0: ajuste de R$ 1.741 no valor do salário mínimo para 2027, o que representa aí uma alta de R$ 120 ou 7,4% em relação aos R$ 1.621 atuais, e um ganho real aí de 2,3% em relação à inflação. O documento também projetou alta de 2,46% para o produto interno bruto, o PIB, do ano que vem, que é a soma de todas as riquezas produzidas no país. Eu volto com vocês aí no estúdio.
1: Obrigada, Graziele Bezerra, pelas informações ao vivo aqui na Voz do Brasil.
2: Um novo passo nas negociações entre Brasil e Estados Unidos sobre as novas tarifas aplicadas ao nosso país.
1: Na tarde de hoje, os ministros Mauro Vieira, das Relações Exteriores, e Márcio Elias Rosa, do Desenvolvimento, Indústria, Comércio e Serviços, se reuniram de modo virtual com o representante de comércio dos Estados Unidos, Jamison Greer.
3: De acordo com nota divulgada após o encontro, o Brasil reafirmou que está aberto ao diálogo, mas voltou a criticar as tarifas impostas pelos Estados Unidos. Segundo o governo brasileiro, as medidas são unilaterais e não estão de acordo com as regras do comércio internacional. As taxas adicionais estão em vigor desde o dia 22 de julho. O ministro do Desenvolvimento, Indústria, Comércio e Serviços, Márcio Elias Rosa, destacou a importância da negociação.
4: Nada do que possa causar dano aos interesses econômicos do país ou ao interesse do Brasil, nós vamos negociar, vamos colocar na mesa.
3: Os dois países concordaram em realizar novas reuniões técnicas nas próximas semanas e depois um novo encontro em nível ministerial para avaliar os avanços das negociações. O governo brasileiro afirma que continuará buscando um acordo equilibrado e mutuamente benéfico com os Estados Unidos, com respeito ao diálogo e à soberania nacional. Reportagem Raquel Mariano.
2: A venda de ingressos para shows e eventos vai passar por mudanças. Um novo decreto protege o consumidor do chamado cambismo digital.
1: E um outro decreto define regras para a distribuição de água em eventos culturais.
5: O novo decreto sobre a comercialização de ingressos para eventos foi resultado de denúncias de consumidores sobre a dificuldade de acesso a ingressos nas plataformas de venda oficiais. Isso porque uma prática chamada cambismo digital costuma fazer compras em massa dos ingressos disponibilizados e revender a preços mais caros, o que, de acordo com a Secretaria Nacional de Defesa do Consumidor, é uma prática abusiva. Agora, os vendedores e revendedores devem obedecer a regras que garantam a transparência. É o que explica o secretário da Senacom, Ricardo Morichita.
6: A primeira coisa, aquele que vende, que é aquele comercializador primário, ele tem que tomar cuidado. Ele tem que evitar que esses robôs, que esses programas tirem a oportunidade dos consumidores. A outra coisa, quando a gente olha para aquele que está revendendo, que a gente chama do intermediador secundário, é aquele que compra de quem não vai no show. Ele precisa dizer que ele não é a bilheteria oficial, que às vezes o consumidor se confunde e ele precisa fazer um alerta.
5: Outra regra prevista no decreto de comercialização de ingressos determina que haja clareza da destinação das taxas cobradas pelas plataformas. Os preços e taxas adicionais devem ser informados de forma visível em todas as etapas da compra no site. E uma novidade é o direito de arrependimento pela compra e de transferência do ingresso comprado para outro titular de forma gratuita. A advogada e representante dos consumidores em Minas Gerais, Luciana Ateniense, espera que as mudanças melhorem o acesso aos eventos.
7: Este decreto em relação ao evento realmente busca ajudar e ter acesso a todos vocês, fãs e nós consumidores que queremos apenas usufruir uma bela diversão, uma merecida diversão que infelizmente o computador deixa a gente longe deste acesso. Nós temos direito também a transferir aquele meu ingresso para quem eu quiser.
5: Outro decreto assinado nesta segunda-feira amplia e torna permanente a obrigatoriedade de oferecer água potável aos participantes de shows e eventos. A morte da jovem Ana Clara Benevides Machado, num show da cantora Taylor Swift no Brasil em 2023, por desidratação, trouxe à tona a necessidade de uma legislação específica que

0: virou portaria naquele ano e agora vira lei. Eventos com mais de 1000 pessoas, sejam festivais, congressos, feiras ou shows, por exemplo, em locais abertos ou fechados, devem permitir a entrada de garrafas de água próprias dos participantes ou oferecer água de fácil acesso. O secretário Ricardo Morichita detalha a medida.
1: Todas as pessoas têm direito a entrar com a sua garrafinha de água. E para eventos acima de 1000 pessoas, duas possibilidades: coloca bebedor para as pessoas beberem água, ou distribua água. E se o preço for abusivo, a gente vai atrás.
0: As multas para empresas que descumprirem a lei podem chegar a 14 milhões de reais, de acordo com a Senacom. Reportagem Ana Gabriela Salles.
2: O Brasil vai adotar a biometria como sistema padrão de identificação em aeroportos, portos e hidrovias.
3: A utilização do modelo é voltada para o aumento da segurança e maior fluidez nos terminais.
2: A atual identificação manual será substituída em etapas.
4: Uma nova política estabelece diretrizes nacionais para a expansão do uso de biometria nos processos de embarque em terminais brasileiros. Segundo o ministro de Portos e Aeroportos, Tomé Franca, a proposta prevê a ampliação do fluxo digital de identificação de passageiros em aeroportos, portos, instalações portuárias e hidrovias.
5: A pessoa passa a ser a sua própria identificação. A partir de uma validação segura de identidade, a biometria poderá permitir que diferentes etapas da jornada sejam realizadas de maneira integrada. Uma viagem com menos necessidade de contato físico com documentos, equipamentos ou atendentes.
4: A implementação será realizada por etapas e terá acompanhamento de um comitê técnico interinstitucional de identificação biométrica. O grupo reúne representantes do Ministério de Portos e Aeroportos, da Agência Nacional de Aviação Civil, da Agência Nacional de Transportes Aquaviários e de entidades dos setores aéreo, portuário e aquaviário. Entre as atribuições do comitê estão acompanhar a execução da política, propor aperfeiçoamentos e elaborar um plano de implementação para cada modal com o cronograma das ações. O plano deverá ser publicado em até 90 dias. De acordo com Thiago Feierstein, presidente da ANAC, as novas diretrizes levam a experiência a padrões internacionais.
6: O primeiro passo para que o Brasil entre numa tendência internacional. O embarque biométrico, o embarque facial é uma coisa que eleva muito o padrão do Brasil internacionalmente.
4: De acordo com o documento, todo o tratamento das informações seguirá rigorosamente as diretrizes da Lei Geral de Proteção de Dados. Para a Regina Alencar, diretora da Polícia Administrativa Substituta do Departamento da Polícia Federal, o uso da tecnologia reforça a segurança das fronteiras.
7: Afinal, estão sob a nossa alçada o controle migratório, o policiamento aeroportuário e marítimo, além do gerenciamento de estratégicas bases biométricas nacionais voltadas à identificação humana, à emissão de documentos de viagem e à proteção de nossas fronteiras.
4: Nos voos internacionais, a biometria é utilizada atualmente no controle migratório. Já nos voos domésticos, o passageiro pode utilizar a identificação facial ou o procedimento tradicional. Com a nova portaria, a biometria passa a integrar o fluxo padrão de embarque, conforme as condições estabelecidas no ato. Reportagem Gabriela Noronha.
3: Acompanhar os primeiros dias de um recém-nascido, o aleitamento, as primeiras vacinas.
2: Passando pelos marcos da primeira infância e monitoramento da estatura e peso ao longo dos anos.
3: Um acompanhamento que é feito pelo SUS.
2: E a caderneta da criança é uma importante aliada neste processo.
8: A caderneta da criança, entregue ainda na maternidade, acompanha meninos e meninas até os 9 anos. Ela reúne informações sobre vacinação, alimentação e saúde bucal, além de permitir o acompanhamento do peso, da altura e do desenvolvimento da criança. E cuidar de cada etapa desse crescimento faz parte da rotina de muitas famílias. A Bianca Povoa, moradora de Brasília, por exemplo, faz questão de acompanhar a evolução do filho Gustavo, de 9 meses. Todos os meses procura a unidade de saúde para manter os cuidados com o bebê em dia.
9: Primeiro é a prevenção, quando o bebê nasce a gente não sabe ao certo como lidar, o que fazer, então esse acompanhamento é importante, desde o primeiro atendimento, no geral a saúde deles é o que mais importa pra gente, né?
8: No Sistema Único de Saúde, esse acompanhamento começa nos primeiros dias de vida, com atenção ao recém-nascido, apoio ao aleitamento materno e às vacinas. A médica de família e comunidade, doutora Camila Damasceno, orienta as famílias a procurarem a unidade de saúde de referência para manter o acompanhamento em dia.
10: A gente avalia, primeiro, alimentação, então se a criança está amamentando ou se por algum motivo ela não pôde ser amamentada, se ela está usando a fórmula adequada. A gente observa também peso, altura, tamanho do perímetro cefálico, né, que é o tamanho da cabeça da criança.
8: E os cuidados continuam durante toda a primeira infância. Além da alimentação adequada e da vacinação, brincar, conversar, ler e estimular a criança também são importantes para o desenvolvimento saudável. A técnica da Coordenação Geral de Atenção à Saúde das Crianças, Adolescentes e Jovens do Ministério da Saúde, Tatiana Selbman, explica que todos esses marcos de desenvolvimento são monitorados com a ajuda da caderneta.
11: E para o profissional de saúde, ela vai ser importante não só para acompanhar o crescimento, né, mas também para a vigilância do desenvolvimento infantil. Então, com a ajuda do cuidador, o profissional de saúde, ele tem a possibilidade de avaliar os marcos de desenvolvimento, como aquela criança está se desenvolvendo, né, em cada momento da sua vida.
8: Para garantir esse acompanhamento e manter os registros atualizados, é importante que as famílias levem a caderneta da criança em todas as consultas. Reportagem Pablo Mundim.
3: O estudante que não recebeu parcela do programa PEDMEIA pode verificar a situação do pagamento e checar se há pendências ativas em seu cadastro.
2: Antes de qualquer coisa, é importante verificar o motivo pelos canais oficiais e gratuitos de consulta.
12: O pagamento da quinta parcela do PEDMEIA já está caindo na conta dos estudantes de todo o Brasil e os depósitos vão até 31 de agosto. Mas o que fazer se você ainda não recebeu o dinheiro na data prevista pelo calendário? Em primeiro lugar, calma. A ausência do depósito não significa que o benefício foi perdido. Fatores como dados de presença ainda não enviados pela escola, pendências no CPF ou atualização do CAD único podem adiar a liberação. Como as redes de ensino possuem prazos para corrigir as informações, o valor retido pode ser pago de forma retroativa, como explica a coordenadora geral de articulação com redes e beneficiários do PEDMEIA no MEC, Ana Cecília Vera.
13: Então, se o estudante ele não recebeu uma parcela naquele momento, isso não significa necessariamente que ele perdeu o incentivo. Por quê? As secretarias, institutos federais, eles têm períodos para corrigir, para complementar as informações. E quando isso acontece dentro das regras e dos prazos do programa, e o estudante cumpre todos os critérios, a parcela pode ser enviada para o pagamento em um ciclo posterior. Por isso, né, inclusive, tem os estudantes que podem receber mais de uma parcela em um determinado período de pagamento.
12: Antes de tomar qualquer providência, comece consultando os canais oficiais para identificar o motivo da retenção, como o extrato e a autorização de movimentação no aplicativo Caixa Tem. Ana Cecília Vera complementa a sugestão.
13: Principal orientação que eu dou é, antes de concluir que você perdeu uma parcela, né, primeiro espere o término da período de pagamento, olhe sempre a sua data de nascimento e, mais importante, consulta a sua situação no consulta PEDMEIA, tá? estudante.pedmeia.mec.gov.br, porque lá você vai conseguir acompanhar sua situação detalhada no programa e se existe, né, alguma pendência ou informação que ainda está sendo, né, enviada pela Secretaria de Educação, pela sua escola, tá bom? Para entender os próximos passos.
12: Então, vamos reforçar as dicas. Se identificar inconsistência de frequência, procure a secretaria da sua escola. Acompanhe seu benefício no aplicativo Caixa Tem e consulte sempre o portal estudante.pedmeia.mec.gov.br. Reportagem Gilberto Evangelista.
3: E celebramos em agosto o folclore brasileiro, uma época para lembrar das lendas e personagens que fazem parte da nossa cultura.
2: Quem gosta de histórias de Saci, Curupira e outras lendas brasileiras tem agora um espaço para conhecer mais sobre esses personagens.
3: Para ajudar a ter mais acesso a esse universo, a plataforma MEC Livros criou uma seção especial com 15 obras gratuitas.
14: O MEC Livros passou a reunir em uma sessão especial obras sobre lendas e histórias da cultura popular brasileira. A sessão Lendas do Brasil entrou no ar no dia 3 de agosto e reúne 15 livros que já faziam parte do acervo gratuito da plataforma do Ministério da Educação. A novidade está na organização dos títulos em um espaço específico, o que facilita o acesso dos leitores às obras. Segundo a coordenadora geral de materiais didáticos do MEC, Parque Jaqueline Melo, a iniciativa ampliou a procura pelos livros.
15: O espaço organiza 15 obras que já faziam parte do acervo da plataforma e passaram a ser reunidas em uma mesma sessão. Desde então, os títulos somam mais de 2.000 aberturas realizadas por quase 2.000 leitores. O livro mais acessado é o Livro de Ouro do Folclore Brasileiro, com 682 aberturas. A iniciativa ganha destaque em agosto, o mês em que é celebrado o Dia do Folclore, na data de 22 de agosto.
14: A sessão Lendas do Brasil reúne títulos como

0: de Ana Maria Machado. Também estão disponíveis obras de Roger Melo, como Curupira e Corre Cotia. O MEC Livros é uma plataforma gratuita do Ministério da Educação e está disponível para download nas principais lojas de aplicativos. A Biblioteca Digital do Brasil também pode ser acessada por meio de navegador de internet, como Google Chrome ou Firefox. Para mais informações, acesse as redes sociais do Ministério da Educação ou portalgov.br/MEC. Reportagem Júlio César de Oliveira.
1: E estão abertas as inscrições para bolsas de doutorado e pós-doutorado no exterior, voltadas a mulheres negras, quilombolas, indígenas e ciganas.
2: O objetivo é ampliar a participação de pesquisadoras brasileiras em redes internacionais de cooperação acadêmica.
1: E fortalecer políticas públicas voltadas a essas mulheres.
2: As inscrições vão até 30 de setembro e a previsão é de que as bolsas sejam implementadas entre março de 2027 e dezembro de 2028.
1: As informações sobre a chamada pública podem ser encontradas no endereço www.gov.br/CNPq.
2: Centenas de pessoas morrem diariamente em decorrência de doenças relacionadas ao tabagismo, segundo o INCA, Instituto Nacional do Câncer.
1: Uma campanha do Instituto reforça os riscos do cigarro e dos dispositivos eletrônicos, como os vapes, e destaca a importância da atividade física e do apoio profissional para quem quer abandonar o vício.
3: O cigarro contém, entre outras substâncias químicas, nicotina, monóxido de carbono e diversos compostos tóxicos e cancerígenos. Foi pensando nos malefícios provocados pelo tabagismo que o lutador de jiu-jitsu, Maicon Passos, decidiu procurar ajuda para parar de fumar pela segunda vez.
4: Eu botei na minha cabeça que não quero morrer de uma doença pulmonar. Eu acredito que com acompanhamento psicológico, né, vai ser bem mais fácil.
3: A ajuda que Maico buscou foi na Unidade Básica de Saúde de Vicente Pires, onde uma equipe multidisciplinar acompanha o fumante por um ano para que ele possa abandonar o vício. A coordenadora do grupo, a farmacêutica Larissa Dutra, fala sobre os desafios para evitar uma recaída.
5: A gente insiste para que o paciente não desista, porque a dependência à nicotina, ela é muito difícil de ser vencida. Então a gente sempre fala para o paciente, não é uma questão de força de vontade, é dependência física e precisa ser tratada como uma doença.
3: Segundo o Instituto Nacional do Câncer, o INCA, por dia cerca de 440 pessoas morrem em decorrência de doenças relacionadas ao tabagismo. O cigarro também aumenta o risco de desenvolvimento de diversos tipos de câncer. Para o médico Fernando Barros, da Gerência de Vigilância de Doenças e Agravos, uma das preocupações é o aumento do consumo de cigarros eletrônicos.
6: A experimentação do vape, que é uma quantidade muito grande de nicotina que tem nesses aparelhos, que leva o indivíduo a se viciar rapidamente. Esse é hoje o nosso grande desafio.
3: Em alusão ao Dia Nacional de Combate ao Fumo, celebrado no sábado, o Instituto Nacional de Câncer realiza campanha anual de combate ao tabagismo. E o tema deste ano é atividade física e saúde. Treinar não combina com fumar. A coordenadora de prevenção e vigilância do Instituto Nacional de Câncer, Márcia Sarpa, fala sobre a campanha.
7: O uso de produtos de tabaco e nicotina compromete a capacidade respiratória, cardiovascular e o desempenho físico. Já a atividade física contribui para a saúde e é uma importante aliada para quem deseja parar de fumar, ajudando no enfrentamento da fissura e da abstinência.
3: A Organização Mundial da Saúde ressalta os riscos da exposição ao tabaco, em especial durante o período reprodutivo. Segundo a OMS, não existe nível seguro de exposição ao tabaco, seja pelo consumo ativo ou pela exposição à fumaça ambiental. Reportagem Cleide Lopes.
2: Hoje o IBGE disponibilizou os microdados do censo 2022. Na prática, isso significa acesso ampliado a um conjunto mais detalhado de informações sobre a população brasileira.
1: Os dados permitem aprofundar estudos sobre temas como educação.

0: Trabalho, renda, condições de moradia, migração e as características da população.
1: Com essas informações, também é possível conhecer melhor as diferentes realidades do país e identificar necessidades específicas de cada região e grupo da população.
0: E essas foram as notícias do governo federal.
1: Uma realização da Secretaria de Comunicação Social da Presidência da República.
0: Com produção da empresa Brasil de Comunicação.
1: Fique agora com as notícias do Poder Judiciário do Congresso Nacional. Uma boa noite.
0: Boa noite para você e até amanhã.
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4: CNJ inaugura ponto de inclusão digital em reserva indígena.
5: Discussões sobre gratificações pagas a bancárias vão ganhar análise mais ampla na Justiça do Trabalho.
4: STJ decide que vítima pode atuar como terceira interessada em processo administrativo disciplinar que apura assédio sexual.
5: Boa noite, eu sou o Arthur Filho.
4: E eu sou Walter Lima.
5: Conselho Nacional de Justiça inaugura ponto de inclusão digital em reserva indígena de Dourados, Mato Grosso do Sul.
4: A estrutura foi instalada no último sábado, dia 29, no terreno de uma escola estadual, na aldeia Jaguapiru. Ronie Cruz.
6: A inauguração dos equipamentos da Justiça contou com a presença do presidente do Supremo Tribunal Federal e do Conselho Nacional de Justiça, ministro Edson Fachin. Em seu discurso, o ministro destacou a importância de aproximar o poder judiciário dos povos originários dentro de seus territórios.
7: O ponto de inclusão digital indígena é mais do que tecnologia. É o Estado que inclui. É o Estado que abriga e, portanto, não exclui e não trata os povos indígenas com violência.
6: O espaço permite, por exemplo, o acesso ao balcão virtual de diferentes ramos da justiça. Na prática, a comunidade indígena pode receber orientação para consultar processos, participar de audiências virtuais e buscar informações ou atendimento jurídico, inclusive na língua materna.
5: Vítima de assédio sexual supostamente cometido por servidor público pode atuar como terceira interessada em processo administrativo disciplinar, ou PAD.
4: Essa conclusão é do Superior Tribunal de Justiça, o STJ. Fátima Uchoa.
1: Após manifestação favorável da Advocacia Geral da União e do Ministério Público Federal, a Corte Especial do STJ negou o mandado de segurança no qual a defesa de um servidor público alegava que a participação das denunciantes resultaria em indevida concessão de poderes semelhantes aos das partes ou do assistente de acusação, que não tem previsão no PAD. Mas, para o relator, ministro Antônio Carlos Ferreira, a atuação da vítima nesses casos, inclusive para fazer pedidos e se manifestar no processo, não viola as garantias da defesa nem o sigilo dos autos.
5: Duas discussões sobre gratificações pagas a bancárias vão ganhar uma análise mais ampla no Tribunal Superior do Trabalho.
4: A decisão foi tomada pelo Tribunal Pleno e envolve processos da Caixa Econômica Federal e do Banco do Estado do Pará. Samanta Flor.
8: Os ministros ainda não decidiram se as trabalhadoras têm direito a continuar recebendo gratificações. O que o pleno definiu, por enquanto, é que essas discussões merecem uma análise mais ampla do TST. Um caso envolve uma empregada da Caixa, o outro uma trabalhadora do Banco do Estado do Pará. Agora os processos vão ser distribuídos para os relatores. Mais adiante, o TST vai julgar essas questões e poderá definir um entendimento para orientar outros casos parecidos.
5: Tribunal Superior Eleitoral, TSE, inicia a preparação dos sistemas que serão usados nas eleições 2026.
4: Assinatura digital e lacração dos sistemas eleitorais serão realizadas no dia 4 de setembro. Estevam Furtado.
9: De hoje até quinta-feira será feita a compilação dos programas eleitorais que reúnem os códigos e componentes necessários para gerar as versões finais dos sistemas. Já na sexta-feira será realizada a cerimônia de assinatura digital e lacração dos sistemas eleitorais. A assinatura digital permite verificar se o sistema usado nas eleições é o mesmo que foi testado e aprovado, sem alterações. A lacração garante a proteção dos sistemas contra modificações. As mídias com os programas ficam sob guarda do TSE e depois cópias são enviadas aos tribunais regionais eleitorais, que preparam as urnas com base nesse material oficial. Todo o processo é acompanhado por instituições fiscalizadoras, que podem verificar a integridade dos sistemas e participar das etapas de auditoria e fiscalização. Após a assinatura digital e a lacração, os resumos digitais dos sistemas são gerados, entregues às entidades presentes e publicados na internet.
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4: A você uma boa noite e até amanhã.
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1: Eu sou Paula Groba.
2: E eu sou Ricardo Nakaoka.
1: E estes são os destaques de hoje do Jornal do Senado, que começa agora.
2: Taxa das blusinhas e MP do mototáxi estão na pauta do plenário nesta terça-feira.
1: Comissão vota PEC da Segurança Pública na quarta-feira.
2: E já está em vigor lei que prevê redução de impostos dos combustíveis e apoio ao etanol.
1: Boa noite.
2: Boa noite.
1: Senadores e deputados retornam de suas bases eleitorais nesta semana para o esforço concentrado de votações no Congresso. E a chamada MP da taxa das blusinhas volta ao centro das discussões do Senado nesta terça-feira. A medida zera a tributação de compras internacionais de até $50.
2: Outras medidas provisórias que também estão na pauta tratam da simplificação de exigências para atividade dos mototaxistas, motoboys e profissionais do motofrete, da criação de uma nova linha de financiamento destinada a motociclistas que atuam no transporte de passageiros e em serviços de entrega por aplicativos. Repórter Pedro Pincer.
3: Os senadores podem votar nesta terça-feira uma lista de pelo menos 9 itens, dos quais 5 são medidas provisórias. Considerada prioridade, uma delas é a MP que altera regras do regime de tributação simplificada para zerar a cobrança do imposto de importação para compras internacionais de até $50. Desde junho de 2024, é aplicada uma taxa de 20% de imposto de importação sobre essas mercadorias. Com a medida provisória em votação, a cobrança está suspensa, mas com validade até 8 de setembro. Caso se torne lei, o fim da chamada taxa das blusinhas será definitivo. O presidente do Senado, Davi Alcolumbre, ressaltou na semana passada a urgência da aprovação da medida.
4: Nós vamos deliberar, então, e ela virá lei para proteger milhões de brasileiros que usam desse instrumento para adquirir produtos muito baratos e terem qualidade de vida melhor.
3: Outras medidas provisórias dizem respeito à simplificação de exigências para a atividade dos mototaxistas, motoboys e profissionais de motofrete, a criação de uma nova linha de financiamento destinada a motociclistas que atuam no transporte de passageiros e em serviços de entrega por aplicativos, a modificação de procedimentos para reduzir as filas do INSS e a concessão de um adicional de fronteira de R$91 por dia para alguns servidores que atuam em localidades estratégicas. Quanto aos projetos de lei, um dos destaques é o que incentiva empresas a instalarem ou ampliarem os centros de processamento de dados no Brasil por meio de benefícios tributários sobre peças eletrônicas e produtos de tecnologia da informação. Davi Alcolumbre ressaltou a importância da proposta para a segurança nacional.
4: Nós sabemos da importância da matéria, nós compreendemos a importância da matéria para os investimentos no Brasil, nós entendemos que isso dará segurança aos dados do Brasil estarem no Brasil.
3: Três propostas fecham a pauta de terça-feira, a que estabelece um prazo de 5 anos para que ações administrativas sejam iniciadas contra notários e registradores, a que unifica os orçamentos de 4 órgãos da estrutura institucional do Mercosul e a que autoriza um acordo para a reestruturação da dívida do Senegal com o Brasil.
1: E mulheres com medida protetiva de urgência poderão ter direito a porte de arma de fogo caso um projeto em análise no Senado seja aprovado. A proposta, que pode ser votada nesta terça-feira pela Comissão de Segurança Pública, reduz de 25 para 18 anos a idade mínima para aquisição e porte de arma nesses casos.
2: Pelo texto, mulheres interessadas ainda terão que cumprir exigências como comprovação de capacidade técnica e aptidão psicológica. Se aprovado, o texto segue para a Câmara.
1: E uma vaga de ministro será aberta no Tribunal de Contas da União após renúncia do ministro Bruno Dantas. Ele deixou o cargo nesta segunda-feira, depois de 12 anos no TCU.
2: Agora caberá ao Senado indicar o nome que vai ocupar a vaga. Repórter Rodrigo Rezende.
5: O consultor legislativo Bruno Dantas foi escolhido em 2014 pelo Senado Federal para ser um dos integrantes do Tribunal de Contas da União. Durante os 12 anos que ocupou o cargo, Bruno foi presidente do TCU de julho de 2022 a dezembro de 2024. Ao apresentar seu pedido de renúncia ao cargo de ministro, ele agradeceu a confiança do Senado Federal e afirmou que continuará atuando em outros projetos.
6: Aos 48 anos, sigo intelectualmente inquieto e encontrei nos projetos que quero abraçar agora o feixe de motivação de que precisava. Aos colegas ministros, aos auditores, à minha equipe, ao Senado Federal e, mais importante, à minha família. Levo cada um de vocês comigo para sempre.
5: A vaga aberta pela renúncia de Bruno Dantas será ocupada por uma nova indicação do Senado Federal. O indicado pelos senadores passa por votação do plenário, onde precisa de pelo menos 41 votos favoráveis. O TCU é composto por 9 ministros, 3 indicados pelo Senado, 3 pela Câmara dos Deputados e 3 pelo Presidente da República.
1: E a segurança pública pode ganhar novas regras com a PEC que muda a atuação do governo federal e dos estados no combate à criminalidade.
2: A chamada PEC da Segurança Pública é uma das prioridades do esforço concentrado do Senado e pode avançar nesta quarta-feira na Comissão de Constituição e Justiça. O repórter Márcio Maturana tem mais detalhes.
7: Punições mais severas para chefes do crime organizado, criações de polícias municipais e do Sistema Único de Segurança Pública, ampliação das atribuições da Polícia Rodoviária Federal. Tudo isso está na PEC da Segurança Pública, que está na pauta desta quarta-feira na Comissão de Constituição e Justiça e é uma das prioridades do Senado nesta semana de esforço concentrado, conforme anunciou o presidente do Congresso, Davi Alcolumbre.
4: A iniciativa de propor uma PEC da segurança que possa definitivamente esclarecer as atribuições dos entes subnacionais, municípios, estados e a União, naturalmente, era necessária para que o Estado brasileiro pudesse propor a criação de um Ministério da Segurança.
7: O relator, senador Rogério Carvalho, do PT de Sergipe, disse que pretende manter o texto aprovado em março pela Câmara dos Deputados para agilizar a tramitação.
1: Alertas de desaparecimento de crianças, idosos e pessoas com deficiência poderão ser enviados obrigatoriamente para celulares em todo o país. É o que prevê um projeto que pode ser votado pela Comissão de Segurança Pública do Senado.
2: O texto obriga operadoras de telefonia e internet a dispararem os alertas. Repórter César Mendes.
8: O projeto torna obrigatória a veiculação de avisos por todas as operadoras de telefonia e provedores de internet, como explicou a senadora Damaris Alves, do Republicanos do Distrito Federal, relatora nas comissões de Direitos Humanos e de Ciência e Tecnologia.
9: Desapareceu uma criança aqui. Imediatamente, todos nós, no nosso celular, vamos receber um alerta que aqui na região uma criança desapareceu para que a gente já comece a ajudar a procurar.
8: O nome de alerta PRI, dado ao dispositivo, segundo Damaris, é uma referência a Priscila Belfort, desaparecida em 2004 no Rio de Janeiro, caso que permanece até hoje sem respostas definitivas da polícia. Depois de votado na Comissão de Segurança Pública, o texto será analisado pelo plenário.
1: O preço dos combustíveis pode cair ainda este ano com a possibilidade de redução de impostos federais.
2: Uma nova lei aprovada pelo Senado autoriza o governo a diminuir tributos sobre combustíveis para tentar conter os efeitos da alta internacional do petróleo. Repórter Patrícia Oliveira.
10: Já está em vigor a lei que permite ao governo federal reduzir impostos sobre a importação, produção e comercialização de óleo diesel rodoviário, biodiesel, gasolina, etanol e querosene de aviação. O objetivo é tentar reduzir os impactos do aumento internacional do preço do petróleo. A nova lei prevê que se os impostos sobre combustíveis fósseis, como a gasolina, forem reduzidos, a vantagem competitiva dos biocombustíveis terá que ser mantida. Assim, caso o imposto federal sobre a gasolina caia 30% ou mais em relação ao período anterior ao conflito no Oriente Médio, a cobrança sobre o etanol será zerada. Além disso, estão previstos até R$1,2 bilhão em auxílio para produtores e cooperativas de etanol hidratado. O projeto aprovado no Senado, que deu origem à lei, foi relatado pela senadora senadora Tereza Leitão, do PT de Pernambuco, que apontou outros setores beneficiados.
11: Benefícios tributários relacionados à Política Nacional de Minerais Críticos e Estratégicos, ao Programa de Desenvolvimento da Indústria de Fertilizantes e à realização da Copa Feminina.
10: A lei ainda facilita a compra com suspensão de impostos de produtos agropecuários destinados à industrialização e à exportação.
2: Com edição de Paula Groba e trabalhos técnicos de Eliseu Caires, o Jornal do Senado fica por aqui. Acompanhe agora as notícias da Câmara dos Deputados. Boa noite.
1: Boa noite e até amanhã.
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13: Plenário da Câmara pode votar aposentadoria especial de várias categorias.
14: Avança projeto de lei que prevê punição maior para agressor de advogadas.
13: Deputados defendem melhorias na infraestrutura rodoviária e ferroviária.
15: Boa noite. Retomamos hoje o projeto de gravação de edições do jornal Câmara dos Deputados em emissoras da rede Câmara de Rádio. Este programa está sendo produzido diretamente da cidade de Salvador, com a participação do colega Samuel Barbosa, da Rádio Câmara Salvador. Eu sou Márcio Aquilissardi, bem-vindo, Samuel.
16: Boa noite, obrigado, Márcio. É uma honra profissional participar da apresentação desta edição do jornal Câmara dos Deputados, dentro da Voz do Brasil. Vamos agora às notícias da Câmara dos Deputados.
17: Coronel Crisóstomo, do PL de Rondônia, cobra a revisão dos valores de pedágio cobrados na BR-364 e a realização de obras na rodovia. Ele afirma que a situação precária da estrada prejudica o transporte de cargas, comprometendo a logística e repassando custos para a população.
18: Hoje, não se pensa em tirar a concessão, mas que seja uma concessão adequada. É caro do jeito que está. Portanto, é uma luta dos parlamentares, é uma luta do povo, porque a rodovia, que nenhuma obra foi executada, a empresa entrou, já entrou cobrando, sem fazer nenhuma obra estruturante. O que queremos? Que haja obras imediatamente, obras de duplicação, obras que sejam estruturantes, que possa facilitar o acesso das cidades para a BR ou da BR para a cidade. Então, isso é necessário.
15: Coronel Crisóstomo ressalta que a BR-364 é a principal rota de escoamento da produção agrícola de Rondônia e de estados vizinhos. O deputado destaca também a importância das obras para a segurança das famílias que passam pela estrada.
17: Beto Preto, do PSD do Paraná, sugere a criação de uma subcomissão para avaliar a concessão da Malha Ferroviária Sul, já que o contrato atual vence no início de 2027. Ele defende uma parceria entre órgãos de controle, trabalhadores e concessionárias para definir o novo modelo de operação.
19: Nós temos diversos pontos para serem debatidos e estamos já no final da concessão e não temos ainda um modelo que foi colocado às claras para o entendimento de todos. Veja, eu fui prefeito de um município ferroviário, que é o município de Apucarana, no norte do Paraná. Lá nós temos 12 quilômetros do perímetro urbano cortado por linhas férreas. Isso nós podemos transferir para outros municípios. Curitiba, por exemplo, tem várias linhas passando pelo perímetro urbano. Ponta Grossa, também no Paraná. Isso tudo tem que ser discutido, porque nós temos que entender qual é o projeto, modelo de concessão para os próximos anos.
15: Beto Preto alerta para os riscos diários da passagem de composições de carga dentro de grandes centros urbanos. O parlamentar acredita que a subcomissão vai colaborar para garantir transparência nos prazos contratuais e propor contornos ferroviários que reduzam acidentes nas cidades.
12: Justiça.
17: Projeto que prevê punição maior para agressor de advogadas avança na Câmara. A repórter Maria Neves tem os detalhes.
20: A Comissão de Defesa dos Direitos da Mulher da Câmara dos Deputados aprovou o projeto que aumenta as penas para crimes cometidos contra advogadas. Pelo texto da deputada Dandara, do PT Mineiro, a punição será maior quando o motivo da agressão envolver a condição de mulher da vítima ou a atuação dela na defesa de outra mulher. A proposta aprovada aumenta de um terço até a metade a punição prevista no Código Penal para o crime de coação no curso do processo. Hoje, a pena para o delito é de 1 a 4 anos de reclusão e multa. Com a mudança, quando houver agressão ou ameaça a advogadas, poderá variar de 1 ano e 4 meses a 6 anos mais a multa. De acordo com a relatora na comissão, deputada Jaque Rocha, do PT do Espírito Santo, é comum que advogadas também recebam ameaças dos agressores como forma de intimidação, principalmente quando defendem vítimas de violência doméstica.
0: Quando uma profissional é ameaçada por defender uma mulher, a mensagem que o agressor tenta passar é de que ninguém está seguro para enfrentar a violência. Dificultar o trabalho da defesa ou até mesmo desestimular outras mulheres a denunciar os seus agressores. É isso que a gente visa coibir nesse projeto. Por isso, combater a intimidação, garantir que as vítimas tenham acesso à justiça e à proteção dos seus direitos, estendendo também às advogadas.
20: Ainda de acordo com Jaque Rocha, pesquisa da Universidade Federal de Alagoas aponta que 80% das advogadas já foram ameaçadas ao defenderem vítimas do sexo feminino, sobretudo em casos de violência doméstica e direito de família. O projeto aprovado também aumenta a pena para os crimes de feminicídio cometidos contra uma advogada pelo fato de estar defendendo outra mulher. Hoje, a condenação para feminicídio é de 20 a 40 anos de prisão. O texto prevê que a reclusão poderá variar entre 26 anos e meio e 60 anos. A proposta altera ainda a Lei Maria da Penha para garantir a concessão de medidas protetivas de urgência à advogada que sofrer violência ou ameaças ao defender outra mulher. Caso seja intimidada pelo agressor de sua cliente ou por representante dele, a profissional poderá solicitar à justiça o distanciamento físico obrigatório e a proibição imediata de qualquer contato por parte do acusado. O projeto, que aumenta penas para agressores de advogadas, ainda será analisado pela Comissão de Constituição e Justiça. Se aprovado, terá de ser votado também pelo plenário da Câmara, antes de seguir para análise do Senado. Da Rádio Câmara de Brasília, Maria Neves.
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22: Educação.
23: Maurício Neves, do PP de São Paulo, apresentou o projeto que reserva uma parcela dos recursos da educação para fortalecer a inclusão escolar de alunos com deficiência e autismo. Ele explica que a ideia é investir em profissionais de apoio, acessibilidade e salas de atendimento especializado.
24: Para Maurício Neves, a proposta também reforça a transparência na aplicação dos recursos e prevê formação continuada para professores da rede pública. O deputado acrescenta que a medida busca garantir que a inclusão escolar tenha estrutura adequada e acompanhamento permanente.
22: Agricultura.
23: Fabricantes de produtos derivados de cacau terão até 8 de maio de 2027 para se adaptar às novas regras para produção e comercialização de chocolates e derivados no país. Daniel Almeida, do PCdoB da Bahia, destaca a importância da matéria aprovada na Câmara e no Senado este ano.
25: Hoje nós temos no mercado muito produto que se apresenta como chocolate e que não tem cacau. Então, a regulamentação busca exatamente corrigir isso. Então, quais são os principais beneficiários disso? Primeiro, o produtor de cacau, que está vivendo uma situação de preço baixo, exatamente porque estão substituindo o cacau com outras coisas na formulação desses produtos. Esses produtores vão se beneficiar. Na Bahia, nós temos muitos produtores de cacau. E o consumidor, que terá, a lei também estabeleceu, no rótulo de cada produto um espaço de pelo menos 15% daquele rótulo com as informações precisas sobre a composição desse produto.
24: Daniel Almeida explica que para ser denominado chocolate, o produto deve ter pelo menos 35% de cacau em sua formulação e 25% para a versão ao leite. Ainda segundo o parlamentar, a nova lei prevê sanções para quem descumprir o padrão exigido.
3: Meio ambiente.
4: Padre João do PT de Minas Gerais alerta para os impactos das mudanças climáticas sobre populações vulneráveis. O deputado apresentou o projeto que insere na Política Nacional de Recursos Hídricos o programa Barraginhas e outras ecotécnicas para a recuperação hídrica.
5: O mundo passa por uma mudança e as pessoas não estão percebendo. E quem é mais prejudicado são os mais pobres, os vulneráveis, que às vezes estão em área de risco. Então, a iniciativa nossa tem sido um pouco na contenção de enchentes. Tem um projeto de lei nosso que cria o programa de barraginhas e as ecotécnicas. Ou seja, tanto evita as enchentes, porque segura a água de chuva, e ao mesmo tempo ela vai infiltrar durante dias ou até meses, e perenizando as nascentes e recuperando nascentes. Então, é uma ação de duplo efeito, e que tramita e que já é reconhecida da sua importância.
24: Padre João também é autor de projeto que proíbe a pulverização foliar de agrotóxico que contenha o ingrediente ativo fipronil para evitar a morte de abelhas. Ele explica que a medida busca proteger os polinizadores, preservar a produção de alimentos e fortalecer a agricultura familiar.
3: Economia.
4: O Congresso Nacional aprovou em 2025 a ampliação da faixa de isenção do imposto de renda para trabalhadores que recebem até R$5.000 por mês. Para Reginaldo Lopes, do PT de Minas Gerais, a medida representa mais justiça tributária e redução das desigualdades.
24: Reginaldo Lopes reitera que a mudança vai reforçar o orçamento das famílias. O deputado acrescenta que o aumento da renda disponível pode se traduzir em mais qualidade de vida e em estímulo à economia com fortalecimento do consumo doméstico.
6: Tive a alegria de participar ativamente do projeto de reforma tributária sobre a renda, do imposto de renda. O que significa na prática? É como se nós tivéssemos criado o 14º salário, essa renda disponível, que não será pago para o governo, vai transformar em qualidade de vida para as pessoas e para as famílias brasileiras. Portanto, um grande avanço na luta, no combate à desigualdade e na luta pela justiça social e justiça tributária.
4: Rodrigo Hollenberg, do PSB do Distrito Federal, defende a atualização do limite de faturamento anual do microempreendedor individual, que hoje é de R$81.000. Autor de proposta que eleva o teto para R$120.000, ele afirma que a medida traz mais segurança jurídica aos pequenos empreendedores.
24: Rodrigo Hollenberg comemora o anúncio da criação de uma comissão na Câmara para discutir o tema e diz que está confiante na aprovação da mudança. Na avaliação do deputado, a atualização do limite é necessária após anos sem reajuste no valor permitido para o MEI.
7: Isso será extremamente importante para dar segurança jurídica e para garantir que aquelas pessoas que batalham e batalham muito, utilizando de toda a sua capacidade de empreender, mas que são pequenos, que possam ali estar numa faixa de pagamento de imposto que seja correta, que não seja abusiva. Nós já estamos há muitos anos com esse limite de R$81.000 por ano e, portanto, nós precisamos atualizar esse limite.
4: Dal Barreto, do União da Bahia, apoia a lei complementar que ajusta as regras fiscais para viabilizar despesas com a ampliação da licença paternidade. A norma permite que os gastos com o benefício fiquem fora de uma das limitações previstas no arcabouço fiscal.
24: Dal Barreto avalia que a medida amplia a proteção aos pais, permitindo a licença paternidade de até 20 dias, com pagamento durante o afastamento. O benefício dá maior participação nos cuidados com os filhos nos primeiros dias após o nascimento ou a adoção.
3: Votação.
4: A Câmara pode votar um projeto que reduz tempo de contribuição para a aposentadoria especial de diversas categorias. O repórter Antônio Vital tem os detalhes.
22: O plenário da Câmara pode votar projeto que reduz o tempo de contribuição para a aposentadoria especial de diversas categorias de trabalhadores expostos a riscos. A proposta já recebeu parecer favorável da Comissão de Previdência, Assistência Social, Infância, Adolescência e Família da Câmara. Nessa comissão, o texto apresentado pelo relator, deputado Pastor Eurico, do PSDB de Pernambuco, definiu o tempo de exposição a agentes nocivos que dá direito à aposentadoria especial de acordo com a profissão. para trabalhadores que operam no interior de Minas, esse tempo de serviço passa a ser de 15 anos. Já para aeronautas, técnicos radiológicos e fiscais agropecuários expostos a agentes biológicos, o tempo é de 25 anos. Também ganham direito à aposentadoria especial depois de 25 anos de serviço, vigilantes patrimoniais, encarregados de transporte de valores, guardas municipais, fiscais do trânsito, trabalhadores que operam geradores e linhas de transmissão elétricas, bem como aqueles que transportam pacientes, órgãos e insumos hospitalares. O projeto ganhou regime de urgência, o que permite que seja votado diretamente no plenário, sem passar pela análise das comissões permanentes da Câmara. O autor da proposta, deputado Alberto Fraga, do PL do Distrito Federal, explicou que diversas categorias perderam direito à aposentadoria especial com a reforma da Previdência em 2019. Ele pediu apoio do governo para aprovação da proposta.
1: O governo vai ter que entrar nessa negociação porque é um projeto que visa tirar algumas injustiças que foram cometidas. Não se admite que alguém que exerce a sua profissão com risco de vida, ele não tenha uma aposentadoria especial. Não se admite que aquele que exerce a sua profissão sofrendo os riscos de uma grave doença, ele não tenha o amparo do governo federal ou da nossa legislação.
22: O regime de urgência foi aprovado de maneira simbólica pelo plenário, com voto contrário apenas do Novo. Deputados da base do governo também defenderam urgência para análise da proposta, mesmo sem se comprometer em manter o texto original. Foi o que disse a deputada Jandira Fegali, do PCdoB do Rio de Janeiro.
2: Ele trata dos trabalhadores de transporte de valores, cujo risco é a vida, a integridade física, para além de outros agentes nocivos à vida e à saúde. Portanto, é muito importante que a gente consiga recuperar essa dificuldade desses trabalhadores que perderam a sua aposentadoria especial, que já tinham, e que perderam por conta da reforma da Previdência do ano de 2019. Com a reforma da Previdência, a situação deles piorou muito.
22: Ainda não há data para votação no plenário da Câmara do projeto que reduz o tempo de contribuição para a aposentadoria especial de diversas categorias de trabalhadores expostos a riscos. Da Rádio Câmara de Brasília, Antônio Vital.
8: Previdência.
24: Hilton Rocha, do MDB do Maranhão, apoia projeto que estabelece reajuste anual das aposentadorias acima de um salário mínimo, com base no Índice Nacional de Preços ao Consumidor. Ele argumenta que a medida preserva o poder de compra dos aposentados ao longo dos anos.
9: Para que você tenha uma ideia, hoje o teto da aposentadoria é R$ 8.475,55. Daqui a 5 anos, esse aposentado, ele vai estar recebendo 60% só do que ele recebe hoje. Ou seja, ele vai ter uma diminuição de quase 40%, ou mais de 40% do que ele recebe hoje. Então, para que não haja tanta perda do poder de compra, que nós estamos estabelecendo em lei que o Índice Nacional de Preço ao Consumidor, o INPC, seja adotado anualmente para o reajuste das aposentadorias.
24: E o do Rocha garante que a proposta não compromete o equilíbrio da Previdência, uma vez que há mais contribuintes do que beneficiários. Ele acredita que o combate às fraudes e às aposentadorias irregulares também é fundamental para evitar prejuízos ao sistema previdenciário.
10: Eunício Oliveira, do MDB do Ceará, apoia a votação do projeto que regulamenta a aposentadoria especial para os agentes comunitários de saúde e de combate às endemias. Pelo texto, mulheres poderão se aposentar aos 50 anos e homens aos 52, desde que comprovem no mínimo 20 anos de atuação.
24: Eunício Oliveira explica que a votação é necessária para dar efetividade a um direito já previsto na Constituição, mas que ainda depende de lei complementar para valer. De acordo com o parlamentar, a medida faz justiça a profissionais que atuam na linha de frente da saúde pública.
10: Termina agora esta edição especial do Jornal Câmara dos Deputados, produzida e apresentada pela Rádio Câmara de Brasília, em parceria com a Rádio Câmara Salvador, integrante da Rede Câmara de Rádio.
24: Eu agradeço ao Samuel e a toda a equipe da Câmara de Vereadores de Salvador pelo excelente trabalho conjunto.
10: Obrigado à Câmara dos Deputados por esta oportunidade. Este programa teve trabalhos técnicos de Wellington Teles e apresentação de Samuel Barbosa e Márcio Aquiles Sardi. Boa noite.
24: Muito boa noite. O Jornal Câmara dos Deputados volta amanhã. Você fica agora com o Minuto do TCU.
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1: Hora certa. 10 horas.

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1: Olá, ouvintes, muito bom dia. Vamos para o nosso 13º dia da Quaresma dedicada a São Miguel Arcanjo. E rezamos em nome do Pai, do Filho e do Espírito Santo. Amém. Pelo sinal da Santa Cruz, livrai-nos, Deus nosso Senhor, dos nossos inimigos. São Miguel Arcanjo, defendei-nos no combate, sede o nosso refúgio contra as maldades e as ciladas do demônio. Ordene-lhe Deus, instantemente o pedimos, e vós, príncipe da milícia celeste, pela virtude divina, precipitai no inferno a Satanás e aos outros espíritos malignos que andam pelo mundo para perder as almas. Assim seja, amém. Coroinha de São Pio ao Sagrado Coração de Jesus. Sacratíssimo Coração de Jesus, tende piedade de nós. Sacratíssimo Coração de Jesus, tende piedade de nós. Sacratíssimo Coração de Jesus, tende piedade de nós. Oração de hoje, meditação de hoje na palavra de Deus é o Salmo 77. Como acolher as surpresas de Deus? Com minha voz eu clamo a Deus, minha voz a Deus eu elevo e ele me ouve. No dia da minha aflição procuro o Senhor, minha mão estendo durante a noite sem desfalecer e minha alma rejeita ser consolada. Lembro-me de Deus e fico pensativa, preocupo-me e meu respirar desfalece. Sustentas as pálpebras de meus olhos. Fico perturbada e nem consigo falar. Penso nos dias antigos, nos anos passados. No coração recordo os meus cânticos ao longo das noites. Preocupo-me e em meu ser questiono: será que o Senhor vai me rejeitar para sempre e já não me será favorável? Terminou por todo o sempre sua bondade? Acabou a promessa feita de geração em geração? Será que Deus se esqueceu de ter piedade ou fechou as entranhas com ira? Então eu digo, este é o meu mal, o Altíssimo mudou sua direita. Lembro-me das obras do Senhor, sim, recordo tuas antigas proezas. Medito em toda a tua obra e em todos os teus feitos eu medito. E assim crio coragem em lembrar que o Senhor sempre é compassivo e misericordioso, bom todo tempo Deus é bom. Glória ao Pai, ao Filho e ao Espírito Santo, como era no princípio, agora e sempre. Amém. Oração, São Miguel Arcanjo, nós vos pedimos humildemente, ó príncipe da milícia celeste, que vos lembreis de nós, sobretudo quando formos assaltados pelas sugestões do inimigo. Ensinai-nos a nunca confiar no ser humano, mas apenas em Deus nosso Senhor. Livrai do nosso coração todo tipo de perturbação. Amém. E a palavra de Deus, que está em João 14:19, diz o seguinte: disse Jesus, que o coração de vocês não fique perturbado, vocês acreditam em Deus, acreditem em mim também. Na casa do meu Pai há muitas moradas, se assim não fosse, eu lhes teria dito, porque vou preparar um lugar para vocês. E quando eu for e tudo estiver preparado, voltarei e levarei vocês comigo, para que vocês também estejam onde eu estiver. Para onde eu vou, vocês conhecem o caminho. Tomé lhe disse então, Senhor, nós não sabemos para onde vais, como podemos conhecer o caminho? Jesus lhe disse, eu sou o caminho, a verdade e a vida. Ninguém chega ao Pai a não ser por mim. Se vocês chegaram a me conhecer, conhecerão também o meu Pai. Desde agora vocês o estão conhecendo e vendo? Felipe disse a Jesus, Senhor, mostra-nos o Pai e isso para nós é suficiente? Jesus respondeu, já faz tanto tempo que eu estou no meio de vós e você ainda não me conhece, Felipe. Quem me vê está no Pai. Palavra da salvação, glória a vós, Senhor. meditação proposta por Santo Agostinho. A própria verdade, o verbo por quem foram feitas todas as coisas, se fez carne para habitar entre nós. E contudo, diz o apóstolo, mesmo se conhecemos Cristo segundo a carne, agora já não o conhecemos assim. Por certo, ele quis não somente dar-se como herança aos que chegam à pátria, mas também oferecer-se como caminho aos que começam a caminhada para lá. Ele próprio decidiu assumir nossa carne. Nesse sentido está a palavra: o Senhor me possuiu no princípio de seus caminhos, para dar a entender que por Cristo caminham os que querem chegar até Deus. Com efeito, São Paulo, embora se encontrasse ainda em caminho e seguisse o Senhor que o chamava para conquistar a palma reservada à sua vocação no céu, não tinha, contudo, esquecido as coisas que ficam para trás e, avançando para as que estão adiante, havia já ultrapassado o início do caminho. Em outras palavras de Santo Agostinho, ele não tinha necessidade desse ponto de partida, por onde devem iniciar seu percurso todos os que desejam chegar à verdade e permanecer na vida eterna. É nesse sentido que o Senhor diz: eu sou o caminho, a verdade e a vida, isto é, por mim se vem, a mim se chega, em mim se permanece. Chegar até ele, com efeito, é chegar também ao Pai, pois ele se conhece aquele que lhe é igual. E o Espírito Santo nos liga, por assim dizer, nos aglutina, a fim de nos dar a possibilidade de permanecermos unidos ao sumo e imutável bem. Rezemos juntos a ladainha dedicada a São Miguel Arcanjo. Antes, vamos pedir a proteção do nosso anjo da guarda, Santo Anjo do Senhor. Meu zeloso guardador, se a ti me confiou a piedade divina, sempre me rege, me guarde, me governe, me ilumine. Amém. Peçamos a São Pio que envie o nosso anjo da guarda, junto com o seu anjo da guarda, ao anjo da guarda de São Pio, ao nosso anjo da guarda, que converse com o anjo da guarda de São Pio, para que visite as pessoas pelas quais estamos rezando. Que o nosso anjo da guarda, o anjo da guarda de São Pio, leve até o anjo da guarda destas pessoas pelas quais estamos rezando o consolo, a fortaleza, a coragem. Porque se Deus é por nós, quem será contra nós? Se aquele que deu o seu próprio filho para nos redimir à morte na cruz, não nos dará também as forças necessárias para atravessarmos todos os momentos da nossa vida? Porque Deus é bom e compassivo e misericordioso. Nos acheguemos a Jesus Cristo, nos acheguemos a Deus, nos acheguemos a Nossa Senhora e aos santos anjos, e Deus Pai olhará para nós com misericórdia. São Rafael com Tobias, São Gabriel com Maria, São Miguel com todas as hierarquias, abri para nós todas as vias. São Rafael com Tobias, São Gabriel com Maria, São Miguel com todas as hierarquias, abri para nós todas as vias. São Rafael com Tobias, São Gabriel com Maria, São Miguel com todas as hierarquias, abri para nós todas as vias. Nossa Senhora, Rainha dos Anjos, rogai por nós que recorremos a vós. Senhor, tende piedade de nós. Cristo, tende piedade de nós. Senhor, tende piedade de nós. Jesus Cristo, ouvi-nos. Jesus Cristo, atendei-nos. Pai Celeste, que sois Deus, tende piedade de nós. Filho Redentor do mundo, que sois Deus, tende piedade de nós. Espírito Santo, que sois Deus, tende piedade de nós. Trindade Santa, que sois um único Deus, tende piedade de nós. Santa Maria, Rainha dos Anjos, rogai por nós. São Miguel, rogai por nós. São Miguel, cheio da graça de Deus, rogai por nós. São Miguel, perfeito adorador do Verbo Divino, rogai por nós. São Miguel, coroado de honra e de glória, rogai por nós. São Miguel, poderosíssimo príncipe dos exércitos do Senhor, rogai por nós. São Miguel, porta-estandarte da Santíssima Trindade, rogai por nós. São Miguel, guardião do paraíso, rogai por nós. São Miguel, guia e consolador do povo israelita, rogai por nós. São Miguel, esplendor e fortaleza da igreja militante, rogai por nós. São Miguel, honra e alegria da igreja triunfante, rogai por nós. São Miguel, luz dos anjos, rogai por nós. São Miguel, baluarte dos cristãos, rogai por nós. São Miguel, força daqueles que combatem pelo estandarte da cruz, rogai por nós. São Miguel, luz e confiança no último momento da vida, rogai por nós. São Miguel, socorro muito certo, rogai por nós. São Miguel, nosso auxílio em todas as adversidades, rogai por nós. São Miguel, arauto da sentença eterna, rogai por nós. São Miguel, consolador das almas que estão no purgatório, rogai por nós. São Miguel, a quem o Senhor incumbiu de receber as almas que estão no purgatório, rogai por nós. São Miguel, nosso príncipe, rogai por nós. São Miguel, nosso advogado, rogai por nós. Cordeiro de Deus, que tirais o pecado do mundo, perdoai-nos, Senhor. Cordeiro de Deus, que tirais o pecado do mundo, atendei-nos, Senhor. Cordeiro de Deus, que tirais o pecado do mundo, tende piedade de nós. Rogai por nós, ó glorioso São Miguel, príncipe da Igreja de Cristo, para que sejamos dignos de suas promessas. Amém. Oração. Senhor Jesus, santificai-nos por uma bênção sempre nova e concedei-nos pela intercessão de São Miguel esta sabedoria que nos ensina a juntar riquezas do céu e a trocar os bens do tempo pelos da eternidade. Vós que viveis e reinais para sempre. Amém. Rezemos um Pai Nosso em honra a São Miguel Arcanjo. E nesse Pai Nosso, em honra ao Arcanjo São Miguel, peçamos que ele visite agora, com o seu exército, essas pessoas pelas quais estamos rezando, todas elas, para que São Miguel quebre todo o mal de todos os tempos, seja mal familiar, genealógico, seja mal que desejaram para nós, nossos filhos, nossos familiares, seja o mal que nós mesmos tenhamos provocado pelos nossos pecados contra Deus e contra o próximo. Que São Miguel agora venha com o seu exército, que são milhares de anjos, e que esses milhares de anjos venham combater pelas pessoas pelas quais estamos rezando neste momento. Pai nosso que estais no céu, santificado seja o vosso nome. Venha a nós o vosso reino. Seja feita a vossa vontade, assim na terra como no céu. O pão nosso de cada dia nos dai hoje. Perdoai-nos as nossas ofensas, assim como nós perdoamos a quem nos tem ofendido. Não os deixeis cair em tentação, mas livrai-nos do mal. Amém. Quem como Deus? Ninguém como Deus. Quem como Deus da vida? Ninguém como Deus da vida. Quem como Deus da libertação? Ninguém como Deus da libertação. Quem como Deus da ressurreição? Ninguém como Deus da ressurreição. Quem como Deus da cura das enfermidades? Ninguém como Deus que cura as enfermidades. Quem como Deus da misericórdia, Jesus misericordioso? Ninguém como Deus da misericórdia. E rezamos um Pai Nosso a São Gabriel Arcanjo pedindo: São Gabriel, envia os seus anjos, as milícias do seu exército, para que tragam à terra as boas notícias da vida, da vitória, da libertação, do livramento de todo mal. São Gabriel, traga as notícias boas de Deus para aqueles que são os escolhidos de Deus, pelos quais estamos rezando, pelas nossas famílias, que o Deus da misericórdia se digne a ter mais uma vez misericórdia de nós e nos dê novas oportunidades de conversão, de libertação e de boas notícias. Pai nosso que estás no céu, santificado seja o vosso nome. Venha a nós o vosso reino. Seja feita a vossa vontade, assim na terra como no céu. O pão nosso de cada dia nos dai hoje. Perdoai-nos as nossas ofensas, assim como nós perdoamos a quem nos tem ofendido. E não nos deixeis cair em tentação, mas livrai-nos do mal. Amém. Quem como Deus? Ninguém como Deus. E rezemos agora um Pai Nosso em honra a São Rafael Arcanjo. Ó São Rafael, anjo da medicina de Deus, anjo da cura, anjo da libertação, anjo que afastou todo o mal de Sara, anjo que levou a cura para Tobit, anjo que acompanhou Tobias no caminho, vem agora também, peça a Nossa Senhora, Rainha dos Anjos, peça a Jesus misericordioso, peça ao Espírito Santo, peça a Deus Pai que se digne ter misericórdia de nós e trazer a cura para a humanidade, a cura das doenças incuráveis, a cura dos jovens, a cura do coração de todos os que estão doentes, seja qual for o mal. São Rafael Arcanjo, nós imploramos a vós, Pai nosso, que estás no céu, santificado seja o vosso nome, venha a nós o vosso reino, seja feita a vossa vontade, assim na terra como no céu. O pão nosso de cada dia nos dai hoje, perdoai-nos as nossas ofensas, assim como nós perdoamos a quem nos tem ofendido, e não nos deixeis cair em tentação, mas livrai-nos do mal. Amém. Rezemos três Ave Marias, a Nossa Senhora Vitoriosa, Rainha dos Anjos, aquela que avança como um exército em ordem de batalha. Ave Maria, cheia de graça, o Senhor é convosco. Bendita sois vós entre as mulheres, e bendito é o fruto do vosso ventre, Jesus. Santa Maria, Mãe de Deus, rogai por nós, pecadores, agora e na hora de nossa morte. Amém. Ave Maria, cheia de graça, o Senhor é convosco. Bendita sois vós entre as mulheres, e bendito é o fruto do vosso ventre, Jesus. Santa Maria, Mãe de Deus, rogai por nós, pecadores, agora e na hora de nossa morte. Amém. Ave Maria, cheia de graça, o Senhor é convosco. Bendita sois vós entre as mulheres, e bendito é o fruto do vosso ventre, Jesus. Santa Maria, Mãe de Deus, rogai por nós, pecadores, agora e na hora de nossa morte. Amém. Glória ao Pai, ao Filho e ao Espírito Santo, como era no princípio, agora e sempre. Amém. Gloriosíssimo São Miguel, chefe e príncipe dos exércitos celestes, fiel guardião das almas, vencedor dos espíritos rebeldes, amado da casa de Deus, nosso admirável guia depois de Cristo. Vós, cuja excelência e virtude são altíssimas, dignai-vos livrar-nos de todos os males, nós todos que recorremos a vós com confiança, e fazei, pela vossa incomparável proteção, que adiantemos cada dia mais na fidelidade em servir a Deus. Amém. Rogai por nós, ó bem-aventurado São Miguel Arcanjo, príncipe da Igreja de Cristo, para que sejamos dignos de suas promessas. Amém. Deus eterno e todo-poderoso, que por um prodígio de bondade e misericórdia para a salvação do ser humano, escolhestes para príncipe de vossa Igreja o gloriosíssimo Arcanjo São Miguel, tornai-nos dignos, nós vo-lo pedimos, de sermos preservados de todos os inimigos, a fim de que na hora da nossa morte nenhum deles nos possa inquietar, mas que nos seja dado de sermos introduzidos por ele, na presença da vossa poderosa e augusta majestade, pelos merecimentos de nosso Senhor Jesus Cristo. Amém. Consagração a São Miguel Arcanjo. Vamos consagrar agora estas pessoas pelas quais estamos rezando ao Arcanjo São Miguel, às fileiras de São Miguel, à milícia de São Miguel, ao exército de São Miguel. Ó príncipe nobilíssimo dos anjos, valoroso guerreiro do Altíssimo, zeloso defensor da glória do Senhor, terror dos espíritos rebeldes, amor e delícia de todos os anjos justos, meu querido Arcanjo São Miguel, desejando eu fazer parte do número dos vossos devotos e servos, a vós hoje me consagro, me dou e me ofereço, e ponho-me a mim próprio, a minha família e tudo que me pertence, debaixo da vossa poderosa proteção. É pequena a oferta do meu serviço, sendo eu, como sou, uma miserável pecadora, mas vós engrandecereis o afeto do meu coração. Recordai-vos que de que hoje em diante estou debaixo do vosso sustento, e deveis assistir-me em toda a minha vida e obter-me o perdão dos meus muitos e graves pecados, a graça de amar a Deus de todo o coração, ao meu querido Salvador Jesus Cristo e a minha mãe Maria Santíssima, obtendo-me aqueles auxílios que me são necessários.

Com a vossa arma poderosa, lançai para longe, precipitando nos abismos do inferno, aquele anjo quebrador de promessas e soberbo que um dia prostrastes no combate no céu. São Miguel Arcanjo, defendei-nos no combate para que não pereçamos no supremo juízo. Amém. A nossa proteção está no nome do Senhor que fez o céu e a terra. Por intercessão de São Miguel Arcanjo, que ele e Nossa Senhora nos abençoem. Em nome do Pai, do Filho e do Espírito

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Olá, meu amigo, olá, minha amiga. Estamos iniciando mais um momento Despertai para o Amor. Eu desejo graça e paz ao seu dia, à sua vida. Eu gostaria de falar hoje sobre a importância do desejo como pontapé inicial para qualquer obra. Esse ponto está no meu livro Eu Realizo Meus Objetivos. Quando você quer atingir algum objetivo, deixar a sua obra, conquistar os seus sonhos, você precisa definir e ter clareza sobre o que você quer. E você precisa desejar intensamente. Por isso, estabeleça com a maior clareza possível para você mesmo o que você quer na vida ou o que você quer neste momento em que está vivendo. O desejo é o pontapé inicial para qualquer conquista. Quando você percebe o seu desejo claramente, ele deve vir.

0: comprar dentro de você, ou seja, não é apenas pensar, ah, eu gostaria disso ou daquilo, eu gostaria que acontecesse tal coisa, ah, eu gostaria de ter aquela casa, eu gostaria de ter aquele emprego. Não, o desejo intenso é você pensar e você sentir dentro do teu peito uma vibração ardente que diz para você, é isso mesmo que eu quero, é isso mesmo que eu vou conseguir isto. Tudo aquilo que a nossa mente humana pode conceber, que seja, claro, honesto, que respeite os limites daquilo que as outras pessoas querem, que respeitem a ética e o bem das outras pessoas, você pode alcançar. Um grande autor chamado Napoleão Hill, ele dizia assim, ó, os sonhos se tornam realidade quando o desejo os transforma em ação concreta. Por isso, peça a vida, ao universo, grandes presentes e você terá muita abundância. Ou seja, você não pode vibrar na negatividade. Ah, isso não é possível. Ah, aquilo não é possível. Então, não é possível mesmo. Você vai perceber que aquilo que você diz que não é possível não será para você. E aquilo que você diz que é possível, que você deseja intensamente, que você vai fazer tudo para chegar àquele objetivo, você vai chegar. Por isso também a confiança no universo, na graça, na abundância daquilo que nós recebemos é muito importante. Quando você deseja intensamente, você coloca em movimento a energia do universo que trabalha em seu favor. Por isso, perceba hoje, qual é o meu objetivo? O que dentro de mim vibra? Ou eu estou numa vida mais ou menos? Ah, tá bom assim. Se tá bom assim, você vai continuar assim. Se não está bom assim e você diz, eu quero alcançar isso, eu desejo isso, o universo vai trabalhar em meu favor para que isso aconteça, então isso acontece com o tempo, com a busca, com a disciplina, com o seu empenho. Como eu disse, isso está num ponto do meu livro Eu Realizo Meus Objetivos, que você pode encontrar pela internet, pelo nosso site Padre Ezequiel. Que Deus te abençoe, um grande abraço, em nome do Pai, do Filho e do Espírito Santo. Amém.
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1: 10:31.
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0: Valeu. Obrigado, gente.
1: Hora certa.
2: 10h47.
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0: 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Cultura.
1: 10h57.
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1: Hora certa.
2: 11:10.
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9: Respeita os caipira.

0: perder.
1: Ei, coisa linda demais.
2: Zeneto e Cristiano, obrigado.
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4: 11:23.
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0: as goianas, mulher.
1: Bruninho Davi!
2: Valeu, Bruninho Davi!
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4: 11:39.
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0: Hora certa.
1: 11:50.
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0: 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Hora certa, Cultura.
1: Meia-noite e cinco.

0: 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Hora certa, Cultura.
1: 2:15.
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0: 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Hora certa, Cultura.
1: 3 horas.
2: Queridos irmãos, juntos vamos também agora recitar o terço da Divina Misericórdia. Pai nosso, que estais no céu,
3: santificado seja o vosso nome, venha a nós o vosso reino, seja feita a vossa vontade, assim na terra como no céu.
2: O pão nosso de cada dia nos dai hoje, assim como nós perdoamos a quem nos tem ofendido, e não nos deixeis em tentação, mas livrai-nos do mal. Amém. Ave Maria, Senhor é convosco, bendita sois vós entre as mulheres,
3: e bendito é o fruto do vosso ventre, Jesus.
2: Santa Maria, Mãe de Deus, rogai por nós, pecadores, agora e na hora de nossa morte. Amém. Creio em Deus Pai Todo-Poderoso, Criador do céu e da terra, e em Jesus Cristo, seu único Filho, nosso Senhor, que foi concebido pelo poder do Espírito Santo, nasceu da Virgem Maria, padeceu sob Pôncio Pilatos, foi crucificado, morto e sepultado, desceu à mansão dos mortos, ressuscitou ao terceiro dia, subiu aos céus, está sentado à direita de Deus Pai Todo-Poderoso, donde há de vir a julgar os vivos e os mortos. Creio no Espírito Santo, na Santa Igreja Católica, na comunhão dos santos, na remissão dos pecados, na ressurreição da carne, na vida eterna. Amém.
1: Eterno Pai, eu vos ofereço o corpo e o sangue, a alma e a divindade de vosso diletíssimo Filho, nosso Senhor Jesus Cristo, em expiação dos nossos pecados e dos do mundo inteiro.
3: Pela sua dolorosa paixão,
2: tende misericórdia de nós e do mundo inteiro.
3: Pela sua dolorosa paixão,
2: tende misericórdia de nós e do mundo inteiro.
3: Pela sua dolorosa paixão,
2: tende misericórdia de nós e do mundo inteiro.
3: Pela sua dolorosa paixão,
2: tende misericórdia de nós e do mundo inteiro.
3: Pela sua

0: Sua dolorosa paixão,
1: tende misericórdia de nós e do mundo inteiro.
0: Pela sua dolorosa paixão,
1: tende misericórdia de nós e do mundo inteiro.
0: Pela sua dolorosa paixão,
1: tende misericórdia de nós e do mundo inteiro.
0: Pela sua dolorosa paixão,
1: tende misericórdia de nós e do mundo inteiro.
0: Pela sua dolorosa paixão,
1: tende misericórdia de nós e do mundo inteiro.
0: Pela sua dolorosa paixão,
1: tende misericórdia de nós e do mundo inteiro.
0: Eterno Pai,
1: eu vos ofereço o corpo e o sangue, a alma e a divindade de vosso diletíssimo Filho, nosso Senhor Jesus Cristo, em expiação dos nossos pecados e dos do mundo inteiro, pela sua dolorosa paixão.
0: Tende piedade de nós e do mundo inteiro.
1: Pela sua dolorosa paixão.
0: Tende piedade de nós e do mundo inteiro.
1: Pela sua dolorosa paixão.
0: Tende misericórdia de nós e do mundo inteiro.
1: Pela sua dolorosa paixão.
0: Tende misericórdia de nós e do mundo inteiro.
1: Pela sua dolorosa paixão.
0: Tende misericórdia de nós e do mundo inteiro.
1: Pela sua dolorosa paixão.
0: Tende misericórdia de nós e do mundo inteiro.
1: Pela sua dolorosa paixão.
0: Tende misericórdia de nós e do mundo inteiro.
1: Pela sua dolorosa paixão.
0: Tende misericórdia de nós e do mundo inteiro.
1: Pela sua dolorosa paixão.
0: Tende misericórdia de nós e do mundo inteiro.
1: Pela sua dolorosa paixão.
0: Tende misericórdia de nós e do mundo inteiro.
1: Eterno Pai, eu vos ofereço o corpo e o sangue. A alma e a divindade de vosso diletíssimo Filho, nosso Senhor Jesus Cristo, em expiação dos nossos pecados e dos do mundo inteiro,
0: pela sua dolorosa paixão.
1: Tende misericórdia de nós e do mundo inteiro.
0: Pela sua dolorosa paixão.
1: Tende misericórdia de nós e do mundo inteiro.
0: Pela sua dolorosa paixão.
1: Tende misericórdia de nós e do mundo inteiro.
0: Pela sua dolorosa paixão.
1: Tende misericórdia de nós e do mundo inteiro.
0: Pela sua dolorosa paixão.
1: Tende misericórdia de nós e do mundo inteiro.
0: Pela sua dolorosa paixão.
1: Tende misericórdia de nós e do mundo inteiro.
0: Pela sua dolorosa paixão.
1: Tende misericórdia de nós e do mundo inteiro.
0: Pela sua dolorosa paixão.
1: Tende misericórdia de nós e do mundo inteiro.
0: Pela sua dolorosa paixão.
1: Tende misericórdia de nós e do mundo inteiro.
0: Pela sua dolorosa paixão.
1: Tende misericórdia de nós e do mundo inteiro. Eterno Pai, eu vos ofereço o corpo e o sangue, a alma e a divindade de vosso diletíssimo Filho, nosso Senhor Jesus Cristo, em expiação dos nossos pecados e dos do mundo inteiro, pela sua dolorosa paixão,
0: tende misericórdia de nós e do mundo inteiro.
1: Pela sua dolorosa paixão,
0: tende misericórdia de nós e do mundo inteiro.
1: Pela sua dolorosa paixão,
0: tende misericórdia de nós e do mundo inteiro.
1: Pela sua dolorosa paixão,
0: tende misericórdia de nós e do mundo inteiro.
1: Pela sua dolorosa paixão,
0: tende misericórdia de nós e do mundo inteiro.
1: Pela sua dolorosa paixão,
0: tende misericórdia de nós e do mundo inteiro.
1: Pela sua dolorosa paixão,
0: tende misericórdia de nós e do mundo inteiro.
1: Pela sua dolorosa paixão,
0: tende misericórdia de nós e do mundo inteiro.
1: Pela sua dolorosa paixão,
0: tende misericórdia de nós e do mundo inteiro.
1: Pela sua dolorosa paixão,
0: tende misericórdia de nós e do mundo inteiro.
1: Eterno Pai, eu vos ofereço o corpo e o sangue, a alma e a divindade de vosso diletíssimo Filho, nosso Senhor Jesus Cristo, em expiação dos nossos pecados e dos do mundo inteiro,
0: pela sua dolorosa paixão.
1: Tende misericórdia de nós e do mundo inteiro.
0: Pela sua dolorosa paixão.
1: Tende misericórdia de nós e do mundo inteiro.
0: Pela sua dolorosa paixão.
1: Tende misericórdia de nós e do mundo inteiro.
0: Pela sua dolorosa paixão.
1: Tende misericórdia de nós e do mundo inteiro.
0: Pela sua dolorosa paixão.
1: Tende misericórdia de nós e do mundo inteiro.
0: Pela sua dolorosa paixão.
1: Tende misericórdia de nós e do mundo inteiro.
0: Pela sua dolorosa paixão.
1: Tende misericórdia de nós e do mundo inteiro.
0: pela sua dolorosa paixão,
1: tende misericórdia de nós e do mundo inteiro.
0: Pela sua dolorosa paixão,
1: tende misericórdia de nós e do mundo inteiro.
0: Pela sua dolorosa paixão,
1: tende misericórdia de nós e do mundo inteiro. Deus Santo,
0: Deus forte, Deus imortal,
1: tende piedade de nós e do mundo inteiro.
0: Deus Santo, Deus forte, Deus imortal, tende piedade de nós e do mundo inteiro.
1: Deus Santo, Deus forte, Deus imortal, tende piedade de nós e do mundo inteiro.
0: Ó sangue e água que jorrastes do coração de Jesus, como fonte de misericórdia para nós, eu confio em vós.
1: Jesus, eu confio em vós.
0: Jesus, eu confio em vós.
1: Jesus, eu confio em vós. Santa Faustina,
0: rogai por nós.
1: São João Paulo II.

agressivo e violento, quando sente que é o momento, vai se vingar. Por sentir-se majestade, não conhece a caridade e a humildade de quem perdoa. Deus, que é Pai e poderoso, se revela generoso, mas Ele não.

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1: Ouvintes, muito bom dia, em nome do Pai, do Filho e do Espírito Santo. Amém. Chegamos ao nosso 15º dia da Quaresma dedicada a São Miguel Arcanjo. E o salmo proposto é o Salmo 141. Ouve a minha voz, ó Senhor. Senhor, eu te chamo, vem depressa em meu socorro. Ouve a minha voz quando eu clamo a ti. Suba a minha oração como incenso em tua presença. Minhas mãos elevadas como oferenda da tarde estão para ti. Senhor, coloque em minha boca uma guarda, proteja a porta dos meus lábios. Não deixes meu coração inclinar-se para palavras mentirosas, para cometer danos junto a homens perversos em atos de falsidade. Não tomarei parte em seus banquetes. Que o justo me repreenda, que o homem piedoso me acuse, que o óleo do perverso jamais perfume a minha cabeça, pois minha oração se opõe às suas maldades. Sim, para ti, Senhor, elevo os meus olhos. Em ti me abrigo. Não me deixes indefeso. Guarda-me das armadilhas preparadas contra mim, das ciladas armadas pelo mal. Caiam em suas redes os ímpios, todos juntos, enquanto eu, minha família, as pessoas que buscam a tua face, se escapem em liberdade. Glória ao Pai, ao Filho e ao Espírito Santo, como era no princípio, agora e sempre. Amém. Antífona. Ó glorioso São Miguel Arcanjo, príncipe da milícia celeste, sede nossa defesa na luta que levamos contra os poderes do mundo. Vinde em auxílio meu, da minha família, dos nossos filhos, das pessoas a quem nós amamos, todos criados por Deus a sua imagem e semelhança e redimidos por um grande preço, o preço do sangue do Cordeiro. Das chagas do pé direito, do pé esquerdo, da mão direita, da mão esquerda, do coração, do ombro, do joelho, da cabeça, do coração, tantas chagas. Fomos redimidos por um grande preço da tirania do demônio. Amém. A palavra de Deus está em Efésios, capítulo 3, do versículo 14 ao 21. Eu dobro os joelhos diante do Pai, de quem toda a família recebe o nome nos céus e na terra, e peço que ele lhes conceda, segundo a riqueza da sua glória, o poder de serem fortalecidos no homem interior por meio do seu espírito, e que pela fé Cristo habite no coração de vocês, enraizados e alicerçados no amor. Isso para que vocês sejam capazes de compreender, junto com todos os santos, qual é a largura e o comprimento, a altura e a profundidade, o conhecer no amor de Cristo, que supera todo o conhecimento, para que vocês fiquem repletos de toda a plenitude de Deus, aquele que, pela força que age em nós, é capaz de fazer mais, muito mais do que o que podemos pedir ou imaginar. Peça a Deus agora o que você precisa. A Ele a glória na Igreja, em Cristo Jesus, por todas as gerações dos séculos e séculos. Amém. E a meditação de hoje é proposta por Clemente Romano. Quem tem amor em Cristo, cumpra os seus mandamentos de Cristo. Quem poderá explicar o vínculo do amor de Deus? Quem será capaz de exprimir a grandiosidade da sua beleza? A altura para onde o amor conduz é inefável. O amor nos une a Deus. O amor cobre a multidão dos pecados. O amor tudo sofre, tudo suporta. No amor não há nada de banal, nem de soberbo. O amor não divide. O amor não provoca revolta. O amor realiza tudo na concórdia. No amor, tornam-se perfeitos os eleitos de Deus. Sem o amor, nada é agradável a Deus. É no amor que o Senhor nos atraiu a si mesmo. É por causa do seu amor para conosco que Jesus Cristo, nosso Senhor, conforme a vontade de Deus, deu o seu sangue por nós, sua carne pela nossa carne e sua vida por nossa vida. Caríssimos, vede como o amor é coisa elevada e maravilhosa, e que sua perfeição está além de qualquer comentário. Quem é capaz de se encontrar nele, senão aqueles que Deus tornou dignos? Rezemos, portanto, e supliquemos a sua misericórdia, a fim de sermos encontrados no amor, sem parcialidade e irrepreensíveis. Amém. Rezemos juntos a ladainha dedicada a São Miguel Arcanjo. Antes, vamos pedir a proteção do nosso anjo da guarda, Santo Anjo do Senhor. Meu zeloso guardador, se a ti me confiou a piedade divina, sempre me rege, me guarde, me governe, me ilumine. Amém. Peçamos a São Pio que envie o nosso anjo da guarda, junto com o seu anjo da guarda, ao anjo da guarda de São Pio, ao nosso anjo da guarda, que converse com o anjo da guarda de São Pio, para que visite as pessoas pelas quais estamos rezando. Que o nosso anjo da guarda, o anjo da guarda de São Pio, leve até o anjo da guarda destas pessoas pelas quais estamos rezando o consolo, a fortaleza, a coragem. Porque se Deus é por nós, quem será contra nós? Se aquele que deu o seu próprio filho para nos redimir à morte na cruz, não nos dará também as forças necessárias para atravessarmos todos os momentos da nossa vida? Porque Deus é bom e compassivo e misericordioso. Nos acheguemos a Jesus Cristo, nos acheguemos a Deus, nos acheguemos a Nossa Senhora e aos santos anjos, e Deus Pai olhará para nós com misericórdia. São Rafael com Tobias, São Gabriel com Maria, São Miguel com todas as hierarquias, abri para nós todas as vias. São Rafael com Tobias, São Gabriel com Maria, São Miguel com todas as hierarquias, abri para nós todas as vias. São Rafael com Tobias, São Gabriel com Maria, São Miguel com todas as hierarquias, abri para nós todas as vias. Nossa Senhora, Rainha dos Anjos, rogai por nós que recorremos a vós. Senhor, tende piedade de nós. Cristo, tende piedade de nós. Senhor, tende piedade de nós. Jesus Cristo, ouvi-nos. Jesus Cristo, atendei-nos. Pai Celeste, que sois Deus, tende piedade de nós. Filho Redentor do mundo, que sois Deus, tende piedade de nós. Espírito Santo, que sois Deus, tende piedade de nós. Trindade Santa, que sois um único Deus, tende piedade de nós. Santa Maria, Rainha dos Anjos, rogai por nós. São Miguel, rogai por nós. São Miguel, cheio da graça de Deus, rogai por nós. São Miguel, perfeito adorador do Verbo Divino, rogai por nós. São Miguel, coroado de honra e de glória, rogai por nós. São Miguel, poderosíssimo príncipe dos exércitos do Senhor, rogai por nós. São Miguel, porta-estandarte da Santíssima Trindade, rogai por nós. São Miguel, guardião do paraíso, rogai por nós. São Miguel, guia e consolador do povo israelita, rogai por nós. São Miguel, esplendor e fortaleza da igreja militante, rogai por nós. São Miguel, honra e alegria da igreja triunfante, rogai por nós. São Miguel, luz dos anjos, rogai por nós. São Miguel, baluarte dos cristãos, rogai por nós. São Miguel, força daqueles que combatem pelo estandarte da cruz, rogai por nós. São Miguel, luz e confiança no último momento da vida, rogai por nós. São Miguel, socorro muito certo, rogai por nós. São Miguel, nosso auxílio em todas as adversidades, rogai por nós. São Miguel, arauto da sentença eterna, rogai por nós. São Miguel, consolador das almas que estão no purgatório, rogai por nós. São Miguel, a quem o Senhor incumbiu de receber as almas que estão no purgatório, rogai por nós. São Miguel, nosso príncipe, rogai por nós. São Miguel, nosso advogado, rogai por nós. Cordeiro de Deus, que tirais o pecado do mundo, perdoai-nos, Senhor. Cordeiro de Deus, que tirais o pecado do mundo, atendei-nos, Senhor. Cordeiro de Deus, que tirais o pecado do mundo, tende piedade de nós. Rogai por nós, ó glorioso São Miguel, príncipe da Igreja de Cristo, para que sejamos dignos de suas promessas. Amém. Oração. Senhor Jesus, santificai-nos por uma bênção sempre nova e concedei-nos pela intercessão de São Miguel esta sabedoria que nos ensina a juntar riquezas do céu e a trocar os bens do tempo pelos da eternidade. Vós que viveis e reinais para sempre. Amém. Rezemos um Pai Nosso em honra a São Miguel Arcanjo. E nesse Pai Nosso, em honra ao Arcanjo São Miguel, peçamos que ele visite agora, com o seu exército, essas pessoas pelas quais estamos rezando, todas elas, para que São Miguel quebre todo o mal de todos os tempos, seja mal familiar, genealógico, seja mal que desejaram para nós, nossos filhos, nossos familiares, seja o mal que nós mesmos tenhamos provocado pelos nossos pecados contra Deus e contra o próximo, que São Miguel agora venha com o seu exército, que são milhares de anjos, e que esses milhares de anjos venham combater pelas pessoas pelas quais estamos rezando neste momento. Pai nosso que estais no céu, santificado seja o vosso nome, venha a nós o vosso reino, seja feita a vossa vontade, assim na terra como no céu. O pão nosso de cada dia nos dai hoje, perdoai-nos as nossas ofensas, assim como nós perdoamos a quem nos tem ofendido. Não os deixeis cair em tentação, mas livrai-nos do mal. Amém. Quem como Deus? Ninguém como Deus. Quem como Deus da vida? Ninguém como Deus da vida. Quem como Deus da libertação? Ninguém como Deus da libertação. Quem como Deus da ressurreição? Ninguém como Deus da ressurreição. Quem como Deus da cura das enfermidades? Ninguém como Deus que cura as enfermidades. Quem como Deus da misericórdia, Jesus misericordioso? Ninguém como Deus da misericórdia. E rezamos um Pai Nosso a São Gabriel Arcanjo pedindo: São Gabriel, envia os seus anjos, as milícias do seu exército, para que tragam à terra as boas notícias da vida, da vitória, da libertação, do livramento de todo o mal. São Gabriel, traga as notícias boas de Deus para aqueles que são os escolhidos de Deus, pelos quais estamos rezando, pelas nossas famílias, que o Deus da misericórdia se digne a ter mais uma vez misericórdia de nós e nos dê novas oportunidades de conversão, de libertação e de boas notícias. Pai nosso que estás no céu, santificado seja o vosso nome, venha a nós o vosso reino, seja feita a vossa vontade, assim na terra como no céu. O pão nosso de cada dia nos dai hoje, perdoai-nos as nossas ofensas, assim como nós perdoamos a quem nos tem ofendido, e não nos deixeis cair em tentação, mas livrai-nos do mal. Amém. Quem como Deus? Ninguém como Deus. E rezemos agora um Pai Nosso em honra a São Rafael Arcanjo. Ó São Rafael, anjo da medicina de Deus, anjo da cura, anjo da libertação, anjo que afastou todo o mal de Sara, anjo que levou a cura para Tobit, anjo que acompanhou Tobias no caminho, vem agora também, peça a Nossa Senhora, Rainha dos Anjos, peça a Jesus misericordioso, peça ao Espírito Santo, peça a Deus Pai que se digne ter misericórdia de nós e trazer a cura para a humanidade, a cura das doenças incuráveis, a cura dos jovens, a cura do coração de todos os que estão doentes, seja qual for o mal. São Rafael Arcanjo, nós imploramos a vós, Pai nosso que estás no céu, santificado seja o vosso nome, venha a nós o vosso reino, seja feita a vossa vontade, assim na terra como no céu. O pão nosso de cada dia nos dai hoje, perdoai-nos as nossas ofensas, assim como nós perdoamos a quem nos tem ofendido, e não nos deixeis cair em tentação, mas livrai-nos do mal. Amém. Rezemos três Ave Marias, a Nossa Senhora vitoriosa, Rainha dos Anjos, aquela que avança como um exército em ordem de batalha. Ave Maria, cheia de graça, o Senhor é convosco. Bendita sois vós entre as mulheres, e bendito é o fruto do vosso ventre, Jesus. Santa Maria, Mãe de Deus, rogai por nós, pecadores, agora e na hora de nossa morte. Amém. Ave Maria, cheia de graça, o Senhor é convosco. Bendita sois vós entre as mulheres, e bendito é o fruto do vosso ventre, Jesus. Santa Maria, Mãe de Deus, rogai por nós, pecadores, agora e na hora de nossa morte. Amém. Ave Maria, cheia de graça, o Senhor é convosco. Bendita sois vós entre as mulheres, e bendito é o fruto do vosso ventre, Jesus. Santa Maria, Mãe de Deus, rogai por nós, pecadores, agora e na hora de nossa morte. Amém. Glória ao Pai, ao Filho e ao Espírito Santo, como era no princípio, agora e sempre. Amém. Gloriosíssimo São Miguel, chefe e príncipe dos exércitos celestes, fiel guardião das almas, vencedor dos espíritos rebeldes, amado da casa de Deus, nosso admirável guia depois de Cristo. Vós, cuja excelência e virtude são altíssimas, Dignai-vos livrar-nos de todos os males, nós todos que recorremos a vós com confiança, e fazei, pela vossa incomparável proteção, que adiantemos cada dia mais na fidelidade em servir a Deus. Amém. Rogai por nós, ó bem-aventurado São Miguel Arcanjo, príncipe da Igreja de Cristo, para que sejamos dignos de suas promessas. Amém. Deus eterno e todo-poderoso, que por um prodígio de bondade e misericórdia para a salvação do ser humano, escolhestes para príncipe de vossa Igreja o gloriosíssimo Arcanjo São Miguel, tornai-nos dignos, nós vo-lo pedimos, de sermos preservados de todos os inimigos, a fim de que na hora da nossa morte nenhum deles nos possa inquietar, mas que nos seja dado de sermos introduzidos por ele, na presença da vossa poderosa e augusta majestade, pelos merecimentos de nosso Senhor Jesus Cristo. Amém. Consagração a São Miguel Arcanjo. Vamos consagrar agora estas pessoas pelas quais estamos rezando ao Arcanjo São Miguel, às fileiras de São Miguel, à milícia de São Miguel, ao exército de São Miguel. Ó príncipe nobilíssimo dos anjos, valoroso guerreiro do Altíssimo, zeloso defensor da glória do Senhor, terror dos espíritos rebeldes, amor e delícia de todos os anjos justos, meu querido Arcanjo São Miguel, desejando eu fazer parte do número dos vossos devotos e servos, a vós hoje me consagro, me dou e me ofereço, e ponho-me a mim próprio, a minha família e tudo que me pertence, debaixo da vossa poderosa proteção. É pequena a oferta do meu serviço, sendo eu, como sou, uma miserável pecadora, mas vós engrandecereis o afeto do meu coração. Recordai-vos que de que hoje em diante estou debaixo do vosso sustento, e deveis assistir-me em toda a minha vida e obter-me o perdão dos meus muitos e graves pecados, a graça de amar a Deus de todo o coração, ao meu querido Salvador Jesus Cristo e a minha mãe Maria Santíssima, obtendo-me aqueles auxílios que me são necessários para conseguir a coroa da eterna glória. Defendei-me dos inimigos da alma, especialmente na hora da morte. Vinde, ó príncipe gloriosíssimo, assistir-me na última hora, e com a vossa arma poderosa lançai para longe, precipitando nos abismos do inferno, aquele anjo quebrador de promessas e soberbo que um dia prostrastes no combate no céu. São Miguel Arcanjo, defendei-nos no combate para que não pereçamos no supremo juízo. Amém. A nossa proteção está no nome do Senhor que fez o céu e a terra, por intercessão de São Miguel Arcanjo, que ele e Nossa Senhora nos abençoem. Em nome do Pai, do Filho e do Espírito Santo.

0: bom dia, ouvintes da Rádio Cultura. Que a paz de Jesus Cristo e o amor da Virgem Maria possam nos guardar em mais um amanhecer. Começando este dia já pedindo sobre nós a proteção divina, em nome do Pai, em nome do Filho, em nome do Espírito Santo. Amém. E hoje recebemos nos estúdios da Rádio Cultura, casal amigo do Santuário de Nossa Senhora Aparecida, da comunidade da Serraria Pacheco, a Leudeni Antunes Beal e o Darcy Beal. Queridos amigos, bom dia para vocês.
1: Bom dia.
0: Creio em Deus Pai.
2: Todo-Poderoso, Criador do céu e da terra. E em Jesus Cristo, seu único Filho e nosso Senhor, que foi concebido pelo poder do Espírito Santo, nasceu da Virgem Maria, padeceu sobre Pôncio Pilatos, foi crucificado, morto e sepultado, desceu à mansão dos mortos, ressuscitou ao terceiro dia, subiu aos céus, está sentada à direita de Deus Pai Todo-Poderoso, donde há de vir a julgar os vivos e os mortos. Creio no Espírito Santo, na Santa Igreja Católica, na comunhão dos santos, na remissão dos pecados, na ressurreição da carne, na vida eterna. Amém.
0: Pai nosso que estás no céu, santificado seja o vosso nome, venha a nós o vosso reino, seja feita a vossa vontade, assim na terra como no céu.
2: O pão nosso de cada dia nos dai hoje, perdoai as nossas ofensas, assim como nós perdoamos a quem nos tem ofendido, e não nos deixeis cair em tentação, mas livrai-nos do mal. Amém.
0: Primeira Ave Maria, nós nos dirigimos a Nossa Senhora, que é filha de Deus Pai.
3: Ave Maria, cheia de graça, o Senhor é convosco, bendito sois vós entre as mulheres, e bendito é o fruto de vosso ventre, Jesus.
4: Santa Maria, Mãe de Deus, rogai por nós, pecadores, agora e na hora de nossa morte. Amém.
0: Segunda Ave Maria, nos dirigimos a Nossa Senhora, Mãe do Filho de Deus.
3: Ave Maria, cheia de graça, o Senhor é convosco, bendito sois vós entre as mulheres, e bendito é o fruto de vosso ventre, Jesus.
4: Santa Maria, Mãe de Deus, rogai por nós, pecadores, agora e na hora de nossa morte. Amém.
0: E essa terceira Ave Maria, nos dirigimos a Nossa Senhora, Esposa do Espírito Santo.
3: Ave Maria, cheia de graça, o Senhor é convosco, bendito sois vós entre as mulheres, e bendito é o fruto de vosso ventre, Jesus.
4: Santa Maria, Mãe de Deus, rogai por nós, pecadores, agora e na hora de nossa morte. Amém.
0: Glória ao Pai, ao Filho e ao Espírito Santo.
2: Como era no princípio, agora e sempre. Amém.
0: No primeiro mistério doloroso, contemplamos a agonia de Jesus no Horto das Oliveiras. Pedimos nesse mistério que Jesus, por intercessão de Nossa Senhora, Mãe da Misericórdia, olhe por todas as pessoas que sofrem o medo, a angústia, a depressão, alguma doença psicológica, aquelas que estão em dificuldade para tomar decisões, aquelas que passam por situações difíceis em suas vidas.
3: Pai nosso que estás no céu, santificado seja o vosso nome, venha a nós o vosso reino, seja feita a vossa vontade, assim na terra como no céu.
4: O pão nosso de cada dia nos dai hoje, perdoai as nossas ofensas, assim como nós perdoamos a quem nos tem ofendido, e não nos deixeis cair em tentação, mas livrai-nos do mal.
3: Ave Maria, cheia de graça, o Senhor é convosco, bendito sois vós entre as mulheres, e bendito é o fruto de vosso ventre, Jesus.
4: Santa Maria, Mãe de Deus, rogai por nós, pecadores, agora e na hora de nossa morte. Amém.
3: Ave Maria, cheia de graça, o Senhor é convosco, bendito sois vós entre as mulheres, e bendito é o fruto de vosso ventre, Jesus.
4: Santa Maria, Mãe de Deus, rogai por nós, pecadores, agora e na hora de nossa morte. Amém.
3: Ave Maria, cheia de graça, o Senhor é convosco. Bendito sois vós entre as mulheres e bendito é o fruto de vosso ventre, Jesus.
4: Santa Maria, Mãe de Deus, rogai por nós, pecadores, agora e na hora de nossa morte. Amém.
3: Ave Maria, cheia de graça, o Senhor é convosco. Bendito sois vós entre as mulheres e bendito é o fruto de vosso ventre, Jesus.
4: Santa Maria, Mãe de Deus, rogai por nós, pecadores, agora e na hora de nossa morte. Amém.
3: Ave Maria, cheia de graça, o Senhor é convosco. Bendito sois vós entre as mulheres e bendito é o fruto de vosso ventre, Jesus.
4: Santa Maria, Mãe de Deus, rogai por nós, pecadores, agora e na hora de nossa morte. Amém.
3: Ave Maria, cheia de graça, o Senhor é convosco. Bendito sois vós entre as mulheres e bendito é o fruto de vosso ventre, Jesus.
4: Santa Maria, Mãe de Deus, rogai por nós, pecadores, agora e na hora de nossa morte. Amém.
3: Ave Maria, cheia de graça, o Senhor é convosco. Bendito sois vós entre as mulheres e bendito é o fruto de vosso ventre, Jesus.
4: Santa Maria, Mãe de Deus, rogai por nós, pecadores, agora e na hora de nossa morte. Amém.
3: Ave Maria, cheia de graça, o Senhor é convosco. Bendito sois vós entre as mulheres e bendito é o fruto de vosso ventre, Jesus.
4: Santa Maria, Mãe de Deus, rogai por nós, pecadores, agora e na hora de nossa morte. Amém.
3: Ave Maria, cheia de graça, o Senhor é convosco. Bendito sois vós entre as mulheres e bendito é o fruto de vosso ventre, Jesus.
4: Santa Maria, Mãe de Deus, rogai por nós, pecadores, agora e na hora de nossa morte. Amém.
3: Ave Maria, cheia de graça, o Senhor é convosco. Bendito sois vós entre as mulheres e bendito é o fruto de vosso ventre, Jesus.
4: Santa Maria, Mãe de Deus, rogai por nós, pecadores, agora e na hora de nossa morte. Amém.
3: Glória ao Pai, ao Filho e ao Espírito Santo.
4: Como era no princípio, agora e sempre. Amém.
3: Ó meu Jesus, perdoai-nos, livrai-nos do fogo do inferno, levai as almas todas para os céus e socorrei principalmente as que mais precisarem da vossa misericórdia. Amém. Nossa Senhora Aparecida,
4: rogai por nós.
0: No segundo mistério, contemplamos Jesus que é atado à coluna e é flagelado. Pilatos mandou flagelar Jesus. Quais são os nossos flagelos e o que são as doenças, problemas de saúde, incômodos, tratamentos, internações, as limitações da idade, as limitações da vida, as privações, o sofrimento? Rezemos neste mistério por todos os doentes nas nossas famílias e por todos aqueles que sofrem.
3: Pai nosso que estais no céu, santificado seja o vosso nome. Venha a nós o vosso reino, seja feita a vossa vontade, assim na terra como no céu.
4: O pão nosso de cada dia nos dai hoje, perdoai as nossas ofensas, assim como nós perdoamos a quem nos tem ofendido. E não nos deixeis cair em tentação, mas livrai-nos do mal.
3: Ave Maria, cheia de graça, o Senhor é convosco. Bendito sois vós entre as mulheres, e bendito é o fruto de vosso ventre, Jesus.
4: Santa Maria, Mãe de Deus, rogai por nós, pecadores, agora e na hora de nossa morte. Amém.
3: Ave Maria, cheia de graça, o Senhor é convosco. Bendito sois vós entre as mulheres e bendito é o fruto de vosso ventre, Jesus.
4: Santa Maria, Mãe de Deus, rogai por nós, pecadores, agora e na hora de nossa morte. Amém.
3: Ave Maria, cheia de graça, o Senhor é convosco. Bendito sois vós entre as mulheres e bendito é o fruto de vosso ventre, Jesus.
4: Santa Maria, Mãe de Deus, rogai por nós, pecadores, agora e na hora de nossa morte. Amém.
3: Ave Maria, cheia de graça, o Senhor é convosco. Bendito sois vós entre as mulheres e bendito é o fruto de vosso ventre, Jesus.
4: Santa Maria, Mãe de Deus, rogai por nós, pecadores, agora e na hora de nossa morte. Amém.
3: Ave Maria, cheia de graça, o Senhor é convosco. Bendito sois vós entre as mulheres e bendito é o fruto de vosso ventre, Jesus.
4: Santa Maria, Mãe de Deus, rogai por nós, pecadores, agora e na hora de nossa morte. Amém.
3: Ave Maria, cheia de graça, o Senhor é convosco. Bendito sois vós entre as mulheres e bendito é o fruto de vosso ventre, Jesus.
4: Santa Maria, Mãe de Deus, rogai por nós, pecadores, agora e na hora de nossa morte. Amém.
3: Ave Maria, cheia de graça, o Senhor é convosco. Bendito sois vós entre as mulheres e bendito é o fruto de vosso ventre, Jesus.
4: Santa Maria, Mãe de Deus, rogai por nós, pecadores, agora e na hora de nossa morte. Amém.
3: Ave Maria, cheia de graça, Senhor é convosco. convosco, bendito sois vós entre as mulheres, e bendito é o fruto de vosso ventre, Jesus.
4: Santa Maria, Mãe de Deus, rogai por nós, pecadores, agora e na hora de nossa morte. Amém.
3: Ave Maria, cheia de graça, Senhor é convosco, bendito sois vós entre as mulheres, e bendito é o fruto de vosso ventre, Jesus.
4: Santa Maria, Mãe de Deus, rogai por nós, pecadores, agora e na hora de nossa morte. Amém.
3: Ave Maria, cheia de graça, Senhor é convosco, bendito sois vós entre as mulheres, e bendito é o fruto de vosso ventre, Jesus.
4: Santa Maria, Mãe de Deus, rogai por nós, pecadores, agora e na hora de nossa morte. Amém.
3: Glória ao Pai, ao Filho e ao Espírito Santo,
4: como era no princípio, agora e sempre.

0: misericórdia. Amém.
1: Nossa Senhora Aparecida,
0: rogai por nós.
2: No terceiro mistério contemplamos Jesus, que é coroado de espinhos. Colocaram uma coroa de espinhos na sua cabeça e na sua mão uma vara. A coroação de espinhos de Jesus nos faz pensar nas dores espirituais da humanidade. Cada espinho representa um sofrimento espiritual. Nos espinhos de Jesus estão presentes todos os nossos problemas: descaso, incompreensão, falta de amor, de coragem, de fé, críticas que às vezes ferem, as palavras ou atitudes que machucam, perseguições, calúnias, incertezas, os nossos fracassos e até os nossos desânimos. Rezemos por todos aqueles que passam por momentos difíceis.
1: Pai nosso que estais no céu, santificado seja o vosso nome. Venha a nós o vosso reino, seja feita a vossa vontade, assim na terra como no céu.
0: O pão nosso de cada dia nos dai hoje, perdoai as nossas ofensas, assim como nós perdoamos a quem nos tem ofendido, e não nos deixeis cair em tentação, mas livrai-nos do mal.
1: Ave Maria, cheia de graça, o Senhor é convosco, bendito sois vós entre as mulheres, e bendito é o fruto de vosso ventre, Jesus.
0: Santa Maria, Mãe de Deus, rogai por nós, pecadores, agora e na hora de nossa morte. Amém.
1: Ave Maria, cheia de graça, o Senhor é convosco, bendito sois vós entre as mulheres, e bendito é o fruto de vosso ventre, Jesus.
0: Santa Maria, Mãe de Deus, rogai por nós, pecadores, agora e na hora de nossa morte. Amém.
1: Ave Maria, cheia de graça, o Senhor é convosco, bendito sois vós entre as mulheres, e bendito é o fruto de vosso ventre, Jesus.
0: Santa Maria, Mãe de Deus, rogai por nós, pecadores, agora e na hora de nossa morte. Amém.
1: Ave Maria, cheia de graça, o Senhor é convosco, bendito sois vós entre as mulheres, e bendito é o fruto de vosso ventre, Jesus.
0: Santa Maria, Mãe de Deus, rogai por nós, pecadores, agora e na hora de nossa morte. Amém.
1: Ave Maria, cheia de graça, o Senhor é convosco, bendito sois vós entre as mulheres, e bendito é o fruto de vosso ventre, Jesus.
0: Santa Maria, Mãe de Deus, rogai por nós, pecadores, agora e na hora de nossa morte. Amém.
1: Ave Maria, cheia de graça, o Senhor é convosco, bendito sois vós entre as mulheres, e bendito é o fruto de vosso ventre, Jesus.
0: Santa Maria, Mãe de Deus, rogai por nós, pecadores, agora e na hora de nossa morte. Amém.
1: Ave Maria, cheia de graça, o Senhor é convosco, bendito sois vós entre as mulheres, e bendito é o fruto de vosso ventre, Jesus.
0: Santa Maria, Mãe de Deus, rogai por nós, pecadores, agora e na hora de nossa morte. Amém.
1: Ave Maria, cheia de graça, o Senhor é convosco, bendito sois vós entre as mulheres, e bendito é o fruto de vosso ventre, Jesus.
0: Santa Maria, Mãe de Deus, rogai por nós, pecadores, agora e na hora de nossa morte. Amém.
1: Ave Maria, cheia de graça, o Senhor é convosco, bendito sois vós entre as mulheres, e bendito é o fruto de vosso ventre, Jesus.
0: Santa Maria, Mãe de Deus, rogai por nós, pecadores, agora e na hora de nossa morte. Amém.
1: Ave Maria, cheia de graça, o Senhor é convosco, bendito sois vós entre as mulheres, e bendito é o fruto de vosso ventre, Jesus.
0: Santa Maria, Mãe de Deus, rogai por nós, pecadores, agora e na hora de nossa morte. Amém.
1: Glória ao Pai, ao Filho e ao Espírito Santo,
0: como era no princípio, agora e sempre. Amém.

0: misericórdia. Amém.
1: Nossa Senhora Aparecida,
2: rogai por nós.
3: No quarto mistério, contemplamos Jesus que é condenado à morte e a sua caminhada até o Calvário para a crucificação. O governador perguntou de novo e eles gritavam: seja crucificado. Jesus inocente é condenado à morte por amor a nós. Prova de amor maior não há. Todos nós vamos morrer, mais cedo ou mais tarde. Nós vamos ter que fazer a nossa viagem carregando a nossa cruz. Não tem como fugir. Como estamos carregando a nossa cruz de cada dia? Na nossa sociedade, em nossas comunidades, a nossa família, há um elevado número de pessoas com idade avançada. Além disso, há violência, há insegurança nas cidades, no trânsito, os desastres naturais. O que será do amanhã ainda é incerto, mas a expectativa do presente, do futuro próximo, nos apontam para sofrimento e não vamos ficar aqui para sempre. Estamos conscientes disso? Estamos nos preparando? Alguém já disse: não tenho medo de morrer, eu tenho medo de deixar de viver. Rezemos para que todos nós saibamos carregar a nossa cruz com amor, paciência, muita fé e muita perseverança, a fim de que estejamos preparados para morrer.
1: Pai nosso que estás no céu, santificado seja o vosso nome. Venha a nós o vosso reino, seja feita a vossa vontade, assim na terra como no céu.
2: O pão nosso de cada dia nos dai hoje, perdoai as nossas ofensas, assim como nós perdoamos a quem nos tem ofendido. E não nos deixeis cair em tentação, mas livrai-nos do mal.
1: Ave Maria, cheia de graça, o Senhor é convosco, bendito sois vós entre as mulheres, e bendito é o fruto de vosso ventre, Jesus.
2: Santa Maria, Mãe de Deus, rogai por nós, pecadores, agora e na hora de nossa morte. Amém.
1: Ave Maria, cheia de graça, o Senhor é convosco, bendito sois vós entre as mulheres, e bendito é o fruto de vosso ventre, Jesus.
2: Santa Maria, Mãe de Deus, rogai por nós, pecadores, agora e na hora de nossa morte. Amém.
1: Ave Maria, cheia de graça, o Senhor é convosco, bendito sois vós entre as mulheres, e bendito é o fruto de vosso ventre, Jesus.
2: Santa Maria, Mãe de Deus, rogai por nós, pecadores, agora e na hora de nossa morte. Amém.
1: Ave Maria, cheia de graça, o Senhor é convosco, bendito sois vós entre as mulheres, e bendito é o fruto de vosso ventre, Jesus.
2: Santa Maria, Mãe de Deus, rogai por nós, pecadores, agora e na hora de nossa morte. Amém.
1: Ave Maria, cheia de graça, o Senhor é convosco, bendito sois vós entre as mulheres, e bendito é o fruto de vosso ventre, Jesus.
2: Santa Maria, Mãe de Deus, rogai por nós, pecadores, agora e na hora de nossa morte. Amém.
1: Ave Maria, cheia de graça, o Senhor é convosco, bendito sois vós entre as mulheres, e bendito é o fruto de vosso ventre, Jesus.
2: Santa Maria, Mãe de Deus, rogai por nós, pecadores, agora e na hora de nossa morte. Amém.
1: Ave Maria, cheia de graça, o Senhor é convosco, bendito sois vós entre as mulheres, e bendito é o fruto de vosso ventre, Jesus.
2: Santa Maria, Mãe de Deus, rogai por nós, pecadores, agora e na hora de nossa morte. Amém.
1: Ave Maria, cheia de graça, o Senhor é convosco, bendito sois vós entre as mulheres, e bendito é o fruto de vosso ventre, Jesus.
2: Santa Maria, Mãe de Deus, rogai por nós, pecadores, agora e na hora de nossa morte. Amém.
1: Ave Maria, cheia de graça, o Senhor é convosco, bendito sois vós entre as mulheres, e bendito é o fruto de vosso ventre, Jesus.
2: Santa Maria, Mãe de Deus, rogai por nós, pecadores, agora e na hora de nossa morte. Amém.
1: Ave Maria, cheia de graça, o Senhor é convosco, bendito sois vós entre as mulheres, e bendito é o fruto de vosso ventre, Jesus.
2: Santa Maria, Mãe de Deus, rogai por nós, pecadores, agora e na hora de nossa morte. Amém.
1: Glória ao Pai, ao Filho e ao Espírito Santo,
2: como era no

0: Misericórdia. Amém. Nossa Senhora Aparecida,
1: rogai por nós.
2: No quinto mistério, contemplamos Jesus que morre na cruz, no maior ato de amor já visto na humanidade. Tudo está consumado. Pai, em tuas mãos eu entrego o meu espírito. Deu um grande grito, inclinou a cabeça e expirou. Será que estamos prontos para fazer da morte um ato de amor a Deus? Missão cumprida, vamos felizes ao encontro do Pai. Rezemos para que a nossa morte seja como a de Jesus, um momento supremo da vida e de amor, a entrega confiante, total e definitiva nas mãos do Pai de misericórdia.
0: Pai nosso que estás no céu, santificado seja o vosso nome. Venha a nós o vosso reino, seja feita a vossa vontade, assim na terra como no céu.
1: O pão nosso de cada dia nos dai hoje. Perdoai as nossas ofensas, assim como nós perdoamos a quem nos tem ofendido. E não nos deixeis cair em tentação, mas livrai nós do mal.
0: Ave Maria, cheia de graça, Senhor é convosco. Bendito sois vós entre as mulheres, e bendito é o fruto de vosso ventre, Jesus.
1: Santa Maria, Mãe de Deus, rogai por nós, pecadores, agora e na hora de nossa morte. Amém.
0: Ave Maria, cheia de graça, Senhor é convosco. Bendito sois vós entre as mulheres, e bendito é o fruto de vosso ventre, Jesus.
1: Santa Maria, Mãe de Deus, rogai por nós, pecadores, agora e na hora de nossa morte. Amém.
0: Ave Maria, cheia de graça, Senhor é convosco. Bendito sois vós entre as mulheres, e bendito é o fruto de vosso ventre, Jesus.
1: Santa Maria, Mãe de Deus, rogai por nós, pecadores, agora e na hora de nossa morte. Amém.
0: Ave Maria, cheia de graça, Senhor é convosco. Bendito sois vós entre as mulheres, e bendito é o fruto de vosso ventre, Jesus.
1: Santa Maria, Mãe de Deus, rogai por nós, pecadores, agora e na hora de nossa morte. Amém.
0: Ave Maria, cheia de graça, Senhor é convosco. Bendito sois vós entre as mulheres, e bendito é o fruto de vosso ventre, Jesus.
1: Santa Maria, Mãe de Deus, rogai por nós, pecadores, agora e na hora de nossa morte. Amém.
0: Ave Maria, cheia de graça, Senhor é convosco. Bendito sois vós entre as mulheres, e bendito é o fruto de vosso ventre, Jesus.
1: Santa Maria, Mãe de Deus, rogai por nós, pecadores, agora e na hora de nossa morte. Amém.
0: Ave Maria, cheia de graça, Senhor é convosco. Bendito sois vós entre as mulheres, e bendito é o fruto de vosso ventre, Jesus.
1: Santa Maria, Mãe de Deus, rogai por nós, pecadores, agora e na hora de nossa morte. Amém.
0: Ave Maria, cheia de graça, Senhor é convosco. Bendito sois vós entre as mulheres, e bendito é o fruto de vosso ventre, Jesus.
1: Santa Maria, Mãe de Deus, rogai por nós, pecadores, agora e na hora de nossa morte. Amém.
0: Ave Maria, cheia de graça, Senhor é convosco. Bendito sois vós entre as mulheres, e bendito é o fruto de vosso ventre, Jesus.
1: Santa Maria, Mãe de Deus, rogai por nós, pecadores, agora e na hora de nossa morte. Amém.
0: Ave Maria, cheia de graça, Senhor é convosco. Bendito sois vós entre as mulheres, e bendito é o fruto de vosso ventre, Jesus.
1: Santa Maria, Mãe de Deus, rogai por nós, pecadores, agora e na hora de nossa morte. Amém.
0: Glória ao Pai, ao Filho e ao Espírito Santo.
1: Como

Rainha, Mãe de Misericórdia, vida, doçura, esperança nossa, salve. A vós bradamos, degredados filhos de Eva, a vós suspirando, gemendo e chorando neste vale de lágrimas, e a vós, advogada nossa, esses vossos olhos misericordiosos.

0: Maria.
1: Rogai por nós, Santa Mãe de Deus,
0: para que sejamos dignos das promessas de Cristo. Amém. Amém. Em nome do Pai, do Filho, do Espírito Santo. Amém.
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dia 1º de setembro. Evangelho de Lucas, capítulo 4, versículo 31 a 37. Jesus desceu a Cafarnaum, cidade da Galileia, e ali ensinava-os aos sábados. Maravilhavam-se da sua doutrina, porque Jesus ensinava com autoridade. Estava na sinagoga um homem que tinha um demônio imundo e exclamou em alta voz: deixa-nos, que temos nós contigo, Jesus de Nazaré. Viestes para nos perder? Sei quem és, o Santo de Deus. Mas Jesus replicou severamente: cala-te e sai deste homem. O demônio lançou-o por terra no meio de todos e saiu dele, sem lhe fazer mal algum. Todos ficaram cheios de pavor e falavam uns aos outros: que significa isto? Manda com poder e autoridade aos espíritos imundos e eles saem. E corria a sua fama por todos os lugares da circunstância.

chama-nos a atenção o detalhe deste trecho do Evangelho. Maravilhavam-se da sua doutrina, porque Jesus ensinava com autoridade. O povo percebia que as palavras de Jesus não eram simplesmente uma repetição de textos para serem decorados, mas eram palavras voltadas para a vida, de libertação da opressão dos fariseus. Aliás, Jesus já tinha prevenido: ai de vós, escribas e fariseus hipócritas, vós fechais aos homens o reino dos céus, vós mesmos não entrais e nem deixais que entrem os que querem entrar. O melhor modo de levar os outros a entrarem no reino dos céus é dar exemplo de humildade e espírito de serviço. O maior dentre vós será vosso servo. Aquele que se exaltar será humilhado, e aquele que se humilhar será exaltado. Portanto, não basta saber quem é Jesus. O demônio também sabia, não obstante, agia contra ele. Será pelo nosso comportamento que levaremos o Evangelho para a vida.

0: 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Cultura.
1: 5:14.
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12: 5:15.
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2: Alô, meu povo, bom dia, alô, Campos Novos, meu celeiro amado. Tô aqui, sou seu amigo da madrugada, agora ao vivo.
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2: 5:30, estamos chegando, estamos embarcando aqui em mais uma manhã, com a graça do Todo-Poderoso, e peço licença pra você, muito obrigado por estar conosco. E que a paz do Senhor, a paz de Jesus nos acompanhe, nos siga, nos permita mais um dia de vida e mais um mês que chega. Boas-vindas ao nono mês do ano, que tal?
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2: E aqui estou eu, seu amigo da madrugada, para falar contigo, para iniciar mais uma jornada ao vivo da Rádio Cultura de Campos Novos, terça-feira, primeiro dia do mês de setembro, já é o nono mês do ano. Programa Hora do Chimarrão começando então por aqui, e nós agradecemos ao Criador por mais um dia e a você, ouvinte da Rádio Cultura, que se manifesta também por meio aqui do nosso zap.

0: 5h34, Grupo Cordiona, rodeio na campanha. Estamos juntos aqui, gente, todo dia contigo, hora do chimarrão na manhã. Isso mesmo, essa é a nossa Rádio Cultura. Buenas aí, meu povo. Vamos lá, pessoal da Quirera dos Bichinhos, né? Que legal, pessoal que tá levando a quirerinha da bicharada cedinho. Bom dia pro Careca, manda um alô pra turma. Também pro Alessandro, que tal? Acho que é o Alessandro que já tá por aqui, né? Deixa eu acompanhar aqui, vamos lá, com mensagem de voz aí, bom dia.
1: Bom dia, Ortiz. Deus abençoe rico e poderosamente teu dia, tua casa, tua família aí, um dia abençoado na programação da Rádio Cultura.
0: Amém.
1: Deus abençoe os demais ouvintes. Vou mandar pra nós esse esquilador com Telmo de Lima Freitas. Tá bom, Ronaldo? Vou mandar aí pro Gilson Careca aí da Pega da Ração na Cogan, o Marcelinho. Popular Seminho, também da entrega ali, mas tudo tranquilo. Muita chuva aqui para baixo, na região de Ascurra. Aquele abraço, Ortiz. Fica na paz.
0: Valeu, perfeito. Pois é, o Careca já se manifestou antes aí, mandando um alô pra você, viu? Alessandro também pro Sebinho, né? Pra turma aí, legal então. Um alô pra todo mundo aí. Antes, no pedido, daqui a pouco eu trago o Esquilador, essa música buena. 5h36, antes aqui no pedido do Careca, o pessoal que leva a quirera pra bicharada.

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4: Opa, aqui estamos, gente. 5h42. Vamos lá. Continuando por aqui, então, eu sou Ortiz, o seu amigo da madrugada. Tô de volta falando mais um pouquinho contigo. Hora do chimarrão, programa onde a gente ronca o porungo do mate, proseamos um pouco e ouvimos música boa também por aqui, né? E ganhamos carona também do time que tá no trecho. Um abraço, gente. Bom dia. Bom dia, Andrei. Como é que tá? Diga aí.
13: Tudo certo, Andrei? Mandou um alô pro meu cunhado Daniel. Tá com a radinha sintonizada aí na cultura. Se bandindo pra Joaçaba. Roda uma com o grupo Carqueja, Trono de Monarca. Feliz coitando. Bom dia pra todos nós.
4: 5h42. Valeu. E bom dia pro Daniel. E me dando carona, né? Legal, então. Eu trago antes essa aqui, ó, que o Alessandro pediu.

0: Grupo Carqueja, Trono de Monarca. Antes, Telmo de Lima Freitas, Esquilador. E agora tem intervalo.
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12: Aqui mesmo, 5h52, programa Hora do Chimarrão. Grato aí, gente. Seguinte, agora vamos ouvir aqui na nossa boa palavra a mensagem do amanhecer com o padre Alexandre Biolk.
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14: Bom dia, amigos ouvintes da Rede Scalabriniana de Comunicação. Que bom podermos estarmos juntos em mais um amanhecer. Viver é uma arte, nascer é uma arte. Aliás, antes mesmo de nascermos, já se inicia esta arte. Entre 300 milhões de possibilidades, você foi o escolhido para fecundar o óvulo no útero de sua mãe. Eis aí que começa toda a história de um ser vencedor. Antes mesmo de nascer, já superou a mais importante competição de toda a sua existência. Viver é uma arte que começa com sofrimento e termina na dor. Afinal, existe ansiedade tão grande que aquela da mãe na hora do parto? E há agonia maior que aquela da hora da partida definitiva? Mas viver é uma arte. E durante a curta ou longa caminhada da vida, jamais duas pessoas farão o mesmo percurso, assim como um rio nunca passará duas vezes no mesmo lugar. Você irá ao longo da vida se tornando um aprendiz da arte de viver. E rezemos: Senhor, ao iniciar mais um mês, aqui estou para clamar-te, pois não sou capaz de seguir adiante sem a tua presença que ampara, protege, guia, aponta, ilumina e abençoa o caminho. Neste mês quero pedir para que nos traga a vossa paz, aquela paz que nos invade e serena o nosso interior. Peço que traga paz para todos os meus amigos e minha família, para aqueles corações atribulados e por todos os que vivem momentos de angústia e sofrimento. Senhor meu Deus, em tuas mãos eu entrego as crianças e jovens, para que possam crescer e construir a sua vida com dignidade, amor e paz. Concede-me, Senhor, a mim e aos meus irmãos, a força e a coragem para lutar sem desanimar, para vencer minhas batalhas diárias. Que a vossa proteção seja a minha paz e que eu possa estar disposto sempre a fazer a tua vontade. Amém.
0: Obrigado pela sua companhia. Continue ouvindo a nossa programação, que você tenha um ótimo dia e que Deus, por intercessão de São João Batista Scalabrini, abençoe você e sua família. Em nome do Pai, do Filho e do Espírito Santo. Amém.

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1: Por aqui, 5:58. 2 minutos faltando para as 6 horas. Estamos juntos, programa Hora do Chimarrão na Cultura Campos Novos. Tudo bem por aí, gente? Tudo certo, em paz? Pois é, aqui também, aqui tá tudo de acordo. Tudo acertadinho, tudo ajeitado, tudo aprumado. E vamos continuando então com o programa Hora do Chimarrão. Bom dia, gente. Bom dia, povo. Bom dia, Janete dos Santos.
2: Bom dia, tudo bem? Peço uma música Rosa Branca. Não sei qual que é o cantor, para quem estiver ouvindo e para vocês aí da rádio.
1: Ok, grato. Obrigado aí, um bom dia, obrigado pela preferência.
3: Bom dia, meu amigo Ortiz, aqui é Daniel Alves. Eu gostaria de pedir uma música, O Vento, oferecer para minha esposa Elvira, para vocês da rádio, para todos que estão na escuta. Um abraço pro meu amigo Cachorrão, também tá na escuta aqui. Um abraço aí, meu amigo.
1: 5:59. Estamos amanhecendo na terça já e começando o mês de setembro. 1º de setembro, boas-vindas ao 9º mês do ano.

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4: Bem cedinho, aqui na Cultura, tem Hora do Chimarrão, com Ortiz de Castro, Cultura, 68 anos.
5: É isso, meu povo, estamos juntos, 6 e 8.
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5: Sobre o comportamento do clima, vamos ouvir aqui no programa Hora do Chimarrão, o analista meteorológico Ronaldo Coutinho.
6: Bom dia. É, o tempo segue no geral, com condições aí favoráveis ao campo e atividade ao ar livre na área, e vai mantendo o tempo assim mais para bom, melhorando à tarde hoje. Pode ter chuva agora de manhã e temperatura em declínio. Mantém a tendência de tempo bom na quarta e quinta, até alguma geadinha não está para descartar. 3 a 6 graus nessa quarta ou quinta-feira e a tarde é agradável. Na sexta e sábado, alguma chance de chuva, coisa rápida, se tiver, cai a temperatura no sábado. Faz frio no domingo e segunda, podendo ter geada e temperatura negativa, principalmente na segunda. Da Climaterra, Ronaldo Coutinho.
5: Bueno, valeu e obrigado, Ronaldo Coutinho. Dito isto, deixa eu falar aí com o Marcelo Sutil. É, a pessoa tá na lida cedinho. É, ô Marcelo, diga aí, bom dia.
7: Bom dia, meu amigo Ortiz. Tudo bom?
5: Tudo.
7: Como é que tá, amigo?
5: Tranquilo.
7: Podia mandar uma musiquinha aí pra nós aí, pra toda a piazadinha do transporte da Cocã aí.
5: De vereda.
7: O meu amigo Sandro, faz muitos anos que eu não vejo esse amigo aí. Deve fazer lá uns 23, 24 anos que eu não vejo mais esse amigo aí. É, mas uma amizade bem construída, a gente não se esquece nunca, né? Se criamos tudo no bairro velho, no São Bom Jesus, mais conhecido antigamente como Antena. Mandar um abraço, seu amigo aí. Podia mandar uma musiquinha aí, o Homem do Pala Branco, pra nós aí. Beleza, meu amigo? Um abraço, fique com Deus.
5: Valeu,
7: amém. Com meu amigo Careca aí.
5: Certo. Valeu, Deus abençoe a todos. Bueno aí. Pois é, Antena, é verdade mesmo, né? Quando eu vim pra Campos Novos, o pessoal chamava, era bairro Bom Jesus já, mas o pessoal falava Antena. Isso porque a Antena da Rádio Cultura, na época a torre da emissora, o nosso parque de transmissões, ele operava ali, exatamente naquela parte de trás, por assim dizer, onde hoje é o Agiliza, Secretaria de Educação, por aí tá, era, né? Naquele terreno por ali, tinha a Antena da Cultura, aí ficou o bairro Antena, né? Que legal. Nosso querido Bom Jesus. Bom dia pro André das Bandas de Videira. Tá no trecho já, André? Me dando carona? Bom dia.
8: Bueno, meu amigo Ortiz, André Videira por cá. Vamos que vamos aí, acelerando o bruto aí em busca do Curitibanos.
5: Certo.
8: Levando amigo de carona aí todos os dias aí, até umas autoritas aí.
5: Obrigado.
8: Ortiz, toca pra nós hoje aí, Sistema Antigo. Parece aí pra todos que estão na escuta aí da Supercultura. Quanto tá chuva, hein, Ortiz? Barbaridade.
5: Nossa senhora.
8: Chuva sempre é bem-vinda, né? Mas quando é demais também atrapalha, né?
5: É verdade.
8: Tá bom, Ortiz? Uma ótima terça-feira a todos aí. Agradeço aí, no mais, tudo de bom.
5: Agradeço também, André. Tudo de bom. Deus abençoe. Obrigado pela carona. Vai na paz. 6:11. Daqui a pouco a gente traz o Sistema Antigo. Por enquanto é essa aqui, ó.

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2: 6:16. 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
5: 6:22. 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

0: vamos seguindo então, já para mais música também na no segmento do programa. Bom dia pro Adair Vicente, povo aí das bandas do São Francisco, para a turma da região de São Simão aí, né, nas redondezas, nos arredores, nas adjacências. Vai um abraço então aí, uma saudação. Grato pela audiência. Um bom dia aí pro Ad, já se preparando para a lida.
1: Bom dia, só aqui, tudo certo, na paz. Daí na chuva, daí. Mas fazer a vontade de Deus, né? No mais, tudo tranquilo. Se for de do seu agrado, punhal, recordando o HP com Porca Véia, pensei para todos comprar um vento aí. Estão começando ali, né, no carregar do dia aí. Valeu, Deus abençoe.
0: Ok, 6:26 agora.

0: Porca Véia, Recorrendo os Aguapés. Que tal?
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0: É aqui, gente, 6:29, estamos juntos. Hora do Chimarrão, tocando o melhor do camperismo. A música é campeira, cultura gaúcha, por meio aqui da programação Cultura Campos Novos, no programa Hora do Chimarrão. Grato aí a Deus que nos coloca em mais um dia, mais um mês também, né? Já estamos começando, principiando hoje o mês de setembro, o nono mês do ano de 26. Bom dia, dona Fátima.
2: E de casa, como é que tá, meu amigo? Vem, manda um alô pra dona Fátima, pro Sabuca aqui.
0: Certo.
2: Estamos escutando, tomando um chimarrão, manda os filhos do Rio Grande. Um abraço, Ortiz e Cássio, quero mandar um abraço pro Pedro Henrique. Fique com Deus da Rádio Cultura, Deus abençoe. Tchau. Tchau, Ortiz e Castro.
0: Valeu, dona Fátima. Obrigado. Daqui a pouco tem moda. Vamos a uma pausa aí pro nosso intervalo comercial.

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1: É isso aí, gente, cá estamos 6:38. 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

0: Joca Martins, céu, sol, sul, terra e cor. Antes com a fiarada do Rio Grande, lembranças do nosso amor.
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2: 6:45.
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1: Aqui são 6:52, estamos juntos, seguindo no programa Hora do Chimarrão, oferecimento de Napalha, Super Lucas e Bercosul Toyota.
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Baitaca, cordiona velha. Bem, gente, fim de papo. Terminou o programa Hora do Chimarrão. Grato a todos, mais uma missão cumprida aqui no nosso encontro das manhãs. Por um tempo, né? Você já sabe, o programa perde meia hora. Então, muito obrigado a todos. Grato aos nossos anunciantes, patrocinadores aqui do horário, aos nossos ouvintes, gente boa, gente fina, do bem. Grato a todos. Muito obrigado. Eu volto lá às 7:30, 7:30 e alguma coisa, com a sequência, porém, lá daí já com o nosso jornalismo. Fique bem, fique na paz.

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5: Ouvinte Cultura, bom dia, 7:33. Estamos aqui agora de volta, né? Depois do intervalo, depois também da propaganda eleitoral. Agora a gente chega em regra um pouquinho mais tarde também com o nosso noticioso aqui da manhã, em razão da demanda da propaganda eleitoral das 7. Estamos no primeiro dia do mês de setembro de 2026, ainda com instabilidade na região. Hoje é terça-feira e a gente fala também sobre os estragos das chuvas na nossa região. Dezenas de municípios do estado foram afetados, muitos em situação de emergência, com chuva intensa, granizo, ventos, raios, desde a sexta-feira. Na nossa região da Amprasc, os temporais provocaram alagamentos e danos em diferentes pontos. Apesar da previsão de melhora do tempo, já a partir de hoje, a Defesa Civil segue trabalhando em alerta ainda. Nessa edição, a gente fala aqui com o coordenador regional da Defesa Civil, o cabo Caio César Niles, e o secretário de Transportes e Obras da Prefeitura de Campos Novos, o Aldocir Michelotto Chicão, para a gente falar um pouquinho sobre as ações que estão sendo tomadas, as atitudes que estão sendo tomadas de acordo com adequações necessárias e com a permissão do tempo também, e orientações também, claro, para a população. Nós tivemos ainda uma situação triste, trágica, não é? Com colisão que, infelizmente, entre um caminhão e um automóvel, no início da noite passada, em Brunópolis, matou 3 pessoas, uma delas uma criança. Terrível isso, né? O Ronaldo Coutinho traz aqui detalhes da previsão do tempo também nessa edição. 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
5: 7:36. Olha, um acidente gravíssimo deixou 3 pessoas mortas e outras 3 feridas no início da noite de ontem na BR-470, ali próximo a Coperi, no município de Brunópolis, envolvendo um caminhão e um Palio. O motorista do Palio, de 25 anos, foi encontrado morto já no local, também uma mulher de 50 anos e mais uma criança de 6 anos. O motorista da carreta não sofreu ferimentos. Outras 3 pessoas restaram feridas, estavam também no Palio e foram conduzidas por equipe do SAMU em estado grave ao Hospital Dr. Hélio Anjos Ortiz, em Curitibanos. Eu falo mais sobre isso na edição das 9 horas de Cultura Notícias. É um terrível acidente, né? Aliás, um acidente também ontem acabou tirando a vida de 2 irmãs. Uma delas era advogada e trabalhava na Câmara de Vereadores de São Miguel do Oeste. As irmãs são filhas de um candidato a deputado estadual do Oeste de Santa Catarina. Bem, senhoras e senhores, nós já vamos aqui falando do clima e eu já converso com o Chicão e o Niles da Defesa Civil.
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5: Ronaldo Coutinho, da Climaterra São Joaquim, nos informa sobre o comportamento do clima para os próximos dias.
6: Bom dia. É, o tempo segue em geral, com condições aí favoráveis ao campo e atividade ao ar livre na área, e vai mantendo o tempo assim mais para bom, melhorando à tarde hoje. Pode ter chuva agora de manhã e temperatura em declínio. Mantém a tendência de tempo bom na quarta e quinta, até alguma geadinha não dá para descartar. 3 a 6 graus nessa quarta ou quinta-feira e a tarde é agradável. Na sexta e sábado, alguma chance de chuva, coisa rápida. Se tiver, cai a temperatura no sábado. Faz frio no domingo e segunda, podendo ter geada e temperatura negativa, principalmente na segunda. Da Climaterra, Ronaldo Coutinho.
5: Ok, valeu e obrigado, Ronaldo Coutinho. 7:38. Bem, senhoras e senhores, dezenas de municípios do estado afetados e em situação de emergência por causa da chuva. Situação causada por granizos, ventos, raios, indicativo até de tornado em Campo Herê. Nós relatamos isso no jornalismo ontem também. E hoje a situação começa a amenizar, mas os problemas infelizmente seguem, não é? Vamos ter agora uma visão de como as chuvas afetaram os municípios aqui da Amplasque, onde provocaram alagamentos, transtornos, danos em diferentes pontos do Planalto Sul, diante da previsão de continuidade de eventos associados ao fenômeno El Niño. A Defesa Civil segue em alerta. Ao vivo, então, aqui o coordenador regional da Defesa Civil, o cabo Caio César Niles, e o secretário de Transportes e Obras do município de Campos Novos, o Aldocir Michelotto Chicão, para a gente conversar um pouquinho, então, sobre essas ações e o que está previsto, o que é possível fazer agora, né? É um trabalho que dura dias, com certeza, para que a situação possa ser amenizada e ou melhorada dentro do possível. Chicão, boas-vindas aqui, bom dia para você.
7: Bom dia, Ortiz, bom dia, Niles, bom dia aos ouvintes da Rádio Cultura.
5: Niles, boas-vindas, bom dia.
8: Bom dia, Ortiz, bom dia, Doutor Michelotto, Chicão, primeiramente dizer que é uma grande honra estar dividindo os microfones junto com o amigo. Bom dia, ouvintes da Rádio Cultura.
5: Ok, boas-vindas, senhores. Chicão, você me falava alguma coisa já antes da nossa conversa no ar, não é, por assim dizer. Os problemas foram tantos que tem até localidades do interior do município sem aulas, né? Nos conte então, já nesse início de conversa, quais os distritos e ou comunidades, enfim, tão afetados que o pessoal não pode, digamos, cumprir com o trabalho de aulas nessa terça-feira.
7: Pois então, Tiz e ouvintes, né? Nós temos 3 regiões que estão sem aula hoje, por Sim. conta, então, do intempéries que deu aí, né? Começando no sábado, domingo e segunda, então, que se a coisa aumentou muito, né?
5: Certo.
7: Então, tivemos muitos problemas em várias áreas aí do nosso interior do município, né? Andando ontem com o seu prefeito municipal, vistoriando então algumas comunidades, né? E se deparemos então com as regiões mais afetadas, que foi a região da Barra do Leão, né? Corredeira aqui e São Simão. Então essas comunidades, esses distritos não terão aula no dia de hoje por conta da segurança dos alunos, né? E do transporte escolar, que é Tem alguns pontilhões, alguns bueiros que a gente chama.
5: Sim.
7: A gente vai ter que fazer uma vistoria, né? Ou no dia de hoje estaremos novamente passando, né, neles, depois da água baixar, ver a situação então das pontes, né, e dos bueiros, para no dia de amanhã daí as aulas voltar ao normal. Então, uma conversa com o seu prefeito municipal, sim, com a secretária da educação, acharam por bem adiar as aulas nessas comunidades então no dia de hoje.
5: Certo, uma ação preventiva que se faz necessária, né? Nilis, aqui falando da nossa região aqui dos municípios, né? De cobertura, de abrangência, por assim dizer, da defesa civil regional do nosso município aqui, da Amplasca, enfim, quais os pontos críticos na região em que municípios houve transtornos, o que você conseguiu apurar até agora?
8: Ortiz, o nosso município, a nossa regional em si, elas são divididas em setores de riscos, né? Esses setores de risco é um trabalho do Serviço Geológico do Brasil, que apontou fez esse mapeamento de riscos. No total, nós temos um total de 39 setores, totalizando 239 residências e aproximadamente 1.000 pessoas que têm em área de riscos, isso certo, nesse mapeamento. Na nossa regional, de ocorrências, foram ocorrências em virtude de granizo e em virtude de fortes ventos. Abdom Batista foi atingido por granizo, né? Foram duas casas atingidas. Em Vargem, quatro casas também por granizo. E no município de Zorteia, houve, infelizmente, uma árvore que veio, um pinheiro araucária que caiu em cima de uma residência. Estava vindo causar danos nessa residência.
5: Sem feridos.
8: Todas essas ocorrências em todos os municípios.
5: Só danos materiais.
8: Danos materiais, né? Uhum. Aqui ainda não falei a questão das inundações e alagamentos e vias interditadas do município de Campos Novos, né? Tivemos aí, a gente sabe que teve um supermercado, inclusive, que foi atingido. Mas eu vou deixar mais até mesmo pro Chicão, sim, em virtude dele até mesmo ter maior conhecimento das vias e do interior de Campos Novos que aconteceram esses eventos.
5: Certo. Antes de você falar, Chicão, neles vocês observaram, como você disse, esses números onde há residências, pessoas numa situação assim de risco iminente, talvez, né? Em que municípios vocês constataram mais isso?
8: Esses riscos? Nesse evento específico, houve dois alertas.
5: Perfeito.
8: Alertas de deslizamento, ou seja, de movimento de massas, né?
5: Aham, sim.
8: Para o município de Vargem. Aham, né? Então, sim, foi orientado a coordenadora municipal, a Simone lá. Simone, vai nesses pontos específicos, desses setores já que eu citei para os senhores, né? No perfeito caso, a Vargem são 9 setores. Total de 76 residências, 304 pessoas.
5: Uhum,
8: para ela ir nesses locais e ver como é que tá a situação, né? Então, a vistoria do coordenador municipal. E também no Abdom Batista. O Abdom Batista vem um aviso a nível estadual, a nível federal, do SEMADEM, uhum, né? Só que lá no caso veio para um setor específico, certo, né? 3 residências. Então, desses alertas específicos veio para esses dois municípios, né? Um alerta mais incisivo, mais atento, né? Que o risco era maior.
5: Perfeito. Chicão, então, como disse o Nilis, com relação a áreas afetadas efetivamente aqui no município, compreendendo tudo isso, né? Você já falou um pouco de aulas suspensas em 3 localidades, pelo menos, e o que vocês observaram, assim, que carece de uma atenção, ou de repente até onde as pessoas não podem talvez se deslocar, o que vocês observaram?
7: Então, no meu ver, sabe, nas experiências que a gente tem, né, sobre o nosso interior, então foi mais afetado. As localidades do interior mais afetadas foi essa região aqui, Pocinhos, São José,
5: certo,
7: né, Rio Pardo, Linha Galdina, sabe? A Barra do Leão teve alguns pontos lá, porque lá existe o encontro do Rio Leão com o Rio do Peixe, mas acabou não passando por cima da ponte, porque só passa por cima da ponte da Barra do Leão quando enche muito o Rio do Peixe, daí acaba represando o Rio Leão e acaba então inundando casas lá,
5: sim,
7: e a ponte, né? Então não aconteceu porque a chuva não foi de para encher tanto, né, os rios maiores, mas o que foi Pontilhão, Giriachos, acabou passando por cima de quase todos, né? Então, por um momento, ontem à tarde, várias comunidades ficaram isoladas. Mas é engraçado, quando foi 6 da tarde, 5 e pouco, já tinha baixado, já começou a dar passo. Então, não ficou o dia todo, certo, as pessoas isoladas, né? Então, não precisou a gente intervir até então na situação de daqui um pouco pedir ajuda à Defesa Civil, estadual, enfim, né, Nils, né? Porque a gente sabia que assim que parasse a chuva, iria baixar então, sim, as águas, né? Agora, se continuasse a chuva ontem à noite, hoje o dia, aí nós ia ter sérios problemas. Mas graças a Deus só tivemos danos em tubulações e bueiros, né? Danos no ser humano, nada, né? Não tivemos
8: infelizmente,
7: nem...
8: Infelizmente não teve danos registrados, né? Pessoas feridas.
7: Graças, certo, a Deus, né? Então, a preocupação minha e do prefeito Pera, o Centro 2 aqui, passamos com o prefeito umas 3 vezes ontem, durante o dia, assim que a gente vinha do interior, que passava um lugar para outro, eu e o prefeito Pé, a gente passava no Centro 2, ali nas galerias, para ver como é que estava. Graças a Deus, funcionou. Aquela vez que a gente fez uma reunião com os moradores na prefeitura, que decidimos então mexer ali, fomos muitos criticados, né? Eu como secretário, prefeito Pé, mas graças a Deus funcionou. Ontem a gente não viu acumulado de água em nada naquelas ruas, né? Então a gente mexeu, deu um transtorno para os moradores, deu. A Bila Encanta Neto ficou fechada por um bom tempo, mas graças a Deus, Ortiz, ontem no medidor da Secretaria de Obras deu 126 milímetros, né? De domingo até segunda à noite, né? Uhum. Entendeu? Então, graças a Deus, nada aconteceu, e se Deus quiser, não vai acontecer também.
5: Chicão, para a região do Ibicuí, vocês constataram alguma situação que mereça, digamos, um olhar diferente, incluindo até mesmo a questão da ponte?
7: É, a ponte sempre vamos ter um olhar diferente, né?
5: Sem dúvida. É tenso, conta, né? Por assim dizer.
7: Por conta do problema que já tá lá as placas, né? Eles então, sim, avisando, né? Para tomar cuidado com cargas, né? Porque a ponte está com problema. Mas não passou por cima, né? Mas chegou perto, como eu falei. Então, a chuva, ela de manhã, principalmente, ela dava as pancadas e acalmava. Ela não dava a pancada e ficava tempo, né? Então, isso fazia com que a água esgotasse. Também deu menos problema por conta disso, né? À tarde, se intensificou mais a chuva, aí acabou transbordando vários e vários locais, como passei, então, para a imprensa, né? Uhum. As fotos de onde a gente andou, nós dividimos as equipes. Então, ontem, né, Nis? A Secretaria de Obras, nós temos vários funcionários lá, então a gente se dividiu. Um foi para um lado, um para o outro, né? Eu e o prefeito Pé, a gente andou junto, né? Então, para tomar, até se tivesse que tomar alguma medida mais rápida, né? De imediato, mas graças a Deus, foi só mesmo a subida da água. E hoje, as, sim, nossas equipes já estão apostas, então, saindo cada um para uma região novamente, né? Para tentar, então, desobstruir alguns tubulações que a gente consiga, né? Imediatamente, então, para que se vier a chover mais no final de semana, não ter mais problemas maiores.
5: Certo. São 7:49. Senhores, eu peço licença um instante, faço um intervalo, já voltamos.
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5: Bem, 7:53 já, hein? Estamos de volta aqui. Estou conversando aqui com o Nilis da Defesa Civil, o Cabo Nilis, que responde pela Coordenadoria Regional aqui da Civil, e o Chicão, que é o secretário de Obras e Urbanismo da Prefeitura, com relação à chuvarada, providências e ações que já estão sendo executadas e algumas que já têm tido um sentido bacana, né? Por exemplo, cidades onde passa um rio ou mais do que um, a gente fala em rio, mas um córrego às vezes é até pior, porque o leito dele é bem mais reduzido, vem muita água ali, então transborda muito mais rápido. Providências, por exemplo, como desassoreamento, têm sido tomadas, né, Nilis e Chicão? Tanto aqui no, na parte urbana do município de Campos Novos, como em outros municípios já. E o efeito disso, Nilis, e quem, por exemplo, já fez?
6: Exatamente. A nível estadual, agora falo a nível estadual, né?
5: Certo.
6: Diversos municípios, inclusive os que têm mais problemas até com enchentes, né? Exato. Realizaram desassoreamentos e já estão vendo o efeito positivo nisso, né?
5: Ajuda muito, né?
6: Choveu grandes níveis de chuva e não houve alagamento, sequer, muito menos enchente, sim, né? Então, aqui na nossa regional, os municípios de Abdom Batista, Vargem já realizaram um desassoreamento, agora falando também de Campos Novos, né? Na região da Bela Vista e do Centro 2 também foram realizados desassoreamentos, tendo visto que já teve resultados. A gente tinha sempre um problema de alagamento aqui na região do Centro 2 e não foi constatado nessas últimas chuvas. E também o município de Monte Carlo, ali no Rio Espinilho, está em processo também de licitação já para fazer o desassoreamento daquele município também, do rio que corta aquele município.
5: Sim. Abdom concluiu já?
6: Abdom já, Batista, né? E Vargem já concluíram, sim, os seus respectivos desassoreamentos.
5: Monte Carlo está em ação, isso aí.
6: Ah. Monte Carlo ainda está em ação. Vai, sim, ser realizado aí nos próximos dias e próximos meses. Certo.
5: Aqui, Chicão, o que deu para constatar com relação a essas intervenções de desassoreamento? Sobretudo, a gente fala do riacho, né? Depois da Belincanta, no sentido da BR-470. Aliás, a ideia é continuar, inclusive, né?
7: Sim,
5: eu disse. Que tem uma parte ainda para ser feita.
7: Sim, a gente, no ano passado, nosso agente Niles, a gente iniciou lá da 470, veio até naquela ponte que a gente chama aquele pontilhão atrás da Paia ali. Chegamos até ali. O ano passado, isso. Né, desassoreamos todo ali aquela região. Como é uma região muito, muito banhado, é perigoso por causa da máquina, né, atolar. Você tira o barro dentro do rio, joga ali para fora, quando vê ele escorre, vai para dentro de novo. Então a gente fez um trabalho ano passado ali. Este ano iniciamos então, onde a gente parou da ponte, indo até as galerias, até a Belincanta, né? Só que o que que acontece? Se deparamos então com algumas árvores, aquelas árvores de sombra mesmo, né? Então vimos que existe que fazer um plano de manejo, né? Então fomos atrás das licenças. Então ali ainda falta alguma coisa da papelada, né? Para nós continuar então o desassoreamento até nas galerias que foi posto então agora há pouco tempo ali. Bela Vista também a gente iniciou agora faz uns 3 meses, mais ou menos, o desassoreamento, que aquele distrito tinha um problema muito sério, Ortiz e Niles, de alagamento naquelas casas, né, mais baixas. Então a gente conseguiu a licença, a Ampasc que fez para nós, né? Então a gente foi com o documento na mão, porque lá era só pinos, né? Então pedimos licença aos moradores, entremos nos seus terrenos lá, quero aqui agradecer a cada um deles, né?
5: Sim.
7: Por permitir, né, a prefeitura então fazer essa intervenção no terreno lá, né? Então não concluímos ainda, mas ficou um serviço de ótima qualidade, né? Era para ter terminado essa semana, mas daí com essas chuvas aí agora vai ter que aguardar um pouco, né? Porque não tem como dia de chuva ou muito molhado lidar com o rio, né? Por conta do barro. Mas onde a gente fez eles, né? Quero deixar aqui salutar a tua sempre pronto para nos atender, né?
6: Obrigado.
7: Então a gente agradece o coordenador da Defesa Civil aí, sempre junto, sempre se apoiando à disposição, né? Para alguma coisa que a gente precise saber ou fazer de melhor forma, sim, né? Então a gente tem trabalhado por prevenção e bastante, Ortiz.
5: Sim. Nilza, numa questão até de alerta mesmo para o cidadão. Nós recebemos constantemente aqueles alertas no celular, né, da Defesa Civil. Por exemplo, quando o cidadão recebe um alerta daquele, que tipo de atenção deve ter? E até eu já emendo aqui. Numa eventualidade, tomara que não chegue a tanto, mas que alguém precise deixar, por exemplo, sua habitação, ou que, qual é a ação da Defesa Civil e do morador também?
6: Ortiz, é sempre importante o morador, o ouvinte que está me escutando agora, ter consciência de onde ela está no determinado momento. Eu estou em casa, eu estou no meu trabalho, né? A minha residência é um local seguro, porque o morador, ele sabe se ele está no local seguro ou ele está no local de risco. Minha casa é próxima a uma encosta, minha casa é próxima a um riacho que pode alagar e pode vir inundar minha casa. Uhum. Então ele sempre, sim, essa é a importância, ele sempre tá atento a isso, né? E quando a Defesa Civil ela emite um alerta, já no próprio, dentro do próprio alerta, ela já vai dizer, ó, procure um local seguro e fique dentro de casa, né? Em alagamento, não atravessar pontilhões, não atravessar, certo, pontes, né, que estejam alagadas. Em vendaval, procurar abrigo fixo, né, dentro de casa. Se é uma chuva que tem perigo de inundar a minha residência, aí sim sair da residência, né, procurar um outro local, procurar um abrigo, né? No nosso município, nossa regional em si, não há necessidade de se deslocar grande quantidade de pessoas para abrigos, né, mas casos isolados. Então, caso seja uma situação de você ouvinte que está nos ouvindo aí, ouve o alerta, saia de residência caso for alagamento, né? Uhum. Ou também de movimento de massas, sim, o caso de deslizamento, que foi o caso da Vargem e Abdom Batista ontem. Se a Defesa Civil foi lá na sua casa e disse, ó, há o risco, procure um abrigo ou a casa, sim, de um familiar para se proteger nessa aí. Então, sempre a Defesa Civil, quando emite esses alertas serão pontuais e eles estarão dizendo, sim, procure abrigo, né? Então, até, Ortiz, eu trouxe um boletim, uhum, da Defesa Civil que foi emitido ontem ainda, né? Esse aqui foi o último, então,
5: certo,
6: eles emitem e nesses boletim foi disponibilizado à imprensa, ele fala tudo que deve ser feito, né? Então,
5: certo,
6: uhum, nesse caso, durante temporais, busque local com abrigo longe de janelas e objetos que possam ser arremessados. Em caso de ventos fortes, evite transitar e abrigar-se próximo a árvores, placas, muros e postes. Em caso de chuvas intensas, com alagamento, jamais atravesse ruas alagadas ou pontes pontilhões submersos.
5: Uhum.
6: Em caso de intensificação de ventos, busque local abrigado, longe de árvores, placas, longe de energia e outros objetos. Então, a Defesa Civil vai emitir esses alertas, né?
5: Sim.
6: Então, o mais importante, respeite o alerta, né? Leia o que está escrito, sim, na íntegra e obedecer aquele alerta.
5: Cabo Niles, e em que situação o cidadão deve acionar os senhores?
6: Em uma situação que está de emergência, né? Que, uhum, está realmente necessitando, né? Então deu uma, minha casa foi alagada, houve destelhamento, então dá para fazer o acionamento.
5: Certo.
6: Ainda na nossa regional não tem nenhum município que funcione o telefone 199, que é o telefone da Defesa Civil.
5: Ah, sim,
6: mas
5: sim.
6: Pode usar sim o número 193, que é o número de emergência do Corpo de Bombeiros, e o Corpo de Bombeiros é uma equipe de resposta para eventos adversos, né? Então aí houve destelhamento, alagamento, inundação, 193.
5: Certo.
6: Houve alguém que passou um mal súbito, alguma coisa nesse sentido, é 192, que é o SAMU. E a gente sabe que em desastres, evento de via interditada, evento de brigas e coisas, é a polícia militar que vai resolver essa situação, né? Pelo telefone 190.
5: Senhores, eu tenho que concluir aqui, mas sem antes pedir ainda Nilis, por exemplo, também o Chicão, da mesma forma, em termos de estrutura, assim, já que nós temos, infelizmente, uma previsão severa para chuvarada, né? Com relação à intensificação do El Niño. O órgão está preparado, está tranquilo, está amparado com o que é necessário, digamos, para servir a população?
6: Eu te digo isso de passagem, acho que nós nunca estivemos tão preparados, né?
5: Sim.
6: E a tendência é para o futuro nós estarmos, sim, mais preparados ainda.
5: Já,
6: né?
5: Prevendo isso.
6: Nunca também foi tão falado em prevenção como está sendo falado hoje.
5: Uhum,
6: até brinca-se que hoje sabe mais nome de meteorologista do que os próprios jogadores da Copa, jogadores da seleção da Copa do Mundo, né?
5: É verdade.
6: Então, diga-se passagem que não é porque o Chicão está na minha frente, mas a Secretaria de Obras é um órgão também de respostas muito importante, que está muito preocupado com a ação do El Niño. O Chicão é um dos caras mais preocupados, né? O Corpo de Bombeiros Santa Catarina, sempre preparado, né? Então, ele consegue atuar aqui na nossa região de forma a pronto emprego a qualquer momento. E se acontecer uma coisa a grande nível, que Deus o livre, né? Um vendaval, um tornado que precise de uma equipe maior, são acionados os GRDs, grupos de respostas a desastres, que vêm em menos de 24 horas aí para atender as ocorrências. Então, eu vejo, Ortiz, que nós estamos preparados, sim, né? E falar isso traz uma grande responsabilidade. Acredite que sim, né?
5: Sim, sim. Com certeza.
6: Porque o El Niño, como vários meteorologistas estão prevendo, vai ser segredo. Mas nós sempre falamos, vamos nos preparar, vamos nos prevenir para isso. E todos os municípios da Amplas, que através dos seus coordenadores, estão se preparando para isso. Exemplo são esses desassoreamentos que estão acontecendo, muito mais outras ações que estão sendo feitas aí, que muitas vezes não aparecem, né? Outra coisa ali, o Chicão falou das escolas que foram canceladas as aulas. Isso aí é um trabalho que nós viemos aqui já falar com a Regina Panseri aqui sobre o Plancom Edu Multirrisco, plano de contingência, sim, das, sim, escolas.
5: Exato.
6: Né? Para se preparar. Que é isso? Isso é plano de contingência das escolas, esse cancelamento das aulas, né? Então,
7: se você pudesse explicar melhor, porque eu vejo qualquer intempéries que der, o pessoal procura um lonas, né? Mas eu vejo que lonas não é para subir em cima da casa, cobrir a casa, que a maioria tem esse pensamento, né? É para cobrir os móveis. Então, seria bom você, Cabo Nunes, explicar melhor, então, para a nossa comunidade, né, sobre essa questão da lona.
6: Muito, muito boa a sua pergunta, Chicão. Todo mundo pensa que a lona é para colocar em cima da casa, né?
5: Não.
6: E a lona, ela é ele é provisório. Então, o que é? Qual que é a ideia da lona? Até mesmo porque, às vezes, vai acontecer de destelhar casa, vai ser 100 casas, 200 casas. Então, não tem essa quantidade exorbitante. Então, para cada morador é distribuída uma lona de 4 por 6, geralmente. E a ideia é reunir os móveis dentro da própria residência e cobrir os móveis com aquela lona que foi distribuída. E não subir em cima da casa, até mesmo porque é aí que os acidentes acontecem.
5: Exatamente. Telhado molhado, já quebrou alguma coisa.
6: Eu vou citar até o furacão Catarina de 2004.
5: Exato.
6: Morreu uma pessoa durante o furacão, que caiu uma árvore em cima de um carro, que o cara saiu de dentro de casa e foi para dentro do carro. Esse cara morreu em virtude de ter fugido de dentro de casa, que era o local seguro. As outras pessoas se feriram ou morreram em virtude de subir em cima de telhado de casa para tentar cobrir,
5: exato,
6: a casa.
5: Chicão, para concluir contigo assim de uma forma rápida, se me permite, né? Muitas intervenções em estradas serão necessárias, né? Em função da chuvarada agora, já que você comentou que o interior sofreu mais, né? E também a estrutura da Secretaria de Obras tá de acordo, enfim, para que vocês continuem essas ações e prevendo outras, infelizmente?
7: Sim, o Nilson foi muito oportuno nessa conversa dele, dizendo que nós temos preparado sim, Ortiz, né, para o que vier aí, né? A gente, quem escutou e viu as redes sociais ontem do prefeito Pé, ele fez um vídeo muito bom, orientando então a nossa população como deve agir no momento mais difícil então que ele possa estar, né? Aquele vídeo fala tudo, né? Dizer que nós temos preparado, que as pessoas podem ter certeza que a Secretaria de Obras e Prefeitura está aí para auxiliar então qualquer cidadão em qualquer situação ou e qualquer hora também, do dia ou da noite. Só a gente pede, eu utilizo um pouco de paciência, né? As coisas particulares que eu vejo no meu WhatsApp, muito pedido particular, então a gente vai dar primeiro socorros a vias que todo mundo usa, né? As vias gerais.
5: Sim, sim.
7: Né? Depois nós vamos então fazer as particulares, entendeu? Porque os moradores geralmente o cara, não, fazer o meu, o outro pode esperar. Não, a gente vai fazer conforme a demanda e o problema mais grave.
5: Perfeito.
7: A gente sabe que o município todo tá com problemas.
5: Sem dúvida.
7: Mas nós vamos chegar lá. Vamos chegar lá.
5: Verdade.
7: Então a gente pede um pouquinho de paciência então para nossa população.
5: Senhores, olha, eu agradeço então suas presenças aqui, desejo um bom trabalho, apoio também que é necessário, né? E que o mês de setembro seja bom, seja leve, seja feliz para todos. Nilis, muito obrigado, bom trabalho e até uma próxima.
6: Obrigado, Ortiz, muito obrigado, Chicão, por mais uma vez, obrigado os ouvintes e lembrar que Defesa Civil somos todos nós.
5: Sem dúvida, é verdade. Chicão, obrigado. Até
7: obrigado,
5: uma próxima
7: então,
5: também.
7: Ortiz, a Rádio Cultura, por esse espaço. O Cabo Nilis, né, que foi uma aula aqui, né, ter escutado você. Dizer que esse mês promete muito, Ortiz, né? Promete muito ainda, que o pior mês parece que vai ser esse, né, do Ninho. Mas queria dizer para a nossa população: pode contar com a gente, quanto secretaria, quanto secretário Chicão, enquanto prefeito Pérez, temos aí à disposição, então, da nossa comunidade.
5: Ok, obrigado senhores mais uma vez. Concluo essa edição, agradeço a Priscila, o Edinho, a Rose no jornalismo, eu sou Ortiz, volto na edição das 9 horas, daqui a pouquinho o Douglas traz o comando geral na sequência da programação. 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
6: 8:15. 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

0: Começamos mais um mês. Que Deus nos abençoe, abençoe essa nova jornada, que seja um mês de muitas alegrias, de muitas realizações, de um colorido a mais na nossa vida, né? Um novo mês, então, se apresenta para todos nós. Setembro, setembro das flores, do cantar dos pássaros. Acho que plantamos poucas flores. Vamos plantar mais? Vamos fazer mais colorida essa nossa vida aí. Olha, a gente precisa, né? Fazer com que o nosso dia seja melhor, mais colorido, porque a gente vê assim, quando o dia tá colorido, fica muito melhor, né? Então, vamos fazer o bem sem olhar a quem? Vamos estender a mão, demonstrar gratidão a Deus? Então vamos lá, começando bem esse dia primeiro, esse mês inteirinho pela frente. Que seja de muitas alegrias. Boa e bela manhã para você no centro dos bairros no interior das cidades vizinhas. Boa e bela manhã para você na internet, no aplicativo, aonde quer que você esteja ligado ou conectado. Um forte abraço, vem cá. 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Simplesmente a primeira e a mais ouvida. Bora viver. Bora curtir esse dia lindo, esse mês maravilhoso. Vamos lá, vamos juntos. Bora viver então. Viduma e Jeca abrindo os trabalhos da cultura.
1: E

0: para viver, como se fosse a última vez, né? Essa música é linda demais, essa música é especial demais, porque ela nos fala para viver, e não somente sobreviver ou conviver com as pessoas. Ela nos manda viver, né? Então, que a gente saiba viver esse dia, esse 1º de setembro, esse dia 1 de setembro, né? Que a gente consiga, assim, aproveitar cada segundo, cada minuto, cada hora dessa nova oportunidade. Graças a Deus, estamos aqui, ó, firmes e fortes. Estamos com tantos planos, com tantos objetivos, né? Lançando novas metas. Ai, Douglas, não me fale em meta já nesse dia primeiro. A gente não pode deixar para amanhã, tem que começar já hoje. Página virada. Uma nova história pode ser escrita a partir de agora, a partir de hoje. Então a gente já tem que colocar também na ponta da caneta o que a gente deseja para esse novo mês, para essa nova oportunidade. A gente não pode ficar aí esperando que as horas cumpram o seu papel, né? É porque cada hora passa. E aí? Que a hora passa, a vida passa, o dia passa e aí vai indo. E você não vai fazer nada? Vai ficar de mãos atadas, de braços cruzados? Não, né? Então bora arregaçar as mangas, colocar a mão na massa e fazer valer a pena, hein? Bora, bora lá! Bora viver! E do Mijeca abrir o nosso programa. Os trabalhos do nosso comandirão aqui na Cultura Campos Novos. 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E eu te pergunto, o que você quer para esse mês, hein? Você já tem alguns planos, algumas metas? Já tem aí alguma ideia, né, de como vai ser esse mês? Que bom saber disso. O quê? Você ainda não? Ah, Douglas, é dia primeiro, é dia 1 de setembro ainda? Logo de manhã você já vai me falando essas coisas? Sim! Eu quero que você desperte pra vida. Tem um dia lá fora pra ser feliz, não tem hora. Então, ó, nada de tristeza, nada de mau humor. Já vá colocando aí na ponta caneta aquilo que você deseja para esse mês e jogue pro universo, né? E deixe acontecer. É tipo aquela história lá, né? Deixa a vida me levar, vida leva eu. Sim, deixa a vida te levar, mas você tem que dar um norte pra ela também, né? É, não é só deixar a vida acontecer aí. Não é só empurrar com a barriga, não. Pelo amor de Deus, a gente tem que fazer a nossa parte também, né? Então vamos lá, vamos juntos? Vamos, porque juntos somos mais fortes. Eu daqui, você daí, eu daqui. E vamos que vamos, o programa tá só começando. 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
2: 8:25.
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0: 8:32 da manhã. Vamos lá, vamos trabalhar, minha gente. 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Quero aqui abraçar a Bernadette. Oi, menina, bom dia. Bom dia, Douglas Tony, tudo bem? Tudo bem. Que Deus abençoe nosso dia, nosso mês. Amém. Beijo, Bernadette. Abraço, família Moreira. Lenira Aparecida, aparecendo aqui no programa. Bom dia. Um mês inteiro de bênçãos para cada um de nós. Muita paz, fé, amor, alegria, saúde, esperança, sabedoria, vitórias. Guiado, protegido pelo nosso Deus, Altíssimo Deus. Que Deus abençoe hoje e sempre. Amém. Valeu, Lenira Aparecida. Bom dia, menina. Abraço, família Mota. 8:32 da manhã. 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
0: Então vamos lá. Nosso Momento Esportivo agora com ele, Gerson Page. Fala, meu amigo, o que você nos conta nesse dia primeiro? Olá, Gerson, bom dia.
3: Olá, Douglas, bom dia, ouvintes do Comando Geral. Em jogo com duas viradas, o Coritiba venceu o Remo e encosta no G5 do Brasileirão. 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Com direito a 5 gols no segundo tempo e a lei do ex, o Coritiba venceu o Remo por 3-2 na noite desta segunda-feira no Mangueirão, em Belém, no duelo que encerrou a 25ª rodada do Campeonato Brasileiro. A partida teve duas viradas. O Coxa abriu o placar com gol de José Ellison, mas o Leão Azul virou com Zé Ricardo e Iago Pikachu. O Coritiba igualou com Fabinho e o gol de virada foi de Pedro Rocha, que no ano passado foi o artilheiro da equipe do Remo. O Remo amplia o jejum de Série A e permanece na vice-lanterna com 23 pontos. O Coritiba eleva para 4 o número de jogos sem perder e com 37 pontos sobe para a 7ª colocação. Os times voltam a jogar no domingo pela 26ª rodada da Série A. Coritiba recebe o Mirassol às 11 horas no Couto Pereira. Já o Remo tem compromisso diante do Flamengo às 16 horas, novamente no Mangueirão. E eu volto a falar de esportes, Douglas e amigos ouvintes, logo mais às 12:50 no nosso Esporte 93, sempre no oferecimento da Top Sports, a sua loja esportiva. Bom dia, Douglas, bom dia, ouvintes. Ótima terça-feira para todos nós.
0: Ótima terça-feira, valeu, Gerson, obrigado pelas informações. 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
0: Bom dia, Eduardo Costa, aumente o som e curta esse modão. Bom dia.

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2: 8:43.
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0: Bom dia pra Naura Bertola ligada com a gente. Feliz setembro que neste mês que inicia. A saúde, o amor e a paz estejam sempre consigo e com a sua família. Amém. Que Deus esteja contigo também. Valeu, minha querida. Tudo de bom. Boa e bela manhã para Elisa Gasperin. Olha, dar um bom dia a alguém não custa nada, pois vale muito para quem recebe. Então, bom dia para todos os amigos e amigas que estão em sintonia. Valeu, Elisa. Bom dia para você, menina. Com Zezé de Camargo, irmão da Lua, amigo das estrelas. 51, Cultura Campos Novos, a nossa rádio amiga.

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2: 8:55.
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2: Agora 9 horas. Já já tem notícia com Ortiz e Castro, a voz forte da informação. Antes, mais uma vez, gratidão. Giovanni, Diego, equipe, muito obrigado pela parceria. 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Gratidão, gratidão, gratidão. Hoje não é um dia de oferecer, de vender aqui através do programa. É um dia de agradecer, é um dia para agradecer, é um dia para falar obrigado sim a cada cliente, a cada amigo que esteve lá, né? Valeu, turma! 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Vender, vender, vender. Mas aí quando a pessoa diz, opa, hoje é um dia para agradecer. Então nesse dia 1º de setembro, Giovanni, sócio proprietário da Infinity, agradece a todos, né? Isso é bom, gente. 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A seguir, notícia e informação, Bagé 92. Vamos lá então, notícia com Ortiz e Castro.
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2: Meu caro Ortiz, seja bem-vindo. Bom dia. O que é destaque agora?
7: Olá, Douglas. Bom dia. Bom dia, amigos do Comando Geral. As irmãs Bruna Cristina Diberti e Michele Caroline Diberti morreram na manhã desta segunda-feira após um grave acidente da BR-163 em Cascavel, Paraná. Elas eram filhas do empresário e candidato a deputado estadual por Santa Catarina, Everaldo Diberti. Conforme informações do portal CGN, as duas estavam em Chevrolet Onix, que saiu da pista e capotou diversas vezes. Segundo informações da Polícia Rodoviária Federal, o veículo teria perdido aderência devido à pista molhada pela chuva. O corpo de bombeiros foi acionado para atender a ocorrência. Bruna e Michele foram ejetados do veículo e não resistiram aos ferimentos. O marido de Bruna e o filho dela de 6 anos também estavam no carro. Os dois ficaram feridos e foram socorridos, sendo encaminhados ao hospital. Bruna, de 33 anos, era advogada, trabalhava na Câmara de Vereadores de São Miguel do Oeste, onde ocupava o cargo de assessora parlamentar e de relações comunitárias. Outra tragédia no trânsito resultou em 3 mortes aqui na região a noite passada. Equipes dos bombeiros de Curitibanos e do SAMU atenderam a ocorrência no início da noite desta segunda-feira. Foi uma colisão frontal envolvendo um automóvel e um caminhão, com 3 pessoas mortas e outras 3 gravemente feridas na BR-470, da altura do quilômetro 274. Em Brunópolis. O acionamento das equipes de resgate ocorreu pouco antes das 6:30 da tarde. A colisão envolveu uma carreta e um automóvel Fiat Palio. O motorista do caminhão, de 37 anos, não sofreu ferimentos e permaneceu no local. No Palio, estavam 6 pessoas que ficaram presas às ferragens. O médico da equipe do SAMU confirmou o óbito de 3 ocupantes ainda no local. O motorista, de 25 anos, uma mulher de 50 anos e uma criança de apenas 6 anos, todos com politraumatismos. Os 3 feridos foram encaminhados ao Hospital Regional Dr. Hélio Anjos Ortiz, em Curitibanos. Cultura Notícias termina aqui, próxima edição, às 10 horas. Segue com o Douglas, o Comando Geral.
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8: Hora certa. 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
2: 9:13, bom dia, feliz dia 1º de setembro. Vamos para a segunda hora de programação Cultura Campos Novos, Comando Geral. Vamos que vamos!
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2: Com Marcos Ibelucci, Matheus e Cauã. Siga.

0: frente com o seu. Ô, destino esse, hein? Que destino safadinho, bateu de frente com o seu e não dá pra negar. Siga a seta, Marcos Ribeluti, Matheus e Cauã, na segunda hora de programação Comando Geral. 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E aqui agora vou abraçando a Claudete Santos. Oi, Claudete! Feliz terça! Douglas, que a força da sua fé lhe traga coragem para enfrentar os desafios do dia com confiança. É isso aí, força, força e coragem. Valeu, minha querida, abraço, Claudete. Claudete Santos carimbando seu bom dia por aqui. A nossa amiga Elizabeth manda beijo e abraço para a família. Um abraço pro compadre, o netinho, Benjamin, né? Seu companheirinho. E aí, Benjamin, tudo jóia? Que Nossa Senhora Aparecida te proteja hoje e sempre. A vovó cuida sempre desse menino, né? Mas pede a proteção do anjinho da guarda dele também, né? Parabéns para o companheirinho de todas as tardes da vovó. O netinho Benjamin, hoje faz aniversário. A vovó te ama muito, ó. Benjamin, um beijão da vó. A vovó te ama demais, tá? Parabéns esse menino. Que o anjinho da guarda te proteja hoje e sempre. Parabéns, Benjamin. Iraci Maria Gomes de Blumenau, tá ligada, tá conectada com a gente. E deseja um mês maravilhoso. Douglas, vou começar o mês de setembro com essa frase. Vai ter fé, vai ter paz, vai ter bênçãos e muitas vitórias. Pois Deus está no comando. É isso aí, Deus está no comando sempre, né, menina? Então, para esse mês, vai ter fé, vai ter paz, vai ter bênçãos e muitas vitórias. Pronto! Abraço, Iraci! Muito obrigado pela conexão, tá ligadinha com a gente em Blumenau!
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1: 9:20.
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1: 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Comunicamos com pesar o falecimento do senhor Cristiano Martins.
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0: Na Cultura 9:30. 9:30. Bom dia. Bom dia para nossa amiga aqui, a Zenifap. Bom dia, Douglas. Vamos falar para esse mês que ele seja bem-vindo? Sim, vamos lá então. Seja bem-vindo, setembro! Novo mês, novas oportunidades. Que setembro floresça o melhor que há em todos nós, né? Beijo, Zeni!

0: Pones, Imagine Dragons aqui na manhã, 9:33. 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Campos Novos, Celso Ramos, Abdon Batista e Erval Velho. Bom dia para a Lindalva de Celso Ramos. Oi, Lindalva, tudo bem, menina? Douglas, estou fazendo bolacha porque terei visitas diretamente de Porto Alegre e Brasília. Olha só que maravilha! Pessoal da capital, né? Diretamente de Porto Alegre para Celso Ramos, diretamente de Brasília para Celso Ramos. Lindalva está preparando bolachas. Ela mandou até foto aqui. Ah, uma bolacha dessa com um copão de café. Tá louco, nem presta, né? 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
1: Hora certa. 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
1: 9:35.
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0: Ok, ok, estamos juntos, ligados, conectados na programação, né? De bem com a vida, de bem com você, amigo ouvinte. Estamos aqui nesta super manhã e é claro que com Carlos Antônio Bula na parada, né? Bom dia, meu amigo, toca aí pra nós, seu Bento e Dona Linda, Chitãozinho Chororó com Milton Nascimento, musicão, hein? Ele e a Dona Regiane estão lá no Monte Alegre em sintonia. Douglas, só trocou a peneira. A chuva continua. Pois é, rapaz, chovendo muito aí na região de Monte Alegre, aqui em Campos Novos, aqui na cidade, pelo menos, aquela chuva forte deu uma trégua, né? Agora, um tempinho assim úmido, dá aquela garoinha, mas para. Então, no Monte Alegre, Erval Velho, é chuva que não para. Minha Nossa Senhora! O jeito é curtir a Rádio Cultura bem de boa, né, seu Carlos? Carlos Antônio Bula, Regiane, família de Monte Alegre, aqui.

0: Seu Bento e Dona Linda, né? Musicão, musicão, aqui na programação com Chitãozinho, Chororó e Milton Nascimento. Foi bom o som aí. 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Daqui a pouquinho, aqui na Cultura, tem oração com o padre Alexandre Denardi Biocchi. Fique em sintonia.
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3: 9:48.
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0: Muito bem, minha gente, 9:54, vamos fechando essa hora de programação.
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0: 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E aqui agora, momento de fé. Vamos acolher as intenções dos ouvintes, porque Padre Alexandre Biocchi vem chegando com a boa nova. E chega para nos dar a bênção do dia.
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0: Vamos lá, em oração nós colocamos aqui nosso amigo Carlos e Rejane, amigos do Monte Alegre, Erval Velho, que Deus abençoe a família. Acolhemos também aqui nosso ouvinte Marlene, pede oração pelos falecidos da família Makoski e Cordeiro. Deus abençoe dona Marlene. Nossa ouvinte Andréia e toda a família Varela, muita saúde, muita paz. Andrei e família Sandri também em oração. Hoje, o pedido de oração pelo sétimo dia de falecimento de Terezinha Salete Fracasso, que Deus dê o descanso eterno, pedido da nossa ouvinte, a Rosimari Fracasso, que Deus conforte o coração da família. Clacir Teles, em oração, pedindo a bênção para a família, que Deus abençoe a todos, obrigado Clacir pela audiência. Ademar Santuches e família, feliz setembro. Hoje o Ademar agradece a Deus por mais um mês que se inicia e que seja aí carregado de bênçãos, paz e prosperidade. Amém. Abraço a Ademar Santuches. Ivanilda Ribeiro também, acolhendo o setembro, que seja um mês aí de muitas bênçãos, né? Sonhos realizados, boas notícias e boas surpresas. Um abraço, Ivanilda Ribeiro. A Elizabeth Guzatti Bruneta pede pelo neto Benjamin, que Nossa Senhora Aparecida cubra com o manto sagrado, que o anjinho da guarda o proteja sempre. Parabéns, feliz aniversário. Beijo da vovó que te ama muito. Felicidades, Benjamin. Em oração, nosso amigo Paulo César, motorista da educação, que Deus abençoe Paulo e toda a família. Douglas, peço oração pela família Barbosa, pedido aqui da Iris, que Deus abençoe a família Barbosa então. Nas intenções do dia, Wanda Fagundes pede pela saúde da família e pede por Maicon, que Deus abençoe. São intenções que nós acolhemos, intenções que neste momento colocamos em oração com o padre Alexandre Denardi Biocchi, na gentileza do Castanhal.
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8: Bom dia, amigos e amigas ouvintes que estão sintonizados conosco neste encontro diário através das emissoras da Rede Escalabriniana de Comunicação. Iniciemos nosso momento de fé e oração invocando a Santíssima Trindade. Em nome do Pai, do Filho e do Espírito Santo. Amém. Hoje, terça-feira, dia 1 de setembro, o Evangelho deste dia nos apresenta Jesus, que pregava a mensagem do Reino de Deus e as pessoas ficavam admiradas com o seu ensinamento, porque Jesus falava com autoridade. E nós, o que fazemos hoje? Damos ouvidos aos ensinamentos de Jesus? Outorgamos autoridade à sua palavra, ao seu evangelho, ou seguimos nossa vida sem prestar atenção naquilo que ele anunciou? E rezemos: Senhor, aqui estou em tua presença para suplicar a tua bênção e proteção para este mês dedicado à Bíblia. Renovo minhas forças e esperanças para novos desafios e conquistas, guiado pela luz da Sagrada Escritura. Que a tua palavra de vida faça morada em minha vida, penetre profundamente em meu coração e torne-se cada dia mais viva e eficaz, pois somente com a luz dos conselhos do teu evangelho é que poderei trilhar o caminho do bem, da paz e do amor. Inspira-me a cada dia ler e meditar teus ensinamentos, procurando com obediência filial discernir e pôr em prática a tua vontade. Dá-me sempre mais sede e desejo de buscar esta água límpida que jora do sagrado livro. Que meus ouvidos estejam mais atentos, que meus olhos contemplem verdadeiramente a tua presença misteriosa em cada texto e que minha boca proclame com mais fé as maravilhas do teu evangelho. Amém. E rezemos o Pai Nosso por todos aqueles que pediram a bênção deste dia, assim como também por todos os ouvintes, anunciantes e colaboradores da Rede Escalabriniana de Comunicação. Pai nosso que estais no céu, santificado seja o vosso nome. Venha a nós o vosso reino, seja feita a vossa vontade, assim na terra como no céu. O pão nosso de cada dia nos dai hoje. Perdoai as nossas ofensas, assim como nós perdoamos a quem nos tem ofendido. E não nos deixeis cair em tentação, mas livrai-nos do mal. Amém. O Senhor esteja convosco. Ele está no meio de nós. Que Deus Pai, na sua infinita bondade, por intercessão de São João Batista Scalabrini, abençoe a água, as fotos, os objetos religiosos, as roupas dos enfermos e tudo aquilo que foi preparado para ser abençoado. Mas abençoe especialmente a você, querido ouvinte, e a todas as pessoas que nos acompanham neste momento, concedendo-nos um dia cheio de graças e realizações. Em nome do Pai, do Filho e do Espírito Santo. Amém.
0: Amém. A seguir tem notícias com Ortiz.
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0: Vamos lá, informações contigo, Ortiz.
9: Olá, Douglas. Olha, a Justiça do Rio Grande do Sul, Douglas, aceitou a denúncia do Ministério Público Gaúcho e tornou réus Dandre Germain Grayson, 33 anos, e Maiana Angelina Rogers. De acordo com o Jornal Diário Gaúcho, os dois respondem criminalmente pelas agressões que resultaram na morte do filho de 3 anos, Oliver Grayson. O crime ocorreu em julho deste ano no município de Viamão, na região metropolitana de Porto Alegre. Ambos os acusados estão em prisão preventiva. Segundo a acusação acatada pela primeira vara criminal da comarca de Viamão, o pai da criança desferiu socos e bateu a cabeça do menino contra o chão após a vítima não responder a um bom dia. A acusação é agravada ainda em razão da vítima ser menor de 14 anos e descendente do autor, além de outros 4 crimes de tortura contra os filhos. A mãe, Maiana Rogers, tornou-se ré por 4 crimes de tortura por omissão. O Ministério Público do Rio Grande relata que ela presenciou a violência contra os filhos e não interveio, descumprindo o dever legal de proteção. Dandre Grayson responde por crime doloso contra a vida e será submetido ao rito do Tribunal do Júri. A Justiça vai avaliar, nesta primeira fase, se existem provas suficientes para levá-lo a júri popular. O Ministério Público solicita que Maiana Rogers também seja julgada pelo júri, sob o argumento de que os crimes de tortura por omissão são conexos ao homicídio. 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

0: Bem, gente, a terça-feira, 1º de setembro, marca o afastamento gradual da frente fria de Santa Catarina, abrindo espaço para o avanço de uma massa de ar frio pelo sul do Brasil. Conforme dados técnicos da EPAGRI-SIRAM, a instabilidade diminui ao longo do dia, permitindo aberturas de sol no estado, embora ainda ocorram chuvas isoladas durante a manhã e o início da tarde no leste catarinense. Os ventos soprando de noroeste a sudeste apresentam intensidade fraca. Temperaturas máximas oscilam entre 17 e 25 graus. Para a quarta, o tempo deve predominar um pouco mais firme na região. Mínimas previstas devem cair bastante no estado. Há previsão de frio de novo em Santa Catarina. Na quinta-feira, o dia começa também com formação de nevoeiros e há previsão nos próximos dias até de geada e frio intenso ainda em regiões de altitude. Douglas Tony, era isso? Tá bom assim para você?
1: Rapaz. Pode ser.
0: Bom trabalho, eu volto às 11.
1: Obrigado. E eu desejo também um bom trabalho para você, Ortiz.
0: Obrigado. Eu ia falar uma coisa que não tem nada a ver, né? Mas depois da chuvarada, né? Enfim, né? O clima nessa transição, assim, é meio complicado mesmo, né?
1: Tá bem bipolar, né, Ortiz?
0: Bota bipolar nisso, então, eu lembro que o Ronaldo falou mais cedo que nós devemos ter geada, inclusive, para os próximos dias já aqui no estado.
1: É, rapaz, pense nisso, uma geada nos próximos dias. É o que tá faltando, né?
0: É, frio, por exemplo, para regiões onde as pessoas tiveram tantos danos em suas residências, aí, com um pouco de frio, a situação acaba sendo piorada, por assim dizer.
1: Verdade, verdade.
0: Mas enfim, vamos aguentando o jeito que dá, um ajudando o outro, né, Douglas? Segue a vida.
1: Haja imunidade, né?
0: É, isso aí.
1: Valeu, meu caro, um forte abraço, até às 11. Ortiz de Castro e a sua previsão medonha, né? Porque eu vou te contar uma coisa, variação do tempo, essa chuvarada, depois aí agora previsão de geada, minha nossa senhora.
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3: 17.
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1: Meu queridão, minha queridona, estamos juntos e agora na terceira hora. 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
1: Graças a você que coloca o nosso programa em primeiro lugar, que coloca o nosso programa como o seu programa preferido, o mais completo nas suas manhãs, né? Obrigado de coração e vamos que vamos! Essa é pra você aumentar o som e curtir. Curtir bem de boa. Pra quem tá no carro, no caminhão, no busão, pra quem tá aí pra lá e pra cá trabalhando em sintonia, pra você que tá em casa daqui a pouco.

0: 20, try 10:20 da manhã, 10:20, curtiu aí, música boa, música pra ouvir no último volume, né, bebê? 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Quero mandar um grande abraço pro pessoal do Distrito Ibiqui, Capela Santa Catarina. Alô, diretoria, conselho da Capela Santa Catarina. Vai ter festança aí, eu tô sabendo, né? Nesse sabadão vai ter o BBB. Ó, que é isso, Douglas Tone? Bingo, baguete e bolo. O baguete é uma delícia, gente. Pense, já virou tradição aí, né? É a gastronomia da Capela Santa Catarina Ibiqui. Bingo, baguete e bolo. Será domingo ou sábado agora, tá bom? Dia 5, premiação R$2.000 do bingão, premiação R$2.000. A partir das 16h já vai ter comes e bebes, então a partir das 16h você já pode comprar baguete, pode comprar o bolo, vai ter música pra dançar, né? Vai ter o som mecânico lá, vai ter música pra você dançar, jogos, diversões, e às 19h inicia o bingão, né? Então vem aí o terceiro BBB. Bingo, baguete e bolo na Capela Santa Catarina Ibiqui, dia 5 agora, sabadão, 16h, comes e bebes, dança, som mecânico e tudo mais, e a partir das 7, aí o bingão, né? Premiação R$2.000. Pessoal do Distrito Ibiqui e da região, tá todo mundo convidado para sábado agora curtir o BBB, terceira edição, bingo, baguete e bolo.
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2: 10:24.
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1: Muito bem, 10h34.
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6: Bom dia, meu amigo Douglas, tudo na tranquilidade por aí?
1: Sim.
6: Aqui o pessoal do Melote Transporte também pra vacaria ligado, numa carona, na radiola. Programa véio 100%, vamos carregar pra Londrina, no Paraná. Forte abraço aí a todos os ouvintes aí, se puder mandar uma música véio das doendo pra nós aí, estiver na ponta da agulha aí. Um abraço pro amigo aí.
1: Valeu, Clorimar da Melote Transportes, levando a gente carona. Que maravilha, meu amigo. Boa viagem, vai e volte com Deus. E obrigado por levar a cultura com você, né? Tá levando a gente carona, um abração pra toda a família. E sim, aqui tá tranquilo, então eu vou te falar. Tá tranquilo? Tá favorável? Tá tranquilo?

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0: 10h40, 10h40. Beijo e abraço para o Benjamin, que está celebrando a vida. Parabéns esse menino, um abração de toda a família, principalmente da vovó que te ama muito, a dona Elizabeth Guzatti Brunetta, né? Felicidades, Benjamin! Bora curtir música boa? Aumente o som porque tá chegando ela, Simoninha. Simone Mendes. Bem pequenininha, pequenininha.
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1: 10h43.
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0: 10:53. Bom dia, bom dia, bom dia. Yeah. E olha só, pessoal. Eu gostaria de falar sobre o Gustavo Lima. Mas não aquele Gustavo cantor. O Gustavo aqui de Campos Novos. Ele que está na luta contra o câncer. O Gustavo está internado e ele vai iniciar hoje a medicação Danielza. Aquela medicação que tem vários ciclos, é uma medicação bastante cara, né? E o pessoal continua com a campanha para atingir os 2 milhões de reais, que é o valor necessário para todo o tratamento, né? Porque são ciclos, o tratamento inicia agora e tem vários ciclos. Até a Simone Lima postou nas suas redes sociais que estavam ali na faixa de 340 mil reais, graças à ajuda de muita gente, vários influenciadores, todo mundo trabalhando, fazendo ali uma ação diferenciada na rede social, mas também uma ação em conjunta na sociedade, na comunidade, com várias frentes de trabalhos, né? Então, cada um ajudando, colaborando da maneira que pode. E muitas pessoas fazendo doações com valores bastante expressivos, outros com valores não tão expressivos, mas valores de coração, né? Então, não importa se você vai doar 50 centavos, um real, 10, 20 mil, 10 mil, enfim. O importante é que você faça essa doação de coração, porque a campanha continua, tá? Não é porque ele vai receber essa primeira dose, esse primeiro ciclo, que a campanha tem que parar. Não, ela continua. E lá na rede social, arroba Simone Lima, você pode acompanhar o dia a dia do Gustavo, o dia a dia de campanhas, como que você pode ajudar, como você pode colaborar, somente na página arroba Simone_Lima. Simone Lima. Tem a foto dela com o Gustavo na capa já do Instagram. E ali, por consequência, tem a história dele, tem o dia após dia, né? E a informação que ela postou nas redes sociais há 2 horas, uma informação importante, então, pra gente que torce pela vida do Gustavo, pra gente que já ajudou, colaborou e vai continuar ajudando. Então, ó, gente, muitos receberam salário aí na semana passada, outros receberão nos próximos dias. Então, vamos reservar um pouquinho desse valor aí, ou o tanto que você quiser, para fazer a doação, para ajudar. Entre no perfil arroba Simone Lima e faça a sua parte também, tá? Então, ó, notícia do Gustavo, ele vai receber a medicação, né? Não tem mais como esperar, a doença dia após dia está mais agressiva. Então, começando com a primeira dose para tentar controlar, né, tudo que ele está sentindo. Ainda falta uma dose da medicação para esse primeiro ciclo, né? Então vamos rezar muito pela vida do Gustavo Ogu, de Campos Novos, que está na luta contra o câncer, né? Que Deus tenha misericórdia e dê forças também para o Gustavo e para a mãe, para o pai, para a família toda, né? Para toda a família. Lembrando que faltam 4 ciclos para que tudo se complete, né? Tem um longo caminho pela frente e falta muito para comprar todo o tratamento, que custa na faixa aí de 2 milhões de reais, né? Mas a mãe Simone escreve: desde já agradeço do fundo do meu coração por cada um que foi humano, foi solidário e nos ajudou conforme conseguiu, né? Ela ainda complementa: não tenho palavras suficientes para agradecer. Mais uma vez peço para não soltarem a nossa mão hoje, coloquem o Gu nas orações, né? Para que dê tudo certo. A medicação pode ser muito forte e ele pode sofrer muito com as reações também, né? Então ele precisa muito da nossa oração, do nosso pensamento positivo, para que ele seja mais forte do que a própria reação aí dessa medicação que ele vai começar a tomar, né? Haja coração para aguentar tudo isso. Coloque-se no lugar dessa mãe, principalmente desse menino, tenha empatia, faça a sua oração e ajude, colabore, seja lá com qual valor você conseguir, tá bom? Acesse arroba Simone Lima. Douglas, quais são as formas de doações? Tá tudo na página da Simone. Eu peço para que você acesse a página arroba Simone Lima e lá você vai ajudar, lá você vai colaborar, tá bom? Tem todas as formas lá. É muito melhor do que eu ficar aqui passando, né, o item, como que você pode ajudar aqui, ajudar ali, porque lá tem várias campanhas, não é somente uma, não é somente um jeito de ajudar. Então, entre lá, acesse e veja tudo como você pode fazer, tá bom? Ajude, colabore. Muitas orações, pensamentos positivos aí para o Gustavo, né? 10:58, vamos fechando essa hora de programação aqui, o Festival de Ofertas é no Lojão Astral. 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
0: Com notícias, 11 horas em ponto, Ortiz vem chegando aqui.
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6: Ok, Douglas. A União Europeia vai suspender a partir desta quinta-feira a importação de carne bovina e de aves de criação procedentes do Brasil. A decisão foi anunciada nesta segunda-feira pela Comissão Europeia, que aguarda garantias brasileiras de que os produtos cumprem as normas sanitárias do bloco. Segundo a Comissão Europeia, o Brasil não apresentou garantias suficientes sobre a conformidade de seus produtos com as regras europeias relacionadas ao uso abusivo de antibióticos na indústria pecuária. Uma porta-voz do Executivo Europeu afirmou a agência de notícias France Press que o Brasil é um parceiro importante da União Europeia e que as autoridades do bloco estão trabalhando com o governo brasileiro para garantir o cumprimento das exigências. As exportações poderão ser retomadas após a comprovação da conformidade. A suspensão também inclui ovos e mel, e a Comissão Europeia, no entanto, não informou uma previsão para retomar as importações. 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

0: A Secretaria de Obras de Campos Novos interditou temporariamente nesta terça-feira a estrada de acesso entre a BR-470 e o Distrito do Guarani, próximo à Fazenda Santa Cruz. A medida foi tomada em função da cheia do Rio Santa Cruz, provocada pelas fortes chuvas dos últimos dias. No local, há uma ponte de madeira que está coberta pela água, impedindo a passagem de veículos. Por enquanto, carros e caminhões não podem atravessar o trecho. A estrada vai permanecer interditada até que o nível do rio baixe e sejam restabelecidas as condições de segurança para o trânsito, informa a Secretaria de Obras de Campos Novos. Cultura Notícias termina aqui, eu volto no jornal depois do horário eleitoral, 12:25. Seguimos com o Douglas e o Comando Geral.
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3: 11:02.
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0: Horas 10 minutos, 11:10.

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2: 11:15.
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2: Horas 23 minutos. E na Manhã Cultura eu recebo nos estúdios meus amigos Vorley e Vanessa. Vanessa, seja bem-vinda, bom dia.
4: Oi, Douglas, muito bom dia.
2: Tudo joinha?
4: Nossa, maravilha, ainda que mais maravilha. Com a notícia que eu vou dar.
2: Opa,
4: bombástica.
2: Se é notícia boa, bombástica, segura o tchau, mano, tchau.
4: Vou segurar aqui, mas eu tô louca pra falar.
2: Oh, meu Deus, Vorley, bom dia.
5: Bom dia, Douglas.
2: Nossa, essa notícia é muito boa, porque os dois chegaram assim, ó, felizes.
5: No gás, vida. No gás
2: total,
5: no gás,
2: né?
5: No gás.
2: Rapaz, o Vorley.
5: 1.001% pra começar esse restinho de ano.
2: Eu achei que você ia falar restinho da semana, já te olhei, né?
5: Não, restinho do ano. Restinho de ano já. Restinho de semana já.
2: Você está mais certo do que nunca. Restinho do ano, né?
5: É, restinho de ano,
2: peraí. É um mês bem diferenciado e top, né?
5: Top demais.
2: Mês de aniversário.
5: Pra alguns é restinho de ano, né? Pra nós é começo de um novo ano, né?
2: Um novo ciclo. Hoje em dia tudo é ciclo, né?
5: É, novo ciclo.
2: Ciclo que se inicia, ciclo que se encerra.
5: Ciclo do endividamento, ciclo do sem dinheiro.
2: Verdade, rapaz, verdade. O cara é mandado embora. Aí um ciclo que se encerra. Lá que mandaram embora. Aí um ciclo que se inicia.
5: As portas precisam serem fechadas, né?
4: Para outras se abrirem.
5: Né?
2: Mas vamos abrir as ideias dos ouvintes que estão precisando de dinheiro, então?
5: Vamos.
2: Vorley, entre nós dois aqui, ó, nem olhe pra Vanessa, olhe pra mim, Vorley.
5: Oi.
2: O que a Vanessa tem pra contar? Vamos passar na frente dela.
5: Vamos.
4: Não. Isso eu não admito.
5: Ela tem uma coisa pra contar que acontece todo ano no mês de setembro.
2: Todo ano no mês de setembro. Uh-huh. Aniversário de Douglas Tony.
5: É verdade, aniversário do Douglas Tony também,
2: não,
5: né?
2: Não tô errado.
5: Não tá errado. Mas 7 de setembro, né?
2: 7 de setembro.
5: Dia do cliente, né?
2: Dia do cliente também.
5: É, dia da árvore também.
2: Dia da árvore. É. Eu nasci no mês da árvore, rapaz.
5: É, por isso
2: eu nasci na primavera.
5: Tu é uma sequoia.
2: Você vai lá pra lá, bambu. Vai pra lá, bambu. Vorley.
5: Bambu, elegante, né?
4: Olha quanta coisa bonita é feita de bambu.
5: Sim.
4: É. Agora, sequoia...
2: Viu? Ah,
5: a Vanessa vai dar uma pesquisada.
2: Vanessa, dá um Google aí, Vanessa. Dá um Google.
5: Sequoia, se não estou enganado, ela é a madeira sequoia, eles utilizam para fazer rolha.
2: Você me ajuda com um par de rolha agora, Vorley?
5: Não. Se eu não estou enganado. Tá?
2: Mas tomara não, que você
5: seja. O que eu quero dizer assim, ó, que rolha. Ela tampa uh-huh. os vinhos. Uh-huh. E os vinhos conserva. São muito bons. Conserva os vinhos.
2: Conserva.
5: Então é muito bom, né? Vorley. E o vinho, com as rolhas bem fechadas, o vinho se abre num momento de felicidade, de alegria.
2: Vorley.
5: E é isso que o Droga traz no seu programa da...
2: Borley, para de remendar o que você falou, Borley. Para que essa patiota tá ficando muito remendada.
5: Ai. Tô tentando me ajudar.
4: Eu posso falar?
2: Vamos falar então,
4: vamos falar.
2: Vanessa.
4: Viu? Vamos falar de coisa séria, porque...
2: O Borley não ajudou em nada.
4: Não.
2: Só complicou a situação,
4: então.
2: Vanessa.
4: Então.
2: Vamos fazer o seguinte.
4: Vamos.
2: Vamos deixar o Borley de lado agora.
4: Vamos, corta o microfone.
2: Vou cortar. Pronto, cortei.
4: Pronto.
2: Vanessa, o que você tem de tão bom para nos contar, Vanessa?
4: Eu tenho uma ótima notícia para os meus, para as pessoas que eu, não que eu não goste de todos, mas os meus favoritos, os meus queridinhos, para os meus aposentados e pensionistas do INSS, você que recebe o benefício LOAS. Novidade, gente, o INSS revogou aquela margem que estava negativa e a partir de amanhã, você que não estava conseguindo mais fazer empréstimos através da sua aposentadoria,

0: amanhã mesmo, normaliza a partir de amanhã, gente. Uhum. Hoje o INSS está recalculando as margens e amanhã normaliza tudo. Corre para Vanessa Soluções Financeiras, não perca tempo, garanta o seu consignado, né? Seja você o primeiro.
1: Bora pra lá,
0: isso
1: amanhã.
0: Isso é ótimo, a partir de amanhã. Então, pros aposentados, pro INSS em si, Douglas, tava um caos, porque o governo foi lá e cortou a margem deles. Sim. O pessoal ficou negativo e a gente não estava conseguindo fazer nada. A partir de amanhã normaliza tudo. Se você está com dúvidas, nos chama no WhatsApp ou vá presencialmente.
1: Hoje
0: já o escritório já estava lá, a nossa agência já estava uma loucura.
1: A partir já buscando.
0: Então,
1: mas é só amanhã.
0: É só a partir de amanhã. Amanhã você que está com margem negativa, é a partir de amanhã que normaliza tudo.
1: Legal.
0: Não perca tempo. Amanhã é quarta-feira, gente. Dá tempo de você ficar, passar o final de semana com dinheiro no bolso.
1: Bacana. Foi só virar o mês que a notícia boa veio, né, Vanessa?
0: Não, viu? Setembro é um mês maravilhoso, né? Setembro, sempre vem notícias boas, é aniversário da Vanessa, é aniversário do Douglas.
1: E a Vanessa vai fazer uma festa ou não vai?
0: Vou fazer uma mega festa e você que está nos ouvindo é o nosso convidado especial.
1: Só o nosso ouvinte ou eu também sou convidado, Vanessa? Não,
0: você é o principal, você tem que estar lá comigo às 7 da manhã.
1: Aí não gostei tanto, mas tudo bem. 7 da manhã.
0: Com certeza você vai estar presente.
2: Pessoas raras como...
1: Pera aí que eu vou desligar o microfone, pera aí. Vanessa.
0: Oi.
1: Agora eu desliguei de verdade.
0: Vanessa. Tadinho, agora me deu dó.
1: Ele que fica no canto do castigo agora. Sabe, esses dias eu peguei o Silvio e a Elaine, eu dei o castigo pro Silvio também.
0: Você vê, esses meninos são mal comportados, né?
1: Não se comportam, eu corto os baratos.
0: Isso aí.
1: Vanessa, então é eu e você, você e eu.
0: Eu e você, você e eu e mais, viu? E mais é toda a equipe da Vanessa.
1: Tá. Menos o Borley.
0: Ai, Douglas aí também, né?
1: Ah, meu Deus, fale, Vorley, que isso queria falar, Vorley, fale, homem do céu, diga lá.
2: Eu ia dizer que pessoas raras, assim como a Sequoia, tem que estar lá, né?
1: Viu, só vou te falar uma coisa, a nossa ouvinte, Rosane, lá de Anitta Garibaldi, ó como esse assunto vai longe.
2: Me corrigiu.
1: Douglas, agora eu fiquei confusa, confundiu minha cabeça, eu pensei que a rolha era feita com sabugo.
2: Não, não é sabugo.
1: Não é sabugo?
2: Não, não é sabugo.
1: Você foi dar um Google, hein?
2: As rolhas de antigamente eram feitas com sabugo, né?
1: Mas é aquela.
2: Mas não
1: antiga.
2: É com sequoia também.
1: Ela é antiga, vó.
2: Não é com sequoia também, né? Mas sequoia é muito importante para equilibrar o ambiente, é um grande purificador de ar e a rara está em extinção. Assim como pessoas de qualidade e desse porte, igual o Douglas Toney.
1: Para de piorar, Borley. Vanessa, voltando ao
2: aniversário. Mas vamos pro aniversário, eu vou estar presente sim também, né?
0: Então, posso falar?
1: Pode falar.
0: Meu Deus do céu, eu venho aqui falar coisa séria e vocês ficam. Então, pessoal, dia 12 de setembro, é fora esse sábado, no próximo, das 9 horas da manhã ao meio-dia, você é nosso convidado para ir lá comemorar mais. É o 5º aniversário da Vanessa aqui em Campos Novos, que é um sucesso. Então, é o nosso convite especial, eu e o Vorleine da nossa equipe, fazemos esse convite especial para você. Passa lá nos prestigiar, tomar um café delicioso.
1: Vai ter comes e bebes.
0: Vai ter comes e bebes, brindes que estão chegando.
1: Bom também.
0: Preparei coisinhas especiais para vocês, porque vocês merecem.
1: Muito bem. Então, ó, mês de aniversário, dia 12 é aniversário. Começa a que hora, Vanessa? Dia
0: 9 12? Horas da manhã.
1: 9 da manhã.
0: Nós vamos das 9 ao meio-dia.
1: E com pit stop da Rádio Cultura.
0: Pit stop da Rádio Cultura e muito mais.
1: Aí então, que eu me
0: E aproveite, vai ter muita coisa, então, mas eu não vou contar tudo, né?
1: Calma, deixa pra semana que vem também, né?
0: E fora os sorteios que vamos ter semana que vem, né?
1: Boa, boa.
0: Tem Pix premiado da Vanessa.
1: O Pix, faz um Pix aí pra mim, Vanessa. A Vanessa vai fazer um Pix também, né?
0: Vou ter que fazer.
1: Vai ter que fazer, né? Porque eu vou colocar no ar.
0: E grande ainda, pior que tudo é grande, né?
1: É grande.
0: O negócio aí com você é maior.
1: É maior o negócio aqui. É, o Vorley, é bom de bolso, né, Vanessa? Ele...
0: Então...
1: Abafa o caso, então, Vanessa. Mas, enfim, Vanessa, pro o ouvinte aposentado, então, a partir de amanhã já começa uma virada de página?
0: Exatamente, já é para normalizar as margens negativas, voltar tudo normal, a gente já consegue fazer renegociações, portabilidades, refinanciamento, se tiver margem, a gente faz, então não perca tempo, agora é a hora.

0: E dia 12 a festa de aniversário, né?
1: E dia 12 nossa festa.
0: Tá bom. Vorley, você não falou muita coisa hoje, Vorley.
2: Não.
0: Né? Vou deixar você dar o último recado, então.
2: Tá, a rola é feita. A rola é feita da cortiça extraída da casca do sobreiro, tá, Douglas?
0: Tá bom. Fale coisa certa, senão depois o ouvinte.
2: Não, eu falei certo. Agora eu dei um Google. Vorley,
0: telefone.
2: Não, vamos passar a informação errada. Telefone pra falar com a Vanessa.
0: Esse é certo.
2: E saber mais sobre essas notícias do bioma brasileiro. Só que a cortiça extraída lá da Europa, né? Mas tudo bem. Você pode chamar no 49 99151 2991. 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
0: Carimbo e assina embaixo. Valeu, Vorley, abraço!
2: Abraço, Douglas, abraço a todos os ouvintes aí, um bom mês de setembro, né? Seja muito produtivo aí, muita saúde, paz aí e sucesso pra todo mundo aí. Amém. E o restinho de nós falamos daqui uns meses.
0: Tá bom. Vanessa, tchau, Vanessa.
1: Obrigada, Douglas, beijão e ótima semana pra todos.
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5: 11:35.
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0: 11:45, vamos para a agenda do aniversariante. Vamos celebrar a vida aqui no programa. Esse é o momento de alegria no Comando Geral.
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0: aniversários. Vamos celebrar este momento então. Narciso, fala comigo. Oi, Narciso, bom dia, meu amigo.
1: Bom dia, Douglas.
0: Bom dia.
1: Aqui é o Narciso, eu gostaria de você desejasse um feliz aniversário para minha esposa Marlene, que tá de aniversário hoje.
0: Parabéns, Marlene! Felicidades, paz, amor, saúde. Um abraço, um beijo do maridão Narciso! Grande abraço, Marlene, felicidades, amigona lá do Distrito Ibiqui, né? Festejando a vida hoje. Benjamin Bruneta recebe o beijo, o abraço da Dinda Zenaide e do Dindo Pítio. Também da prima Camille. Parabéns, parabéns, Benjamin, da família Medeiros, lá de Celso Ramos. Parabéns, esse menino. A vovó Elizabeth também deseja paz e bem para o companheirinho de todas as tardes, né? O neto Benjamin, que hoje está celebrando a vida. Beijão da vovó. Nossa Senhora Aparecida cubra comando sagrado, que anjinho da guarda o proteja. Saúde, paz e alegria, felicidades, Benjamin, da vovó que te ama muito. E é claro que a titia Lidiane Bruneta também deseja paz e bem pra você. Ele que completa 6 anos hoje, recebe o beijão da tia Lidiane. Te amo, amorzinho. Esse é o recadinho da tia Lidiane. E é claro que tem mais homenagem por aqui, né? A Marilda passa por aqui, ó, no Comando Geral. Bom dia, Douglas, Deus abençoe todos. Hoje é um dia muito especial, quero agradecer a Deus por tudo e por tanto. Hoje é especial demais. Há 6 anos ganhei o maior título que poderia ganhar, o de vovó. Ele é minha vida. Minha vida ganhou um novo sentido. Quero dizer que ser mãe é maravilhoso, é gratificante, é tudo de bom, mas ser vó é mágico. É Deus nos presenteando em ser mãe do mesmo filho, só que pequenininho outra vez. Então hoje, meu netinho Benjamin Bruneta está completando 6 aninhos. Quero dizer que nós o amamos muito, desejamos toda a felicidade do mundo, que o anjinho o abençoe e guarde seus passos. Parabéns da vovó Marilda, do tio Gabi e dos demais familiares. Você é o combustível da família. Parabéns, meu anjinho!

0: aniversário.
1: Parabéns aos aniversariantes, paz, amor, saúde, que coisas boas aconteçam hoje e sempre, né? A Daniele Noato Cassanica, ela está de aniversário, a Dani Danapalha está celebrando a vida, um abraço, Daniele, felicidades, minha amiga.
0: Parabéns pra você, feliz aniversário, feliz aniversário.
1: E o quê?
0: Muitos anos de vida.
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1: Valeu, Castanhel, agora 11:50, comando geral na gentileza de Multi e Magrão.
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1: 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A Marlene recebe homenagem da amiga aqui, ó, da amiga Célia, né? A Célia, a Josiele, toda a família homenageando a amiga Marlene. Parabéns, parabéns aqui da Célia Delves, da Josiele. Felicidades pra você, Marlene, tudo de bom. 11:52, eu vou pro intervalo porque já já tem mensagem do dia e a gente precisa entregar o programa antes do meio-dia.
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2: 11:52.
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9: 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Beleza?
6: Beleza! Beleza, ouvinte! Muito obrigado pela audiência, pela preferência nesse dia primeiro. Gratidão a todos pela audiência, pela preferência, pela paciência também. Amanhã estaremos juntos, se Deus quiser, o Paizão Adquirir a partir das 8 horas em mais um Comando Geral. 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
6: 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A seguir, mensagem do dia. 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
6: Espero que você se lembre que seu valor não diminui só porque alguém não soube reconhecê-lo. O coração pode sofrer sem se desvalorizar, pode chorar sem se abandonar, pode seguir sem precisar provar o tempo todo que merece existir, amar e ser respeitado. Meu amigo, minha amiga, você tem valor. Acredite no seu valor. Se alguém não soube reconhecer, que pena. Que pena para ele, para ela, para a pessoa que não soube dar valor a quem você é. Mas lembre-se, você tem valor. Paz e bem, santa alegria e até amanhã em um novo dia.

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12: Olá, boa tarde, 12 horas e 26 minutos. Summit de inverno reúne setor gastronômico em Campos Novos. Narcan realiza inspeção veicular gratuita neste mês de setembro. Chuvarada causa suspensão das aulas na Corredeira, São Simão e região da Barra do Leão hoje. Defesa Civil Regional reafirma estar preparada para atender emergências do El Niño na região de Campos Novos. Setembro Azul. A Cadáver ressalta a importância de dar visibilidade à comunidade surda. O Ronaldo Coutinho traz aqui detalhes da previsão do tempo no Jornal da Cultura. 1º de setembro de 2026, hoje é terça-feira. De acordo com a EPAGRE-SIRAM, a temperatura máxima de ontem na estação local da EPAGRE foi de 17 graus, mínima hoje 12 graus Celsius. 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
12: 12 horas e 28 minutos. A Defesa Civil de Santa Catarina segue acompanhando as ocorrências registradas no estado, decorrentes das chuvas intensas, queda de granizo e ventos fortes que atingiram diferentes regiões catarinenses entre 28 de agosto e hoje, 1º de setembro. Até o momento, 9 municípios decretaram situação de emergência e solicitaram itens de assistência humanitária. Ao todo, 18 regionais foram afetadas e 68 municípios registraram ocorrências.
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12: O Narcan, núcleo de automecânicas da Sircan, realiza durante este mês de setembro mais uma edição da inspeção veicular gratuita IVG em Campos Novos. A ação começa hoje, terça-feira, será realizada pelas oficinas participantes mediante agendamento. A inspeção

0: 6 mecânicas de linha leve, autoelétrica de Vila, mecânica CD, mecânica Autogiro, mecânica Pasquale, mais novo centro automotivo e Amarante Mecânica Auto Center. O objetivo é incentivar a manutenção preventiva e contribuir para a segurança dos motoristas. Para o coordenador do NARCAN, Márcio Luiz Giacomelli, a iniciativa representa uma oportunidade de aproximar as empresas dos motoristas e reforçar a importância dos cuidados com o veículo.
1: A importância da IVG, ela já acontece há 28 anos. O intuito é a gente alertar os proprietários de veículos para a inspeção, a avaliação do carro, para a questão da segurança nas rodovias. Isso é um intuito maior, é sempre dar um feedback para o cliente, como é que está o seu veículo, o estado que está, para ele rodar com mais segurança nas nossas rodovias aí.
2: A importância da manutenção, enfim, preventiva e da segurança do trânsito, Márcio.
1: Na verdade, assim, hoje a gente sabe que as nossas estradas aí são bem precárias, então a importância de você ter um carro revisado 100% em dia, desde de suspensão, freios, que é um item de segurança importantíssimo, né? A parte de rolamento, os lubrificantes, é muito importante para você não ter um imprevisto e ficar na estrada. Isso é uma grande importância, né?
2: Durante a campanha, Márcio, quais itens serão avaliados nos veículos?
1: Então, Edinho, serão mais de 60 itens, né? Essa é uma avaliação gratuita. Esses 60 itens estão avaliados, seria parte de motores, as lubrificações, os lubrificantes, né? Rolamento, sistemas de freios. A gente verifica a parte de luzes e, então, nesse contexto aí, são mais de 60 itens avaliados.
2: E como vai funcionar, Márcio, o atendimento e também o agendamento dessas avaliações?
1: Sim, Edinho, o atendimento acontece nas oficinas nucleadas da NARCAN. Então, todas as oficinas, os endereços vão estar no Instagram, nas redes sociais. Teríamos que fazer um agendamento, né, pra gente poder ter um bom atendimento e passar pro cliente, né, essa avaliação. A gente, preferência, procura agendar pra gente estar junto com o cliente fazendo a avaliação junto e mostrando os itens que precisam ser reparados no seu veículo para ele poder ter uma boa segurança na rodagem.
2: Após a avaliação, identificar alguns problemas, os clientes são orientados a procurarem as oficinas?
1: Isso, a gente tem uma ficha técnica de avaliação de 60 itens. Quando o cliente pode estar junto, a gente mostra todos os testes que a gente faz, todo o checklist, e a gente orienta o cliente se ele quiser fazer a manutenção nas oficinas nucleadas, que são umas oficinas mais capacitadas, que conseguem dar uma orientação mais exata, mas ele também tem a liberdade de fazer aonde ele achar melhor, qual oficina que seja da sua confiança.
2: Para os motoristas que estão nos ouvindo agora, de que forma participar da campanha, Márcio?
1: Procure, né, a oficina do núcleo, a oficina que ele tem a sua confiança, agende o seu horário. Essas avaliações da IVG acontecem só nas oficinas nucleadas, mas ele pode agendar o seu horário, pode ligar nas oficinas nucleadas, que a gente estará pronto para atender.
0: 12 horas e 32 minutos, daqui a pouco no jornal os detalhes da previsão do tempo.
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1: Sobre o tempo, as informações aqui no jornal com o analista meteorológico Ronaldo Coutinho.
2: Boa tarde. É, o tempo segue no geral com condições aí favoráveis ao campo e atividade ao ar livre na área. Temperatura vai subindo pouco. A máxima provavelmente não vai passar muito aí dos 16, 18 graus, com boa vontade, e à noite fica bem mais frio. Amanhã tem tempo bom, pode ter alguma geadinha de 3 a 5, 2 a 5 graus nas baixadas, no alto em torno de 5, 7 graus, e à tarde passa dos 20. Mantém a tendência de tempo bom na quinta, frio de manhã, agradável à tarde. Na sexta-feira, entre sexta e sábado, passa uma frente fria, traz chuva, trovada, período de melhora, e a temperatura permanece, no geral, num patamar bastante ameno na região no fim de semana, e esfria muito de sábado para domingo. Está indicando geada significativa, geada forte, com muito frio no domingo, segunda, e já voltando a chover na terça. Da Climatera, Ronaldo Coutinho.
1: Obrigado, Ronaldo. 12:35. Summit de inverno reúne setor gastronômico em Campos Novos. O gestor de projetos de alimentos e bebidas do Sebrae Meio Oeste, Alisson Strouer, destacou a importância do Summit de Inverno realizado em Campos Novos, em parceria com o Sebrae Abrasel e Prefeitura, nesta segunda-feira. Segundo ele, o evento integra o projeto e busca capacitar empresários do setor de alimentos fora do lar, preparando os estabelecimentos para novas tendências de consumo e gestão. Alisson também ressalta que o fortalecimento da gastronomia beneficia toda a região, contribuindo para o turismo e oferecendo experiências diferenciadas aos visitantes.
3: Então, esse é um evento no qual ele foi criado em parceria com a Abrasel, o Sebrae e a Prefeitura de Campos Novos, no qual a gente quer mostrar toda a força dos estabelecimentos que trabalham com alimentação fora do lar. Esse evento ele faz parte de um projeto chamado Sabores do Meio Oeste, no qual o Abrasel e o Sebrae fazem uma série de capacitações e de palestras técnicas para instruir esse segmento. A gente sabe que o cenário econômico mudou muito, as preferências de consumo das pessoas mudaram, principalmente por hábitos voltados à saúde, e a gente tem que preparar os nossos empresários para acompanhar essas tendências de mercado.
4: Qual é o reflexo, Alisson, de bares, setores alimentícios fortalecidos? Qual é o reflexo disso para a região, para a comunidade, para a sociedade?
3: A região ganha muito, sendo que a gente entende, né, que a gastronomia, além de ter um suprimento para o município, para aquela comunidade, ela também tem um amparo, ela traz um atrativo para a parte do turismo. Então, nós temos que preparar os nossos estabelecimentos não só para o dia a dia, para atender o cidadão que mora ali pertinho da gente, mas também prepará-los para ter uma experiência diferenciada. Nós, toda a região recebe muitos representantes comerciais, pessoas ligadas a esporte e também turismo, né, que todo mundo está fortalecendo. Então, o restaurante, ele acaba sendo um atrativo e não só um suporte local. E é isso que nós queremos passar. Além de tudo, a parte da gestão, né? A gente sabe que toda empresa está cada vez mais complexa na parte da administração, então o empresário da alimentação fora do lar, ele tem que se preparar, ele tem que se tornar um profissional, e é isso que a gente traz para a região. E o Summit de Inverno que a gente trouxe para Campos Novos, ele ressalta isso, é um marco, uma virada de que sim, aqui no Meio Oeste a gente tem uma classe muito forte, a gente tem um segmento unido que quer fazer uma boa gastronomia.
4: Além de Campos Novos, outras cidades do Meio Oeste também irão sediar o Summit, né?
3: Nesse ano não, esse ano a gente priorizou Campos Novos pela parceria com o poder público, né? A gestão municipal fez um ótimo trabalho, ela incluiu na pauta essa parte da gastronomia como um dos eixos principais de trabalho, então eles foram muito parceiros. Então esse ano de 2026 é o único Summit que nós estamos fazendo em todo o Meio Oeste catarinense, tá?
4: Fala pra gente assim uma avaliação desse evento aqui que deu casa cheia aqui em Campos Novos.
3: Estou há mais de 5 anos no Sebrae, fui empreendedor do segmento de alimentação fora do lar por 10 anos, então fui do setor e te digo, eu nunca vi nada igual em toda a região. Esse Summit de Inverno, ele surpreendeu, trouxe palestras técnicas a nível nacional, com certeza vão moldar todos os estabelecimentos da nossa região.
1: A presidenta da Abrasel Santa Catarina, Juliana De Bastiani, destaca a importância do Summit de Inverno realizado em Campos Novos, com participação de empreendedores de mais de 14 municípios. Juliana avalia que de forma positiva a primeira edição em Campos Novos, afirmando que, diante do sucesso, a expectativa é de que o evento seja realizado novamente no município.
5: É uma honra a gente estar sediando o primeiro Summit de Inverno, né? Mais um Summit da Brasel aqui em Campos Novos, uma região tão importante para o estado, né? O meio-oeste. E a gente está recebendo aqui pessoas de mais de 14 municípios diferentes, né? Aqui na nossa cidade. Então é uma honra, né? A gente estar recebendo o evento.
6: Fala pra gente de onde surgiu a ideia de realizar o Summit de Inverno,
5: né? Contextualizar um pouquinho a Brasel, a Associação Brasileira de Bares e Restaurantes. A gente representa toda a alimentação fora do lar, não só aqui no estado como nacionalmente. Eu sou presidente voluntária aqui no estado. E a ideia nasceu em parceria junto com a Prefeitura de Campos Novos, né? E com o Sebrae, junto com a Brasel, em trazer esse evento onde a gente está reunindo aí grandes nomes, né, do food nacional, para trazer conhecimento, capacitação para todo esse setor tão importante, que é o berço do turismo, o berço do primeiro emprego. Hoje, a cada R$1.000 gastos no setor de alimentação, a gente está transferindo aí para o município mais de R$3.500, né, em retorno. Então, um setor muito importante aí na geração de renda e emprego.
6: Fala pra gente a importância desse evento para o empreendedor do ramo. Porque a gente percebe, Juliana, que, por exemplo, tem bares aqui que já atuam há 10, 20 anos e tem uns que abrem e não conseguem ficar nem um ano. Fala pra gente, então, como esse evento vai ajudar o empresário a ser uma carreira bem sucedida nesse ramo.
5: O setor é um setor que sofre muito aí com o fechamento de empresas, né, precoce. A gente tem uma média que não chega perto dos 4 anos de vida, e o objetivo do evento sempre é esse, de trazer capacitação, conhecimento, fortalecer o setor, para que a gente tenha aí empresas longevas, que consigam aí empregar, consigam fazer a diferença na sociedade e principalmente também trazer retorno para o empresário, para sua família, fazer a diferença.
6: Você falou que esse é o primeiro summit, né? Você acredita que esse seja o primeiro de muitos, Juliana?
5: É o primeiro summit de inverno aqui em Campos Novos. A gente já tem, né, o summit da Brasel rodando pelo estado e principalmente lá em Florianópolis. A gente vai ter o nosso summit, inclusive dia 21 de outubro, o summit em Florianópolis, onde é um super summit. Aqui a gente vem com uma versão pocket, e a gente com certeza, pelo sucesso do evento, que já é um sucesso esse evento, a gente vai conseguir repetir aí em parceria com a Prefeitura de Campos Novos, onde fica o meu agradecimento especial também ao Sebrae.
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1: 12:44. Com relação ao clima, inerente sobretudo à chuvarada dos últimos dias, nós tivemos uma conversa hoje no Jornalismo da Manhã aqui com a Defesa Civil e a Secretaria de Obras, passando aqui uma visão, um panorama com relação aos municípios afetados na região da Amplasque, com as fortes chuvas provocando algum alagamento, transtorno como ventos, granizo e outras situações. Diante da previsão de continuidade de eventos associados ao fenômeno El Niño, a Defesa Civil de Santa Catarina segue em alerta. Nós conversamos hoje cedo com o coordenador regional da Defesa Civil, o cabo Caio César Niles, e o secretário de Transportes e Obras de Campos Novos, o Aldocir Michelotto Chicão. Por medida preventiva, a prefeitura preferiu cancelar aulas em 3 comunidades nesta terça-feira, de acordo com o secretário Chicão, compreendendo região da Corredeira, região da Barra do Leão e São Simão.
11: Pois então, tias e ouvintes, né? Nós temos 3 regiões que estão sem aula hoje por conta, então, do intempéries que deu aí, né? Começando no sábado, domingo e segunda, então, que se a coisa aumentou muito, né?
1: Certo.
11: Então tivemos muitos problemas em várias áreas aí do nosso interior do município, né? Andando ontem com o seu prefeito municipal, vistoriando então algumas comunidades, né? E se deparemos então com as regiões mais afetadas, que foi a região da Barra do Leão, né? Corredeira aqui e São Simão. Então essas comunidades, esses distritos não terão aula no dia de hoje por conta da segurança dos alunos, né? E do transporte escolar, que tem alguns pontilhões, alguns bueiros, que a gente chama.
1: Sim.
11: A gente vai ter que fazer uma vistoria, né? Ou no dia de hoje estaremos novamente passando, né? Depois da água baixar, ver a situação, então, das pontes, né? E dos bueiros, para no dia de amanhã daí as aulas voltar ao normal. Então, uma conversa com o seu prefeito municipal, com a secretária da Educação, acharam por bem adiar as aulas nessas comunidades, então, no dia de hoje.
1: Certo. Uma ação preventiva que se faz necessária, né? Niles, aqui falando da nossa região aqui, dos municípios, né? De cobertura, de abrangência, por assim dizer, da Defesa Civil Regional do nosso município aqui, da Amplasque, enfim, quais os pontos críticos na região em que municípios houve transtornos, o que você conseguiu apurar até agora?
12: Ortiz, o nosso município, a nossa regional em si, elas são divididas em setores de riscos, né? Esses setores de risco é um trabalho do Serviço Geológico do Brasil, que apontou fez esse mapeamento de riscos. No total, nós temos um total de 39 setores, totalizando 239 residências e aproximadamente 1.000 pessoas que têm em área de riscos, isso certo. Nesse mapeamento. Na nossa regional, de ocorrências, foram ocorrências em virtude de granizo e em virtude de fortes ventos. Abdom Batista foi atingido por granizo, né? Foram 2 casas atingidas. Em Vargem, 4 casas também por granizo. E no município de Zorteia, houve, infelizmente, uma árvore que veio, um pinheiro araucária, que caiu em cima de uma residência.
1: Certo.
12: Estava vindo causar danos nessa residência.
1: Sem feridos.
12: Todas essas ocorrências em todos os municípios.
1: Só danos materiais.
12: Danos materiais, né?
1: As chuvas fortes entre o final de semana e essa segunda-feira causaram transtornos na área rural de Campos Novos, destaca o secretário de Obras, Aldocir Michelotto.
11: No meu ver, sabe, nas experiências que a gente tem, né, sobre o nosso interior, então foi mais afetado. As localidades do interior mais afetadas foi essa região aqui, Pocinhos, São José,
1: certo,
11: né, Rio Pardo, Linha Galdina, sabe? A Barra do Leão teve alguns pontos lá, porque as que tá, lá existe o encontro do Rio Leão com o Rio do Peixe, mas acabou não passando por cima da ponte, porque só passa por cima da ponte da Barra do Leão quando enche muito o Rio do Peixe, daí acaba represando o Rio Leão e acaba então inundando casas lá.
1: Sim.
11: E a ponte, né? Então não aconteceu porque a chuva foi de, não foi de para encher tanto, né? Os rios maiores, mas o que foi pontilhões e riachos acabou passando por cima de quase todos, né? Então, por um momento, ontem à tarde, várias comunidades ficaram isoladas, mas é engraçado, quando foi 6 da tarde, 5 e pouco, já tinha baixado, já começou a dar passo, então não ficou o dia todo.
1: Certo.
11: As pessoas isoladas, né? Então não precisou a gente intervir até então, na situação de daqui um pouco pedir ajuda à Defesa Civil, estadual, enfim, né, Nils, né? Porque a gente sabia que assim que parasse a chuva, iria baixar então. Sim. As águas, né? Agora, se continuasse a chuva ontem à noite, hoje o dia, aí nós ia ter sérios problemas.
1: Danos mais observados foram em tubulações e bueiros, disse Chicão. A Defesa Civil, tanto no estado quanto na esfera aqui da região de Campos Novos, está bem estruturada para qualquer gestão de atendimento à população diante de eventos climáticos ou outros, afirmou Caio César Niles, coordenador da Defesa Civil Regional. 12h50, termina aqui o Jornal da Cultura. Reportagens de Adinho Carlos Boresco e Priscila Nascimento, coordenação de Roseli Rossi, aqui Ortiz de Castro na apresentação. Grato a todos pela audiência. Segue a nossa programação, outras notícias a qualquer momento. 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Boa tarde, até amanhã.
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15: Ouvintes, muito boa tarde. 1º de setembro, comunicados da hora do recado.
16: Funerária Frei Rogério, de Valdomiro Júnior Piscapini, informa. Nota de falecimento.
15: A funerária Frei Rogério, juntamente com a mãe, senhora Erondina Gomes Martins, o pai, Sebastião Martins, em memória, os filhos Daniele, Camila, Leonardo, Maria Fernanda e Tamires, genros, netos e demais familiares, comunicam com profundo pesar o falecimento do senhor Cristiano Martins, ocorrido nesta madrugada do dia 1º de setembro, aos 48 anos. O corpo será velado a partir da 1 da tarde na capela mortuária do bairro Senhor Bom Jesus. A cerimônia de despedida será amanhã, dia 2 de setembro, com início da celebração da esperança às 9 horas, seguindo logo após para o cemitério Dom Daniel Chin. Comunicamos com pesar o falecimento do senhor Cristiano Martins.
16: Informou a funerária e capelas Frei Rogério. Rua Nereu Ramos, 1206, sala 2. Telefones 3544-1804, 9980-7000 e 8801-7000. A família em luto. Nossos sentimentos.
15: A atenção zeladoras das capelinhas da paróquia São João Batista de Campos Novos. A organização da 49ª Romaria de Nossa Senhora Aparecida convida. Participe da arrecadação de prendas para a Romaria de 2026. Zeladora, compareça à Secretaria da Casa Paroquial para retirar o material com a programação da Romaria, bem como o material para a arrecadação das doações dos devotos. O Grupo Master, Supermercado Master e Econômico Atacadista tem vagas para repositor masculino para atuar em Campos Novos, abastecer mercadorias, organização e limpeza das gôndolas, verificação da validade e preços, apoio geral às atividades da loja. Requisitos: ensino fundamental, disponibilidade de horário, comprometimento e proatividades. Interessados, enviar currículo para 499-9907-0978, WhatsApp. O Master Supermercado e Econômico Atacadista também tem vaga para auxiliar de açougue. Há atividades: ajudar no atendimento ao cliente no setor de açougue, preparar, limpar e organizar as peças de carne, manter o setor limpo e organizado. Requisitos: ensino fundamental, disponibilidade de horário, não é necessário experiência, porque o Master oferece treinamento. Vaga para Campos Novos. Enviar currículo pelo WhatsApp 49999070978. Vem aí o terceiro Bingo Baguete Bolo da Capela Santa Catarina em Ibicuí. Agora, no dia 5 de setembro, com premiação de R$ 2.000. A partir das 16 horas, com comes e bebes, dança ao som mecânico, jogos e diversões. E ainda às 19 horas, inicia o bingo na Capela Santa Catarina de Ibicuí. 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
15: O Master Supermercado e Econômico Atacadista oferece vaga para operador de caixa para Campos Novos. Atividades: fazer o atendimento aos clientes com agilidade, cordialidade, registrar os produtos no caixa e receber pagamentos, conferir valores e fechar, manter o local de trabalho organizado. Requisitos: ensino médio completo, experiência com atendimento será um diferencial, agilidade, atenção e organização e disponibilidade de horário. Interessados, enviar currículo para o WhatsApp 49999070978. Atenção, o tutor procura um cachorro desaparecido. O senhor Chico informa o desaparecimento do seu cão, que atende pelo nome de Campeiro. Características: porte médio, aproximadamente de 15 a 20 quilos, muito dócil, pelagem branca com partes na cor caramelo, pelo longo. Campeiro está desaparecido há mais ou menos uma semana. Desapareceu das proximidades da fazenda do Alegre, próximo ao senhor Willibald Schmidt. Ele pede a quem tiver qualquer informação sobre o paradeiro do seu cão ou encontrá-lo, que por gentileza avise. Faça contato pelo telefone 47 99971 8979 ou 49 99167 3331. As características são: pelagem branca com partes na cor caramelo, pelo longo. Desapareceu das proximidades da fazenda do Alegre. A hora do recado volta amanhã, amigos. Na sequência da programação tem o Gerson com Esporte 93, com os trabalhos técnicos de Daniel Agostini. Desejo a todos uma boa tarde.
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Boa tarde, queridos ouvintes da Rádio Cultura. Este é o programa Caminhar na Esperança e quem fala é a irmã Maria Silvia. Coloquem o bom Deus à frente dos sonhos seus. Momento por momento nos conduzirá. Hoje, 1º de setembro, farei a reflexão sobre o mês da Bíblia do livro de Daniel, estudo proposto pelo Serviço de Animação Bíblica deste ano, e tem como tema: Seu reino jamais será destruído. O tema escolhido para o mês da Bíblia 2026 é o livro de Daniel, e o lema é extraído de Daniel 7:14: Seu reino jamais será destruído. A seleção do tema e do lema é feita pela Comissão de Animação Bíblico-Catequética da Conferência Nacional dos Bispos do Brasil e pelas instituições bíblicas, dentre elas o Serviço de Animação Bíblica. Um dos motivos para a escolha desse livro, além do fato de não ter sido ainda estudado no decorrer destes 55 anos da atividade do mês da Bíblia, desde 1971, é que 2026 será ano de eleição de lideranças do governo brasileiro. De fato, uma das temáticas principais de Daniel é justamente o poder, apresentando Deus como o Senhor da história, mesmo diante de um tempo marcado por crise religiosa e política. A outra razão é que esse livro dá continuidade ao aspecto apocalíptico, já estudado em 2024, na profecia de Ezequiel, sendo Daniel o único livro considerado apocalíptico no Antigo Testamento. Quanto ao lema, Daniel 7:14, não é apenas um versículo de destaque, mas expressa o núcleo da mensagem do livro. Enquanto os reinos humanos surgem e desaparecem, o reino de Deus permanece para sempre, oferecendo um fundamento seguro em meio às instabilidades do mundo atual. Este subsídio convida a fidelidade e a esperança nessa caminhada com os jovens protagonistas: Daniel, Sidraque, Misaque, Abdenago, Susana e tantos outros. Pessoas essas que souberam manter-se fiéis a Deus em um tempo marcado por medos e incertezas. Daniel nos ensina a viver com sabedoria e discernimento, tendo claro que a verdadeira segurança não está no poder dos grandes impérios ou no esforço humano, mas na aliança realizada com Deus. Porém, é necessário permanecer fiel, não ter medo de desafiar os grandes dominadores e manter a ousadia profética. Para compreender o livro de Daniel, faz-se necessário distinguir dois contextos. O primeiro é aquele retratado nas narrativas descritas no texto bíblico, ou seja, do exílio durante a dominação babilônica. O segundo é aquele no qual a obra foi provavelmente redigida, que é o período turbulento da dominação Seleucida, quando o povo de Israel se encontrava sob o controle dos helenistas, por volta de 165 a.C. Tal período teve início com a conquista de Alexandre Mago, em 532 a.C., e estendeu-se até 63 a.C., quando Roma assumiu o controle da Judeia. Dentro desse intervalo, é possível especificar dois momentos importantes: o domínio Seleucida e o período Macabeu. O domínio Seleucida corresponde à fase em que a Judeia foi submetida
a autoridade dos reis da dinastia Seleucida, de origem grega e estabelecida na Síria. Destaca-se nesse período o governo de Antíoco IV Epífanes, que impôs práticas religiosas e culturais gregas e proibiu o culto judaico. Em resposta a essa opressão, os judeus, liderados pelos irmãos Macabeus, organizaram uma revolta em 164 a.C., que resultou na derrota dos gregos e na fundação de um estado independente, o Reino Asmoneu. Apesar da autonomia conquistada, esse novo reino continuava inserido no contexto mais amplo do helenismo. Quanto a Daniel, não há dados documentais sobre sua pessoa, somente a narrativa contida no livro que recebeu seu nome. Por misturar situações históricas diversas, como foi mencionado acima, fica difícil descrever quem foi essa figura. Queremos hoje rezar por boas vocações, sacerdotais, religiosos, religiosas, leigos, leigas, bons pais, boas mães de família, e que neste mês da Bíblia estejamos abertos, abertas à sua palavra. Ave Maria, cheia de graça, o Senhor é convosco, bendita sois vós entre as mulheres, e bendito é o fruto de vosso ventre, Jesus. Santa Maria, Mãe de Deus, rogai por nós, pecadores, agora e na hora de nossa morte. Amém. Santa Júlia escreveu na carta 307 de 1814: rezemos incessantemente, unamo-nos para fazer uma santa violência ao céu, a fim de alcançar a paz. Por intercessão de Nossa Senhora Aparecida, de São José, de Santa Júlia e de São João Batista Scalabrini, o Senhor nos abençoe. Em nome do Pai, do Filho, do Espírito Santo. Amém.

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4: Amigos do esporte, boa tarde. Estamos chegando com o nosso Esporte 93. 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Olha, saiu a classificação para as quartas de final da quinta Taça Cachoeira Amigos do Boita. Em primeiro ficou, até agora, a equipe do Monte Alegre; em segundo, Amigos do Riva; em terceiro, Amigos da Arena; em quarto lugar, Estelar Futebol Clube; em quinto, Croácia Futebol Clube; em sexto, a MFC Construções; em sétimo, São José Futebol Clube; e em oitavo, Juventus 30 de Outubro. Os confrontos das quartas de final agora para o próximo dia 5, no próximo sábado, às 14 horas, já teremos Monte Alegre Futebol Clube e Juventus 30 de Outubro. Na segunda partida, Amigos do Riva e São José Futebol Clube; a terceira partida, Amigos da Arena e MFE Construções; e encerrando a rodada, da primeira rodada aí das quartas de final, Estelar Futebol Clube e Croácia Futebol Clube. Continuam abertas as inscrições para a segunda Taça Celeiro Catarinense de Trios, que neste ano leva o nome do saudoso João Diógenes Fagundes, popular Neguinho, que vai começar neste próximo dia 9, e o Congresso Técnico, onde serão discutidos o andamento da competição. Portanto, até lá dá tempo para você escrever o seu trio para participar do campeonato, que tem início ainda neste mês de setembro. O campeonato é municipal de trios, em homenagem então ao João Diógenes Fagundes, popular Neguinho. O campeonato será rotativo, gente, tendo rodadas em todas as sedes participantes do município, assim movimentando também as canchas da cidade e principalmente do interior do município de Campos Novos. No último domingo tivemos a segunda rodada da Copinha Campos Novos, categorias de base. Tivemos a realização de 10 jogos que iniciaram às 14 horas no Ginásio de Esportes Humberto Calgaro, onde tivemos a primeira partida no sub-7. CCD venceu a escola B-Gol MFE Construções. No segundo jogo, já no sub-13, a equipe do Campos Novos Futsal venceu o projeto Bola de Ouro. No terceiro jogo, no sub-9, Coab 2, Abdão Batista Química Futebol Clube e também o Moretti Futsal empataram em 1-1. No sub-9, ainda no masculino, Joaçaba Futsal venceu a equipe do Escola Begol Galpão das Aves. No sub-11, a Escola Begol e Girassol Moda jogaram e o Atlético do Vale, equipe B, venceu a equipe da Escola Begol. No sub-13, o Atlético do Vale Pré-Esporte venceu a Escola Begol Farmácia Popular. No sub-9, a Cooper Campos venceu a DME de Vargem. Nós tivemos também no sub-11, o Atlético do Vale vencendo a CCD Futsal. No sub-15, a equipe da CCD Coab 2 venceu a DME de Vargem. E no último jogo, no masculino também, a equipe da CCD Coab 2 venceu a equipe do projeto Bola de Ouro. E nós voltamos a falar de esportes amanhã, neste mesmo horário, sempre no oferecimento da Top Esportes, a sua loja esportiva. Uma ótima tarde a todos. Na sequência, vem aí Emerson Reiser e o Show da Alegria.
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15: Minuto do Agro, uma produção do Sistema CNA Senar.
16: O mercado catarinense de terneiros manteve a trajetória de valorização no primeiro semestre de 2026. Os preços dos animais de desmama encerraram o período com crescimento de aproximadamente 19% em relação aos registrados no mesmo período de 2025, consolidando o segundo ano consecutivo de alta após 3 anos de retração. Os dados fazem parte do levantamento realizado pelo Grupo de Melhoramento Genético da UDESC. O estudo conta com o apoio da FAESC, parceira dos eventos agropecuários de Santa Catarina. Entre janeiro e junho de 2026, foram contabilizados 85 leilões, número ligeiramente superior aos 82 registrados no primeiro semestre de 2025. Minuto do Agro, uma produção do sistema CNA, FAESC, Senar e sindicatos rurais.
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19: Hora certa.
18: Aqui na capital do agro, 1:19.
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18: Fala galerinha linda e maravilhosa do rádio, eu mesmo, comunicador da alegria, a partir de agora te faço companhia nesta tarde aí de terça-feira, dia 1º de setembro.

Grande Família Cultura, uma com 24, 17 graus é a temperatura. Mírias Estrelas, a primeira de hoje pra gente começar bem aqui a nossa tarde é o som de Rosa de Saron. 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Abraço aí pro nosso amiguinho Michael. Michael Jackson Estefanes Gonçalves, do bairro Aparecida, curtindo também a mais ouvida. Lembram desses caras aqui, ó? LS Jack pra vocês.

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O nosso amigo Baque, né? O Baque da Vargem diz que já saiu um solzinho lá na Vargem também, né? Também está em uma situação agradável, né? Assim como nós aqui também. Então é daquele jeito, né, meus amigos? Aquele clima, aquela estação gostosa. Tivemos sim uma chuva preocupante. O próprio Baque fala no áudio dele, né? Foi, deu, dá um medinho, né, gente? Imagina, na frente da casa do homem virou um rio, né? Mas aí hoje já o sol aparecendo, já firmando o tempo, né? Porque eu sei lá, tem aquele, sabe, eu tenho um receio de dizer tempo bom e tempo ruim, né? Uma, porque o tempo é o tempo de Deus, né? Então dizer, ah, essa chuva é, tempo tá ruim, tempo tá feio, né? A gente se assusta e usa essas expressões, né? Mas, na verdade, o ciclo hidrológico se faz necessário. Às vezes a gente diz, ah, tempo ruim, tá chovendo, não queria me molhar. E lá o agricultor tá lá, né? Nossa, graças a Deus veio essa chuva, né? Claro que o agricultor não espera um pancadão de chuva, como veio nos últimos dias. Mas o ciclo hidrológico precisa, né, gente? Precisa. Quer ver quando ele que tem aquele ciclo, né? Ah, vou passar agora um defensivo agrícola. Se daqui tantos dias chover, dá boa, e dá bem em cima da tampa, né? Daí passou, tava tudo certinho, e veio a chuva na hora certa, ou deu uma semeada, agora se chover, sabe? Então tem aquelas pessoas que torcem por esse tempo bom, que é o tempo da chuva, né? Eu não acredito assim que o tempo tá firme, né? Não tá molhado. É porque nós da comunicação, a gente tem que tentar ser democrático, né? A gente tem que tentar assim, opa, respeitar a opinião de todo mundo. Tá bom, você gosta de chuva, você gosta de sol, você gosta de frio, gosta de calor, né? Mas a gente fica meio ilhado às vezes aqui, né? E agora, como é que é? Pra que lado que eu vou? Tá certo, e o Baque tá pedindo alô segurança no momento bailão, né, Baque? O Baque disse que veio pra Campos Novos aí, mas homem do céu, viesse fazer uma visita pra nós, homem. Tivesse passado, eu tava de chimarrão cevado desde as 6 horas da manhã aqui. Tava estrovando o Ortiz cedo já, né? Eu tava tentando prosear com o Ortiz, o galo do Ortiz não parava de cantar. Daí eu tinha que gritar pro Ortiz me escutar. Ó, programa de manhã cedo é assim, né? É cabra berrando, é galo cantando, cachorro latindo, né? Lembram do Zé Bétio, né? Ele tinha uma fazenda dentro do rádio, né? Ainda que o Ortiz tem menos bicho, mas mesmo assim me atrapalhou. Falei, quer saber, Ortiz? Vou deixar você trabalhar, vou lá na minha salinha, vou cuidar dos meus afazeres e tomar o meu chimarrão. Então podia ter passado aí, Baque, seria muito bem recebido. Abraço aí pros nossos amigos, né? Grandes, grandes amigos curtindo a programação. Já já eu tô liberando o WhatsApp pra gente seguir a brincadeira de ontem. Hoje é dia de sorteio. Daqui a pouco tô liberando o WhatsApp aqui, ó. 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

1h34, queridão. De volta aqui na programação. Olha, a temperatura subiu, subiu 1 grau. É, exatamente, começamos o programa na casa de 17 e agora já estamos com 18 graus aqui. E vou te falar mais, hein? E esse solzinho deixou a região animadinha, né? Quem o diz?

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9, agora faltando para as 14h. Já a partir das 14h a gente vai liberar o WhatsApp pro Ouvinte Cultura participar. Tem prêmio na tarde, pizza em metro. Meu amigo, a gente vai sortear aqui, nós vamos sortear aqui na parceria com a Redante Pizzaria 1 metro de pizza. Mas atenção, hein? Dá uma olhada aí na sua agenda, na sua lista de contatos, se você tem amigo suficiente, tá? Porque ela é para 10 pessoas. 1 metro de pizza dá para 10 pessoas. E você pode escolher até 8 sabores. Exatamente. O ouvinte que ganhar, claro que ele vai primeiro ter que passar lá na Redante, combinar o dia que ele vai querer saborear essa pizza em metro, né? Por exemplo, se você é flamenguista, amanhã tem um jogo importante do Flamengo. Já pensou reunir a nação? É, exatamente. Vai ter Grenal amanhã também? Vai ter, né? Vai ter os jogos de volta aí da Copa do Brasil? Ah, gente, então, imagina. Vou sortear hoje no final da tarde. Aí você passa, retira sua autorização. Dá pra ir hoje à noite, por exemplo, na Redante. Diz o seguinte, ó. Eu quero amanhã, 19h, eu venho buscar. Aí você vai passar ali pra retirar. Mas não se preocupa, que a primeira vez que eu compro, eu também achei, né? Nossa, gente, 1 metro de pizza, eu vou precisar de uma caçamba, né? Mas não, elas são dobráveis, elas vêm em caixinha, depois você só monta a estrutura, tá? Não precisa ter um caminhão de 1 metro, né? Nana, Belina do vô, eu levo, né? O vô já diz, bota na Belina que o vô leva, né? Não se incomoda, tá? Já libera o WhatsApp pra você participar, então. 8, agora faltando pras 2, na companhia do Super Castanhal, trigo 7 eventos, 5 quilos, 11,99. 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Legal, legal, gente. Aqui a Inês Negrete tá pedindo banda, né, Inês? Legal, então você e o Baque vão ditar o ritmo das bandas de hoje. Combinado? Beleza, então, fica ligadinho aí que já tem aquele momento especial, aquele momento bailão aqui do nosso programa.

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2: 1:58. 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
12: Hora da igualdade, 2:02. Legal, legal, grande família cultura, de volta por aqui. Clima gostoso, clima especial, 18 graus é a temperatura. 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Grande família cultura. É o seguinte, a partir de agora, lembrando que o Momento Bailão que vem a seguir tem as participações aí do Bach e da Inês Negrete, a gente vai curtir agora. E enquanto eu curto o Momento Bailão aqui do nosso programa, o WhatsApp tá liberado para você concorrer. Detalhe, hein? É 1 metro de pizza. Gente, é uma nova modalidade, muito ouvinte não conhece como que funciona. 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Além de ter aquelas pizzas de baixa fermentação, que a gente come a noite inteira, não sente que fica estufado, né? 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Eles também têm essa modalidade que é a pizza em metro. Essa pizza em metro, meu querido, ela serve até 10 pessoas. Então o ouvinte que ganhar vai ter que ter 9 amigos. Tá certo? Não, Emerson, eu levo lá em casa e vou congelar. Pode ser. Errado não tá, né? Cada qual é cada qual. Mas eu recomendo você usar pra confraternizar. Até porque segunda-feira é feriado. Imagina domingão, ali do meio da tarde pro início da noite, reunir a família. Então, essa pizza, esse 1 metro de pizza que você vai ganhar, ela atende a demanda de vontade, de apetite de até 10 pessoas. E outro detalhe, você pode colocar até 8 sabores. É um rodízio de pizza na sua casa. É mais ou menos isso, né? Um rodízio de pizza. Emerson, é só pra quem tá participando? É só pra quem concorre? Ou se eu quiser comprar 1 metro, gente, claro que sim. Se você quiser comprar 1 metro de pizza, só que detalhe, é um negócio que tem que trabalhar com agendamento, né? Você vai ali alguns dias, talvez um dia antes, né? Você avisa, olha só, eu quero 1 metro de pizza. Por exemplo, o ouvinte que ganhar, eu vou fazer o sorteio hoje, ali pelas 16h, aí o ouvinte, se quiser passar ainda hoje até as 5, ele passa aqui na recepção da rádio e retira a sua autorização. Com essa autorização em mãos, você pode ir hoje à noite, vai lá na Redante, entrega a autorização, o pessoal vai olhar, opa, O senhor ficou foi contemplado, então. Agora me diga, para quando você quer vir buscar esse 1 metro de pizza? Ah, isso vai combinar, eu quero para sábado à noite, sexta-feira à noite, ou domingo, véspera de feriado, você que combina. Mas detalhe, tem que tirar até no domingo à meia-noite, tá certo? A partir de segunda, feriado, ela perde a validade. Por isso que eu vou fazer o sorteio já às 4 horas da tarde, a partir de agora tem 2 horas do WhatsApp liberado para você participar. Mas detalhe, escreve o nome completo aí e você entra no sorteio. E aí, quer ganhar 1 metro de pizza? E detalhe, se você não tiver 10 amigos, quer dizer 9, você mais 9, né? Para formar 10 pessoas, não tiver, pode me convidar que eu vou, tá? Vou, claro que eu vou. Como que eu não vou? Mas credo. Que é? Douglas também vai. Vamos fazer aqui, ó. Se você não tem 10 amigos, eu vou arrumar 10 amigos pra você bem na corridinha aqui, ó. Douglas, Gerson, Ortiz. Quem mais? Hã? Douglas, Gerson, Ortiz, Edinho, Daniel. É, eu vou falar o time dos meninos aqui da rádio pra não dar BO, tá? E também o... Ah, o Cid, é. Sidney Carvalho também vai, né? Por que que eu vou falar dos meninos só? Porque ontem eu brinquei que tinha que ser amigo comilão, guloso. Se eu falo das minhas colegas de trabalho, elas vão dizer, Emerson, que história é essa de chamar nós de comilona? Não, não é isso, né? É que eu quis dizer que dá pra até 10 pessoas boa de garfo. Exatamente. É um presentão, não é? Claro que é. Pra você concorrer, é só escrever o nome completo que você tá concorrendo a 1 metro. Gente, no show da alegria, é bom pra mais de metro, né?

0: 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Hora certa, Cultura.
1: 2:13.
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0: Grande Família Cultura, olha aí minha gente, 2:17 aqui na nossa programação. 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Lembrando a você, amigo ouvinte, que seguimos aí com o nosso WhatsApp liberado para você concorrer a 1 metro de pizza. Isso mesmo, olha só, tranquilamente para 10 pessoas. E eu falei de alguns colegas aí de trabalho aí que gostariam de fazer parte e a Priscila disse: Emerson, por quê? Ela, com o sotaque dela bem forte, né? De mulher do norte. Ela disse: por quê você não me convidou para comer pizza, né? Eu falei: a gente nem ganhou ainda, o ouvinte nem convidou nós, ela já tá brava que não convidaram ela, né? Mas então tá, convida a Priscila também, tá? Também, que aí ó, se você não tem 9 amigos para convidar, aí você leva o Douglas Tony, leva a Priscila, leva o Edinho, leva o Gerson, o Ortiz, Daniel, eu, aí você, mais 2, pode ser a sogra e o sogro, é, leva até a sogra, né? Meu Deus do céu, gente, é 1 metro de pizza, promoção boa assim. É bom pra mais de vetro. Enquanto você participa no WhatsApp, só escrever o nome completo, já está no sorteio. Eu vou fazer agora o nosso momento nobre do rádio, porque aqui em estúdio comigo está a nossa amiga Rafaela para contar as novidades da Medprev. 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
1: Muito obrigada, Emerson.
0: Muito bem, boa semana. Tá aí, gente, o nosso momento nobre do rádio. 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

0: Agora na programação Cultura, 2:31. Aqui a nossa próxima atração, gente, é Cultura Notícias, primeira edição com Edinho Carlos. 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E agora, minha gente, Edinho Carlos, vamos trabalhar também? Boa tarde, Edinho. Cultura Notícias, primeira edição. Informações com o amigo.
1: Olá, boa tarde, Emerson. Nova biometria do INSS passa a ser exigida para novos benefícios.
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1: No aponta 93% de chance do El Niño atingir força máxima no trimestre mais crítico em Santa Catarina. Fenômeno deve ganhar intensidade durante a primavera. Defesa Civil alerta para risco elevado de alagamentos e enxurradas. As informações da Caerte com Carol Denardi.
3: De acordo com a Agência Oceânica dos Estados Unidos, a probabilidade é de 93% do fenômeno El Niño atingir intensidade muito forte nos próximos 3 meses. Segundo a nova atualização do Fórum Climático Catarinense, que reuniu meteorologistas da Defesa Civil e da EPAGRE-CIRAM, esse é o nível máximo do fenômeno e coincide com o período mais crítico do ano para Santa Catarina. O meteorologista da Defesa Civil Estadual, Caio Guerra, explica esse cenário.
4: A primavera já é um período muito chuvoso, que já traz um risco maior associado a tempestades. Mas o que acontece? Em anos de El Niño, o El Niño ele faz com que a frequência das chuvas, a intensidade das chuvas, fique ainda maior. Então, quando você combina esses dois fatores, o que já é comum, que já é uma época preocupante, com o El Niño, você traz aí sim um período de maior risco. Então, setembro, outubro e novembro, principalmente falando em outubro e novembro, a gente tem sim um período de maior risco de alagamentos e enxurradas que devem ser bastante frequentes aí nos próximos meses.
3: O El Niño ganhou força durante o inverno e deve atingir o auge neste trimestre.
4: A gente já teve o estabelecimento do fenômeno e aos poucos a gente tem visto ele ganhar força. As projeções estão mostrando que ele tenha esse auge aí entre os meses de setembro, outubro e novembro. Aí a NOAA, né, que é uma das agências que faz esse acompanhamento já faz décadas, indicou essa probabilidade aí de 93% de que ele atinja a categoria muito forte, que é o máximo que a gente tem quando se fala em El Niño.
3: Além das chuvas acima da média, Caio Guerra explica como o El Niño também altera as temperaturas no estado durante a primavera.
4: Os anos de El Niño costumam deixar as temperaturas mais elevadas. Isso porque dificulta o avanço.

0: descanso de massas de ar mais frio, mais tradicionais, assim, desse final de inverno, né? Mas também tem um segundo efeito, apesar de você não ter tanto a entrada do frio, com o tempo mais nublado e mais chuvoso, você também dificulta que as temperaturas atinjam valores tão elevados, pelo menos para a primavera. Então, o que acontece é aquele efeito de diminuição também da amplitude térmica, né? O frio não acontece tanto, então as temperaturas ficam um pouco mais elevadas, mas ali nas máximas também, às vezes, você não atinge tanto, né, esses valores extremos.
1: As projeções da agência americana NOAA ainda indicam que o El Niño deve continuar pelo menos até outubro de 2027. De Florianópolis, da rede de notícias Acaerte, Carol Denardi.
2: A partir desta terça, a biometria facial passa a integrar os processos de concessão, manutenção e renovação de benefícios do INSS. Para quem solicitar aposentadoria, pensão ou auxílio, a comprovação biométrica será obrigatória. A validação pode ser feita pelos aplicativos gov.br e Meu INSS por meio de reconhecimento facial. A regra não suspende automaticamente os pagamentos de aposentados e pensionistas que já recebem benefícios. Estão dispensados, mediante comprovação, idosos com mais de 80 anos, pessoas com dificuldade de deslocamento por saúde ou deficiência, residentes no exterior, migrantes, refugiados e moradores de localidades de difícil acesso. Até 31 de dezembro de 2026, a biometria poderá ser feita por meio da CNH. Título de eleitor, passaporte ou SIM. A partir de 2028, somente a biometria da SIM será aceita. Cultura Notícias volta às 3 horas comigo aqui no Show da Alegria. Segue a programação contigo, Emerson.
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1: 2:45. 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

0: Turma, 8 minutos faltando aí para as 3 horas da tarde. Nossa próxima atração, Momento Nobre do Rádio, aqui na programação Cultura. Vamos então colocar agora Douglas Tony para trabalhar. Chega mais, Douglas Tony, nosso Momento Nobre do Rádio na programação Cultura. Contigo. Boa tarde, meu amigo.
1: Oi, Emerson, boa tarde pra você, boa tarde, ouvintes da Cultura Campos Novos. 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
1: Falei, disse Anderson. Eu volto contigo, Emerson Reiser. Programação Show da Alegria é com você. Fala, meu amigo.
0: Ok, obrigado. Obrigado, Douglas Tony. Obrigado aí o Anderson também, nossos amigos aí da Auto Show, um ótimo mês aí de setembro, mês aí de grandes negócios aí, tá certo, turma? Deixa eu mandar um abraço também aí pra pessoal da Agropet Campo Novense, também estão ligadinhos na nossa programação, usufruir da programação Cultura como Som Ambiente, né? 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Boa tarde pro nosso amigo José H. Flores. Oi, Emerson, você estava falando aí de pizza para mais de metro? Eu lembrei quando fui pro Mato Grosso, na Nova Mutum, onde uma petiscaria serve de metro. Também é uma delícia, em torno aí de 800 pessoas se reúnem, aniversariante, amigos, tudo misturado, é só alegria. Música ao vivo, chope, opa, já comecei a gostar. Manda a localização aí, amigo. Ai, meu Deus do céu, esses meus ouvintes, vou te falar uma coisa, né? E falando em Mato Grosso, deixa eu ver se eu encontro aqui, gente. Lá no Mato Grosso, 50 graus a temperatura agora, né? Me mandaram aqui uma foto aqui, ó. Mas em meio a tantas participações aqui, será que eu perdi? Eu me perdi. Ah, eu me perdi. Foi por orgulho. Não fui te procurar. Encontrei. O José Carlos Ribeiro me mandou aí que lá pras bandas do Mato Grosso, 50 graus agora, gente. Tá doido esse menino. Já pensou? Dá pra fritar um ovo no asfalto. É verdade, né? Eu fico pensando, coitadinha das galinhas, né? Galinhazinha caminhando, ali põe um ovo, no, termina de botar, pec, já quebra. Tss, começa, sai frito já, né? 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E agora na programação Cultura Notícias, segunda edição com Edinho Carlos. Fala aí, Edinho.
3: Voltamos, Emerson. Congresso vota fim da escala 6x1 nesta semana.
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3: A Agência Nacional de Vigilância Sanitária Anvisa determinou nesta terça a apreensão e proibição da marca United Labs. A medida, que foi publicada no Diário Oficial da União, impede também o armazenamento, comercialização, distribuição, fabricação, importação, propaganda, transporte ou uso de todos os medicamentos da marca. A Anvisa identificou propagandas e anúncios de vendas de produtos da marca United Labs que não possuem registro, notificação ou cadastro do órgão. Segundo a agência, os produtos são fabricados por uma empresa desconhecida. Prazo para adesão ao Simples Nacional começa nesta terça. Micro e pequenas empresas com faturamento de até R$4.800.000 por ano já podem solicitar adesão ao Simples Nacional para 2027. O prazo foi antecipado devido à transição para a reforma tributária que vai de 1º a 30 de setembro de 2026. A opção passa a valer a partir de 1º de janeiro de 2027. Empresas que já estão no Simples não precisam solicitar a permanência, mas devem verificar eventuais pendências fiscais. Para o MEI, nada muda. A opção pelo CIMEI continua sendo feita em janeiro. O Congresso Nacional deve votar nesta semana propostas de grande repercussão, entre elas o fim da escala 6x1 e a possível isenção de imposto sobre compras internacionais de até $50, conhecida como taxa das blusinhas. No Senado, a PEC do fim da escala 6x1 será analisado pela CCJ nesta quarta. A proposta prevê redução gradual da jornada de 44 para 40 horas semanais, além de 2 dias de descanso. Também estão na pauta a PEC da Segurança Pública, medidas para trabalhadores de aplicativos e propostas sobre minerais estratégicos e incentivos para data centers. O Congresso ainda deve iniciar análise do orçamento da União para 2027. Cultura Notícias volta às 3:30 com a Rose aqui no Show da Alegria. Boa tarde para você.
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5: 3:06. 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

0: Rogério, de Valdomiro Júnior Scapini, informa. Nota de falecimento.
1: A funerária, juntamente com a mãe, a senhora Erundina Gomes Martins, pai Sebastião Martins in memoriam, esposa Ivonete Martins, filhos Daniele, Camila, Leonardo, Maria Fernanda, Tamires, genros, noras, genros, netos e demais familiares, comunicam com pesar o falecimento do senhor Cristiano Martins, ocorrido nesta madrugada aos 48 anos. O corpo está sendo velado na capela mortuária do bairro Senhor Bom Jesus. A cerimônia de despedida dar-se-á hoje, com o início da celebração da esperança, às 4h30, seguindo logo após para o cemitério Dom Daniel Austin. Aos amigos e familiares, pedimos aí atenção que nós vínhamos divulgando que a cerimônia de despedida seria amanhã, mas a pedido dos familiares foi alterado, então, e será a cerimônia de despedida dar-se-á hoje, com o início da celebração da esperança às 4h30, seguindo logo após para o cemitério Dom Daniel Austin. Comunicamos com pesar o falecimento do senhor Cristiano Martins.
0: Informou a funerária e capelas Frei Rogério, Rua Nereu Ramos, 1206, Sala 2. Telefones 3544-1804, 9980-7000 e 8801-7000. A família em luto. Nossos sentimentos.
1: 4h13.
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2h14, vamos concluindo aqui mais uma parte do programa. 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E assim concluímos então essa parte do programa e continuamos lá no nosso WhatsApp com a participação aí dos ouvintes para concorrer. Gente, peraí. Calma. Você tá chegando agora. Você tá chegando agora, sério. Agora. Chegou agora. Então calma. Primeira coisa, você tem 9 amigos? Se você não tem 9 amigos, eu recomendo que você não participe do nosso sorteio, que senão vai fazer mal para você. Nós estamos hoje, de maneira inédita no rádio brasileiro, sorteando 1 metro de pizza. Não é uma pizza, é 1 metro de pizza, tá? De repente tem que ter um freezer grande, né? Não, Marcelo, aqui em casa somos em 3, mas a gente vai congelar. Não faz isso. Convida os amigos, convida a sogra, né? Olha, tranquilamente, 1 metro de pizza serve até 10 pessoas e o ouvinte que ganhar poderá escolher até 8 sabores, queridão. 8 sabores. Uma dessas só podia ser na Redante Pizzaria, né? 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E aí, você quer concorrer então a pizza da Redante Pizzaria? A 1 metro de pizza. Olha, resumindo, vai ser um rodízio de pizza na sua casa. Imagina, você for o contemplado, a gente vai fazer o sorteio hoje às 16h. Aí a pessoa que ganhar passa na emissora, retira a autorização. Aí vai ainda hoje, se quiser, vai lá na Redante, entrega a autorização de seguinte: eu ganhei 1 metro de pizza e eu venho buscar domingo 19h. Ou sexta-feira às 18h. Você vai agendar lá com o pessoal o horário que você vai retirar. É 1 metro. Aí você vai levar para sua casa para 10 pessoas e nesse 1 metro dá para escolher até 8 sabores, gente. É um rodízio de pizza na sua casa, né? Às vezes eu acho que eu deixo o ouvinte cultura mal acostumado, sabe? Eu tava pensando aqui, para que tanto, Emerson, né? Podia sortear um pacote de salgadinho, mas não, é 1 metro, meio Deus que exagero, né? Ai, ai.

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1: Hora certa.
2: 3:20.
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8: Olha só, 3:25. 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
1: 3:30, nossa próxima atração, destaque aí para Cultura Notícias. Deixa eu mandar um abraço aí para dona Marli, seu Laureano, em Monte Carlo, curtindo a programação com a gente, né? É, deu um solzinho aí, né? Em Monte Carlo também, os que estão lá fora.

0: E hoje nós já estamos chegando em 150. Eu acredito que vamos pegar 200 ontem, 200 hoje. Vamos fechar aí o sorteio em aproximadamente 400 participações. E aí fico feliz, né? Poder sortear um metro de pizza. Não é todo dia que a gente consegue trazer isso pro rádio, né? Até porque pro comércio que dá um prêmio, imagina, gente, é uma refeição para 10 pessoas. Até o ouvinte tava brincando, ô Emerson, você vai sortear uma pizza, tá fazendo alarde. Eu falei, não, uma, eu não sou de fazer alarde, né? Eu não sou alarmento. Eu tô falando sério, gente, é um metro de pizza. Eu tô falando, pessoal, vai fazendo a lista aí, você e mais 9. Você e mais 9, para 10 pessoas, um metro de pizza, eu vou sortear hoje neste programa. E ainda a pessoa que ganhar pode escolher 8 sabores, tá certo? Então participa aí, ó. Tem vários ouvintes falando, ué, Emerson, botar de aniversário na semana, olha, boa sorte para todos aí. Já tem a minha torcida também. Se sair para alguém que tá de aniversário, melhor ainda, é verdade ou não é? É, boa sorte, meus amigos. Abraço e pro Ademir Lessi. Então, Ademir, agora é 3:32, tá? O Ademir disse antes ali que eu errei até a hora. Gente do céu, mas também com tanta participação e fervo e gente participando e gente perguntando. Ô Emerson, e como que funciona? A gente vai ter que comer lá? Não, vai ser na sua casa. Você vai ter que buscar, né? Tem que retirar lá na Redante Pizzaria um metro de pizza e aí leva pra sua casa. Daí outro me perguntou assim, Emerson, mas eu não tenho um caminhão pra levar um metro de pizza. Como é que eu faço? Eu só tenho um carro pequeno. Não se preocupa, lá cabe no porta-mala, tá? Elas são assim, as caixas dobráveis, dá pra encaixar tudo bonitinho. Eu também, a primeira vez que me falaram um metro de pizza, eu imaginava aquela coisa fixa, sabe? Tipo uma tábua de passar roupa e não quebrava no meio. Eu pensava, não, um metro é um metro, né? Mas não, gente, te fala uma coisa. E ouvinte participando, é bastante gente mesmo participando. E eu aí nessa, né? E eu aí nessa, gente, vou te falar uma coisa. O pessoal tá nessa participando e querendo, e eu levo essa pizza, não levo a pizza. Emerson, como é que eu faço pra participar? Tá chegando agora, queridão. É só você escrever o seu nome, tá? Só isso. Escrever o nome completo e você já está no nosso sorteio. Pode ser, então? Só isso. Escrever o seu nome, tá no sorteio. Sorteio daqui 27 minutos, hein? Pontualmente 4 horas eu faço esse sorteio. Boa sorte a você, participante. Aqui na programação agora tem Cultura Notícias, terceira edição, com Roseli Salete Rossi.
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2: 15:34, com 15 graus de temperatura, o PROCON de Santa Catarina explica como pedir ressarcimento por danos causados por chuva e granizo.
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2: E a semana começa com vento forte e frio e terá nova mudança no tempo a partir de sexta. A frente fria se afasta. Hoje não é mais a atuação do ciclone extratropical, mantém atenção para a possibilidade de rajadas de vento. Tempo firme entre quarta e quinta e vai se organizando para a queda da temperatura, podendo lá por sábado chegar aos 4 graus. Quem pretende aproveitar os próximos dias para fazer reparos em casa, principalmente em telhados e estruturas externas, deve ficar atento às condições do tempo em Santa Catarina. Rajadas de vento no meio oeste e no litoral, entre o meio oeste e o litoral, podem variar de 50 a 70 quilômetros por hora, com possibilidade de valores pontualmente maiores nas áreas costeiras e serranas. Esse cenário exige atenção principalmente no litoral, onde o mar também fica agitado. O PIB brasileiro tem o quinto maior crescimento no segundo trimestre. O crescimento de 0,5% da economia brasileira na passagem do primeiro para o segundo trimestre coloca o Brasil como dono da quinta maior alta do

0: PIB nessa comparação entre trimestres imediatamente seguidos, à frente de países como Estados Unidos e China. O ranqueamento foi divulgado pela agência classificadora de risco com dados do FMI, Fundo Monetário Internacional. O ranking leva em consideração 50 países que já divulgaram o resultado do PIB do segundo trimestre. O topo é ocupado pela Irlanda, que teve uma expansão de 1%. Seguido da Indonésia, 0,9%, Angola, que está até à frente do Brasil, 0,7%, a Malásia também está à frente do Brasil, 0,6%, e o Brasil, 0,5%. Então, tem alguns países aí, como é o caso da Malásia e da Angola, que estão até melhor em relação ao crescimento do PIB. O que preocupa mesmo não é o PIB nesse momento, porque o Brasil tem o quinto maior crescimento no segundo trimestre. O que preocupa é a dívida pública, que está acima de trilhões de reais, e há cálculos que cada brasileiro deve aí 43 mil reais em razão do tamanho da dívida pública. O transporte escolar no município de Vagem conta com câmeras para reforçar a segurança e a transparência. Os veículos da Secretaria de Saúde de Vagem agora têm câmeras de monitoramento na parte interna e externa dos carros. Essa medida reforça a segurança dos alunos, dos motoristas, além de contribuir para a transparência do transporte escolar no município. O sistema que foi instalado em Vagem permite o registro das movimentações realizadas durante o transporte, aumentando a segurança do aluno da sua casa até a unidade de ensino. A iniciativa faz parte de um conjunto de ações que está voltado à melhoria do transporte público no município. Agora são 15h38 e o PROCON de Santa Catarina, em razão aí dos danos causados pelo temporal, agora são 68 municípios de Santa Catarina que relataram danos relacionados ao temporal. Estamos chegando já aí à casa de 10 que decretaram situação de emergência. Então o PROCON está orientando a população, consumidores, a verificar a cobertura do seguro, registrar os danos e guardar os comprovantes para pedir indenização à Caerte.
1: As fortes chuvas e o granizo registrados nos últimos dias em Santa Catarina deixaram prejuízos para proprietários de veículos em diferentes regiões do estado. Para quem tem seguro veicular, a orientação do PROCON de Santa Catarina é conferir primeiro a apólice para saber se a cobertura inclui granizo, alagamentos e outros danos provocados pela chuva. Antes de qualquer conserto, o consumidor também deve registrar os prejuízos com fotos e vídeos e guardar orçamentos, notas fiscais e protocolos de atendimento. A diretora do PROCON de Santa Catarina, delegada Michele Alves, explica como o consumidor deve proceder.
2: O PROCON de Santa Catarina orienta as pessoas que tiveram danos em veículos ou até mesmo em casa, né, por conta do telhado, por conta da chuva de granizo. Primeiro, verificar se tem seguro contratado, verificar as cláusulas e se isso está na cobertura contratada. Se tiver, guardar fotos, vídeos, comprovantes fiscais para pedir a solicitação da indenização. Se tiver qualquer negativa ou demora no ressarcimento, o PROCON de Santa Catarina estará à disposição para a abertura da reclamação.
1: O consumidor também pode buscar ressarcimento quando o veículo foi danificado dentro de um estabelecimento comercial, mas a responsabilidade depende das circunstâncias. É preciso avaliar, por exemplo, se houve negligência ou algum problema na estrutura do local, que já apresentava risco antes do temporal. Nesses casos, também é importante fotografar o estabelecimento, guardar comprovantes de permanência no local e, se possível, identificar testemunhas. Situações envolvendo o poder público, como a queda de uma árvore que já precisava de manutenção ou danos relacionados a uma obra sem sinalização adequada, também podem ser analisadas caso a caso. Se a seguradora negar uma cobertura prevista no contrato ou houver demora no ressarcimento, o consumidor pode registrar uma reclamação junto ao PROCON de Santa Catarina. As reclamações podem ser feitas pelo site do órgão. Para denúncias, o PROCON também disponibiliza um número de WhatsApp, que é o 48-3665-9057. De Florianópolis, Da Rede de Notícias Acaerte, Amarilis Pequeno.
0: Obrigada, Amarilis. Mais notícias na cultura ainda no Show da Alegria. Depois do sorteio. Isso aí. Isso aí. Favorecendo o sorteio. Até Valeu. Mais.
3: Obrigado, Rose. Até mais.
4: 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Hora certa.
5: 3:41.
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19: Olha só, quando o frio chega, e já chegou, né? A gente tava no programa com 18 graus, já caiu pra 15. A tendência, parou a chuva, mas a tendência é esfriar um pouquinho nas próximas horas aí. 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Olha a reta final aí do nosso sorteio, turma. Você quer ganhar 1 metro de pizza? Não, gente, é engraçado que tem o Vitor que ainda não acreditou, sabe? Porque como o programa é Show da Alegria e eu brinco muito mesmo, volta e meia eu brinco dizendo que vou tirar o kit churrasco e sortear uma cabeça de repolho porque o ouvinte não tá participando e não quer ganhar churrasco, de repente virar um vegano. Eles acham que tudo é brincadeira aqui. Não, gente, a coisa é séria. É 1 metro de pizza. No oferecimento da Redante Pizzaria, estamos chegando perto das 400 participações. E aí eu encerro a brincadeira e vou pro sorteio, tá? Pra concorrer é só mandar o nome completo. Aqui é o Emerson, manda um abraço pro sobrinho Benjamin. Benjamin Bruneta, que hoje completa 6 aninhos. Pode dizer aí na rádio que a titia ama muito esse menino. Recadinho da Lidiane Bruneta. Valeu, Lidiane. Recado dado aqui na programação. E a Lidiane também diz que quer ganhar 1 metro de pizza. Os Bruneta é grande a família, né? Ali com certeza vale a pena, né? Imagina que aí 1 metro de pizza aí reunir tudo. As tia. É, não é? Aí teve um ouvinte que mandou: Emerson, eu vou congelar. Só pela maneira mesquinha, eu vou deletar a participação dele. Como vou congelar? Não tem 9 amigos pra convidar, pelo amor de Deus. Leva o Douglas Tony, eu, né? Ah, a Priscila também, disse, Emerson, quando brincar, coloca eu também, também gosto. Então a Priscila, né? O Edinho. Leva a Rose, a Dona Maria, leva a Sara, a Cássia. A Tata não, porque a Tata tá de férias. A Tata não, tá de férias, não pode brincar, né? Não pode. 3h47.
3: É, tem coisas que a gente promete, mas não conta.

0: Hora certa. Cultura.
1: 3:54.
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Grande Família Cultura, 4:02, encerradas as participações. Eu já tenho aqui o nome do ganhador e vou divulgar daqui a pouquinho, tá? Daqui a pouco. Só para encerrar as participações, obrigado. Tivemos aí mais de 400 participações entre ontem e hoje. Obrigado, Grande Família Cultura, por esse número muito expressivo aí de participações, não é mesmo? Mas a sorte é de quem tem e não de quem quer, né? Daqui a pouco vou falar aí quem que vai levar uma pizza de metro pra casa. Gente, 1 metro de pizza. Nossa, doce. 4:03. 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Muitas participações por aqui, Tarde Cultura, mais uma tarde aí muito gostosa mesmo, turma, muito obrigado aí pelo carinho de cada um. A nossa próxima atração aqui é Cultura Notícias, inclusive Cultura Notícias aí, né? A gente tá falando muito sobre o tempo, é o Coutinho vai fazer uma participação especial aqui com a Roseli Salete Rossi, trazendo aqui a última edição de Cultura Notícias aqui da nossa programação. Eu vou dizer uma coisa pra você, hein? Eu me surpreendi por ser uma novidade, né? Uma novidade aí sobre essa pizza em metro.

0: E eu me surpreendi com a quantidade de ouvinte aí que entrou na brincadeira, essa novidade. Espero que tenhamos mais oportunidades aí de presentear o melhor ouvinte do rádio com essa pizza em metro. Mas já eu falo o nome do ganhador que vai levar a primeira da nossa promoção aqui. Hora da Igualdade.
1: Oi?
2: Mas que sucesso.
0: Ah, sim, foi muito bacana.
2: Essa opção da...
0: Da Redante?
2: Da Redante, né? Puxa, realmente... Pizza em metro.
0: Em metro, exatamente. Inclusive, eles já falaram que a hora que a Rádio Cultura quiser fazer uma confraternização, nós já temos um metro em haver ali pros colaboradores. Daí, ouvinte, não adianta ficar com ciúminho, não. Mas assim, agora já aproveitando que a Rose está aqui, a gente vai pra Cultura Notícia, então. A última edição, inclusive, como eu disse, o Coutinho vai participar por aqui também.
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2: A Agência Nacional de Vigilância Sanitária, Anvisa, determinou hoje a apreensão de todos os produtos da marca Unite Labs. Com isso, os produtos não podem ser fabricados, armazenados, distribuídos, vendidos, importados, divulgados, nem utilizados no Brasil. Essa marca distribui as canetinhas emagrecedoras. Os itens são fabricados por uma empresa desconhecida e não possuem registro, notificação ou cadastro na agência reguladora, embora sejam anunciados na internet e amplamente comercializados. Esta resolução de hoje determina a apreensão e está publicada no Diário Oficial da União. No seu site, a empresa se apresenta como uma empresa americana e anuncia canetinhas emagrecedoras importadas. Os produtos são supostamente à base da tirzepatida e retatrutida. Olha, esse é um composto novo, né? Eu conhecia já a tirzepatida, que é um princípio ativo de medicamentos usados no tratamento do diabetes 2 e da obesidade, e que agora vem amplamente sendo utilizada nas canetinhas emagrecedoras. Já o segundo composto ainda está em desenvolvimento clínico e não foi registrado em nenhum país até agora. Ah, agora me salvei aqui também, né? Não tem registro em nenhum país e aqui Roseli não conhece de fato. Ciente que a procura por medicamentos voltados ao tratamento do diabetes e da obesidade está em alta em todo o mundo e o Brasil acompanha o interesse global pelos produtos, a Anvisa reforça o alerta sobre o perigo de consumir produtos de origem desconhecida. Essa repercute os vazamentos sobre as mensagens de Vorkaro, o que falta para o impeachment do ministro do STF, Alexandre de Moraes. Uma decisão de abrir o processo contra o ministro cabe exclusivamente ao presidente do Senado e a cassação exige aprovação de 54 senadores. A repercussão das mensagens envolvendo o empresário Daniel Vorkaro e relatórios do Supremo reacendeu a pressão política pelo impeachment do ministro Alexandre de Moraes. Porém, para que o processo avance juridicamente no Senado Federal, é necessária a decisão individual do presidente da casa, o senador Davi Alcolumbre, em dar andamento à denúncia. A bancada do Partido Novo anunciou um novo pedido de impeachment e o pedido de prisão preventiva contra o ministro Alexandre de Moraes após a divulgação de mensagens entre ele e o banqueiro Daniel Vorkaro. O empresário pede proteção ao ministro nas mensagens. As conversas extraídas pela Polícia Federal e encaminhadas à Procuradoria-Geral da República indicam que o banqueiro buscava informações sobre investigações e pedia intervenções de Moraes para tentar barrar o avanço das operações policiais contra o Banco Master. Segundo a lei brasileira e os ritos oficiais do Congresso Nacional, não há prazo determinado para que um pedido de impeachment seja analisado. Na prática, a abertura do processo depende exclusivamente da vontade política e do preenchimento dos requisitos formais previstos na Lei dos Crimes de Responsabilidade. Legalmente, o ministro Moraes pode vir a ser acusado de crime de responsabilidade se ficar comprovado que ele utilizou o cargo para favorecer interesses privados ou interferir em investigações. 16:09, a temperatura se mantém aí nos 15 graus. O Coutinho então vai falar da previsão para os próximos dias. Boa tarde, Ronaldo.
1: Boa tarde. Amanhã tem tempo bom, pode ter alguma geadinha de 3 a 5, 2 a 5 graus nas baixadas, no alto em torno de 5, 7 graus e à tarde passa dos 20. Mantém a tendência de tempo bom na quinta, frio de manhã, agradável à tarde. Na sexta-feira, entre sexta e sábado, passa uma frente fria, traz chuva, trovada, períodos de melhora e a temperatura permanece, no geral, num patamar bastante ameno na região no fim de semana e esfria muito de sábado para domingo. Está indicando geada significativa, geada forte, com muito frio no domingo, segunda e já voltando a chover na terça. Da Climaterra, Ronaldo Coutinho.
2: 16 horas e 10 minutos e por aqui no Planalto Sul, nós estamos acostumados a fazer esse reboleixo aí com o clima. Põe casaco, tira casaco, guarda-chuva. Conversei até com um anunciante aqui do Emerson, perguntei para ele, aí vai vender muito guarda-chuva? Ontem isso, ele disse, por hora sim. Quem sabe se melhorar o tempo, os guarda-chuvas continuam na prateleira. É isso aí, o comércio, o Emerson, aliás, o comércio é quem se vira nos 30, não é?
0: Exatamente.
2: E como se vira? E agora com a reforma tributária, aonde o tributo já sai descontado ali na hora. E o Simples Nacional, todas essas dúvidas aí que a reforma, realmente o comércio é herói.
0: Verdade, concordo contigo. Obrigado, Rose. 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
0: 4:11.
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0: Olha aí, minha gente, agora 4:15. Sim, senhoras e senhores, estamos aqui na última parte do programa. A partir de agora, na boa companhia de Super Lucas, terça-feira, dia do mega feirão do Arte. É que às vezes dá soluço ao vivo, já aconteceu contigo ou não? Não foi bem um soluço, mas foi parecido, sabe? Foi um sol. Não chegou a ser o uso completo, né? Mas tudo bem, né? Deu uma passagem de ar aqui no meu diafragma.
1: Na hora que eu tava preparando para fazer minha voz de locutor das 4:16, deu uma passagem de ar.
0: Mas acontece nas melhores famílias, né? Eu sempre fui muito transparente, o nome do programa é Show da Alegria, eu gosto que aqui até o erro. Lembra que tinha um programa de TV, acho que era o Vídeo Show, que passava o Falha Nossa? É mais ou menos isso, gente. Eu sou muito Falha Nossa, sabe? Aquela coisa assim, muito enlatada, né? Muito pomposo. Acontece, e o ouvinte acha graça, né? Esse que torna a gente humano e aproxima mais ainda do nosso ouvinte. Hora da Igualdade, 16:16. Como dizia eu antes do soluço? Dizia eu que a aritmética... Quem lembra dessa, né? É um clássico, né? Ah, quem teve infância assistiu. 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Do que são feitas, lembra? As coxas que dentro delas tem pérola. Não, a pergunta era o que tinha dentro da concha. E ninguém sabia. Daí ele disse assim, e o que tem dentro da concha serve pra fazer colar de pérola. É pérolas, disse o Godines lá no fundo da sala, né? É, não é fácil a vida de professor, quem lembra desse episódio aí. 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Rapaz! E chegou a hora então. Como eu disse, mais de 400 participações. Mas a sorte é de quem tem e não de quem quer. Exatamente. E chegou a hora de falar o nome aí do ganhador, time dos meninos. Quem diria, hein? Muito tempo que o time dos meninos não ganhava nada aqui, né? Olha, esse menino participou já algumas vezes aqui do nosso programa. Eu acredito que é o primeiro prêmio que ele vai ganhar. Eu acredito, né? Ele que me corrija se eu estiver errado. Quem leva? Tomara que a família dele seja grande. Se eu não me engano, ele tem uma filha que é grande, né? Agora não lembro se ela joga vôlei ou basquete. Então pode ser família grande em estatura também, né? Quem leva 1 metro de pizza pra casa hoje é nome de cantor. Quando eu estou aqui, vivo esse momento lindo. Emoções, bicho. Meu carro é vermelho. É ele mesmo, o Roberto. Não, não é Roberto Carlos, não. Eu falei que ele tinha nome de cantor, não nome e sobrenome. O Roberto Cordeiro! Vulgo Beto, flamenguista, né? Então, minha gente, quem leva pra casa hoje 1 metro de pizza, claro que ele tem até domingo pra retirar o prêmio dele, mas do sorteio de hoje é o Roberto Cordeiro. Gente, gostaram da brincadeira? Valeu a pena? Falo pra você, você de repente reúne a família e se permita essa experiência. Ah, Emerson, mas um metro de pizza é muito. Eles vendem em meio metro também, tá? Experimente. Por exemplo, o Beto vai levar aí, é um metro, né? Tranquilamente para 10 pessoas fazer essa refeição. E detalhe, hein? E ainda dá para escolher 8 sabores diferentes. É uma delícia, né? E o

E ele diz o seguinte, ó, vai amanhã no jogo do Flamengo, olha aí, ó. Ó, o Alceu Bortoli, corintiano, mandou aqui, só me enganou. Ó, Alceu, ah, porque eu falei que era nome de cantor, ele pensou, é o Alceu Valença, né? Quase, Alceu, quase, né? Ai, meu Deus do céu. Obrigado aí a turma da Redante, obrigado Luiz, obrigado Marli pela confiança aqui no nosso trabalho e pela oportunidade de trazer essa brincadeira pro Ouvinte Cultura, que com certeza o Ouvinte Cultura gostou e gostou demais, né? E agora, 4h21, já já tem flashback aqui na Cultura.

0: Hora certa.
1: 4:25.
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0: Legal, legal, família Cultura, 4 horas e 30 minutos. Nossa próxima atração, momento flashback. 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

Olá, boa tarde. Setembro, mês dedicado à Bíblia. Neste mês de setembro, queremos nos aprofundar na palavra de Deus. Setembro foi escolhido pela CNBB, Conferência Nacional dos Bispos do Brasil, o mês dedicado à Bíblia. O livro bíblico escolhido pela comissão deste ano é o livro de Daniel, com o lema: Seu reino jamais será destruído, que foca na fidelidade a Deus em tempos de desafios, fortalecendo a esperança do povo. O versículo bíblico, o seu reino jamais será destruído, envolve explorar conceitos de soberania eterna, estabilidade e poder absoluto, que na Sagrada Escritura remete diretamente do livro de Daniel para descrever o governo de Deus, que é eternidade e poder. O seu domínio é domínio eterno, que não passará, e o seu reino jamais será destruído. O reino de Deus não está sujeito ao tempo ou ao desgaste. É um império que subsiste para sempre, e nenhum poder terreno, força opressora ou crise política consegue desmoroná-lo. O reino de Deus é soberania universal, que abrange todas as nações, povos e gerações. No sentido religioso, a expressão "o seu reino não será destruído" significa que o governo e a soberania de Deus são eternos, invencíveis e imutáveis. O Papa Francisco, falando de São Jerônimo, o tradutor da Bíblia, em 30 de setembro de 2020, o classificou como um apaixonado estudante da Sagrada Escritura, que fez dela o motor e o alimento da sua vida. Para ele, São Jerônimo deixou para a Igreja uma herança capaz de levar cada cristão a um vivo amor à palavra de Deus escrita. O Papa Francisco disse também que devemos nos aproximar da Bíblia sem segundas intenções, sem a instrumentalizar, e que o fiel não procura nas Sagradas Escrituras o apoio para a própria visão filosófica e moral, mas porque espera um encontro com o Espírito Santo, e que por isso, nesse mesmo espírito, a palavra de Deus deve ser acolhida e compreendida para que o encontro com Deus se realize.

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0: Dez agora faltando para as 5h. Nossa próxima atração aqui já é o Top Hits da programação Cultura. 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
0: É o nosso Top Hits e já tô trazendo aqui a primeira do Top Hits de hoje, a música nova aí da Boiadeira que tá fazendo um grande sucesso. Exatamente, mamãe, não deixe seu filho ser um cowboy.
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0: Grande família Cultura, apenas 5, agora faltando pra ir 5. Eu vou ficando por aqui, vou pra casa. Tá bom, tchau. Ai, ai. 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Olha, gente, eu tô há 24 anos no rádio e eu vivi uma época no rádio que

0: encerramento era tão importante quanto a abertura. O locutor, quando ele começava, além da abertura, sabe, só faltava fogos de artifício, né? Era aquela coisa, é isso aí, gente, uhul, como é que vocês estão? Ele tá, vem uma musiquinha, né? Aí depois, é isso aí, a partir agora é comigo, tá, um monte de efeito especial, sabe? Aquela coisa arada, né? Aí depois, fazia o programa, no final do programa, então, no final do programa também, em vez de só dizer tchau, tô indo, tchau, fui, né? Era quase, sabe, parecia assim que a rádio, parecia que a rádio acabava ali, né? E eu lembro quando nós fizemos um treinamento com o Leandro Mendes, né? Ele que é responsável pelas rádios aí do Celso Portioli, ele veio lá de São Paulo dar um treinamento pra gente aí, os locutores da rede Scalabriniana de comunicação, ele falava sobre isso, né? O término do programa é só uma passagem, né? É isso aí, pessoal, tô ficando por aqui. A seguir fica na ótima companhia, Gerson Paes tá chegando. Mas antigamente, não, antigamente, eu lembro que tinha uma música do Terra Samba. Está chegando a hora, é hora de partir. Você aqui. Deixa eu falar, mas eu só resolvi, sozinho eu não vou, eu só vou embora se comigo. Era, nossa, era a música mais usada em despedida de programa, né? O programa mais campeiro, mais sertanejão, era Tchau Amor do Fogo de Chão, gravou também, mas era o Tchau Amor do Bruno e Marrone, né? Bruno e Marrone, Tchau Amor, meu Deus do céu, né? Hoje em dia é tão mais simples, é uma passagem de programa. Então quero agradecer a você pela companhia e pedir, gentilmente, continue ligado na cultura, pois onde tem um rádio ligado não existe solidão. A seguir tá chegando ele, nosso amigão Gerson Paes, com o Galpão Distância e o melhor da música gaúcha.
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0: Fechando Top Hits, ela mesma, a boiadeira, Ana Castela. Mamãe, não deixe seu filho ser um cowboy. Tchau!

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1: 5:01.
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13: Então, buenas, moçada. 17 horas e mais 6 minutinhos, 14 graus é a temperatura.
1: neste momento aqui no edifício Padre Quintino Costini. E estamos chegando com muita alegria nesta tarde de tempo bom, acredite, meu amigo, minha amiga. Tempo bom em Campos Novos e região. Estamos começando mais um programa com a qualidade 93.9. É mais um galpão de estância.
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1: E alegria de estarmos juntos aí, né, moçada? Especialmente com você que nos prestigia com a sua audiência, com a sua companhia e com a sua participação, que é muito importante pra gente, né? Especialmente pelo WhatsApp, o 984034327. Boa tarde para você que está chegando agora, ligando o rádio nesse momento. Boa tarde para você que está na lida da ordenha, né? Os nossos amigos do agro. Isso é o nosso boa tarde. Boa tarde para você, minha amiga dona de casa. Você no trabalhador, você que está no seu estabelecimento de trabalho, já na reta final do expediente, é você que vai fazer um serão na noite desta terça-feira. Estamos com muita alegria cumprimentando a todos. E boa tarde a você que estava na boa companhia do Emerson Reiser aqui no Show da Alegria, esta alegria que vai continuar.

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1: 5:11. 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

Vamos seguindo aqui com o nosso galpão. Um abraço, Adriano. Adriano tá ligadaço com a gente aqui no programa, né? Obrigado aí, Adriano. Tudo de bom. Um abração aqui do nosso galpão de estância. Um abração lá lá na linha Bonitinho, lá em Joaçaba. Isso, quem tá ouvindo a gente é a Lourdes e o Moacir, que já estão lá começando ali da ordenha já. Isso. E serviço sempre tem, né? Lourdes, né, meu amigo? Um abraço para todos lá, muito obrigado aí, Moacir. Estão ligados com a gente aqui no nosso programa também. Bem-vindos sempre. 17:21, lá em Erval Velho, né? Vamos mandando um abraço lá para dona Veneranda, que sempre tá ligada com a gente, com certeza, né? E a família toda, né, dona Veneranda? Os caciques, abrindo a acordeona aqui na sequência do nosso programa.

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1: Hora certa.
2: 5:29.
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0: 4 minutos, 17h34. É o nosso galpão de estância nesta tarde de. Desta tarde de terça-feira, né? Falei tempo bom, mas eu acho que é tempo bom pra quem gosta de chuva, né? Se preparando aí pra mais uma garoa aí. Mas que venha calma, né, minha gente? Olha, o meu abraço vai pro Geraldo Vieira, tá lá o canhoto, tá lá em Catanduvas, lidando, recolhendo a bicharada lá pro trato, no galpão. Um abração pra todos aí. É meu amigo Andrei Sandri, boa tarde. Lá no Jardim Bela Vista, tá mateando com a gente também, né? E o meu amigo Alessandro, tá no trecho, Alessandro.
1: Boa tarde, Gerson.
0: Oi, boa tarde. Tá,
1: meu amigo, tudo certo?
0: Graças a Deus, meu amigo.
1: Finalzinho de tarde, abençoe você, tua programação.
0: Obrigado,
1: amém. Todos os ouvintes. E tu manda pra nós aí o tropeiro velho com os Fagundes. Manda pro Careca aí, pro Seminho, galera da Cocão, Pipo. Tá bom, meu nobre? Aquele abraço aí, um sol gostoso aqui por baixo já, região do Ascurra aí, parou de chover, bastante sol. Abraço.
0: Valeu, meu amigão. Um abração pra você também aí. Obrigado aí pela companhia. Vamos trazendo com os Fagundes, então, aqui, o tropeiro velho.

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1: 5:40.
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0: Faltando agora 13 minutinhos para as 18. Daqui a pouquinho tem Padre Joel Ferrari e a nossa mensagem de final de tarde, aí a hora da Ave Maria. Olha que bom que você está chegando aqui no nosso programa. Fico feliz da vida. Obrigado aí pela companhia. O Valmir tá com a gente aqui também no nosso programa, né, Valmir?
1: Como é que estamos aí? Tudo certo? Tudo tranquilo?
0: Tudo, graças a Deus.
1: A chuva, será que vai parar um pouco agora?
0: Pois é.
1: Como é que foi o tempo por aí? Muita chuva, muita pedreira, muito vendaval por aí. Aqui pra nossa região aqui. Foi feio, ó.
0: É, não...
1: Mas tudo certo, agora estamos escutando a programação aí.
0: Não é fácil, em casa, né?
1: Agora fazer um chimarrão bem bagualado ali pra nós tomar.
0: Opa, erva mate mazute.
1: E depois roda uma bem bagual pra nós. Então nós escuta a programação aí.
0: Beleza,
1: mano. Especial de primeira. Beleza? Agradecer pra você e pra todo o pessoal de Campos Novos.
0: Obrigado, meu amigão. Seja sempre bem-vindo aqui nos nossos gaitaços aí, meu amigão. Aquele abraço. Olha, eu vou mandando um alôzão aqui também pro... Dejandir, o Dejandir tá ouvindo a gente no município de Zorro. Tem alô, Dejandir? Buenas. Já já vou trazer aí o grupo Rodeio para abrir a gaita aqui pra gente também, né? Obrigadão aí pela companhia. 12 agora nos separando das 18.

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1: 5:56.
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1: Olá, minha saudação a vocês, ouvintes sintonizados nas emissoras que transmitem o nosso Momento Mariano Diário. Hoje estamos iniciando um novo mês, o mês de setembro. Mês, na Igreja Católica, dedicado especialmente à reflexão, estudo e vivência da Palavra de Deus. É o mês da Bíblia. Suplico a intercessão de Nossa Senhora para que também, ao longo deste mês, ela continue nos protegendo, nos livrando dos males, que nos conserve com saúde, que conceda a graça do restabelecimento da saúde a muitos doentes e que nos faça capazes de viver a Palavra de Deus com autenticidade. Sendo este um momento mariano, achei importante, ao longo do mês, comentar brevemente algumas das passagens bíblicas que falam de Nossa Senhora. À primeira vista, parece que a Bíblia fale pouco de Nossa Senhora. Mas, na verdade, se formos analisar os textos bíblicos que fazem referência direta ou indireta à Nossa Senhora, iremos perceber que são diversos e são muito peculiares, normalmente relacionados a momentos bem importantes da vida de Jesus, momentos estes em que a Virgem Maria esteve presente, pertinho, do lado de Jesus. Lendo e meditando sobre as referências marianas na Bíblia, descobrimos, por exemplo, que Maria Santíssima foi a única pessoa no mundo que passou mais de 30 anos ao lado de Jesus Cristo, ao longo de toda a vida terrena dele. Descobrimos que Maria é a verdadeira Arca da Aliança, ou seja, aquela que acolheu no corpo e no espírito o Senhor Jesus Cristo. Descobrimos que, depois de Jesus, Maria é a pessoa mais cheia de graça que já existiu no mundo e tornou-se, assim, bem-aventurada por todas as gerações. E aqui já fizemos menção a diversas passagens bíblicas, mas a partir de amanhã irei ler e comentar a cada dia uma diferente passagem bíblica relacionada com Nossa Senhora, e serão suficientes para passarmos o mês todo com Maria na Bíblia. Isso também para dizer mais uma vez que as passagens bíblicas marianas são diversas. Agora, com muita fé, vamos rezar a nossa Ave Maria de hoje, lembrando que hoje também é o Dia Mundial de Oração pelo Cuidado da Criação. Então, rezemos e conscientizemos-nos da necessidade de cuidarmos da nossa casa comum, que é tudo o que Deus criou e nos deixou para cuidarmos. Ave Maria, cheia de graça, o Senhor é convosco. Bendita sois vós entre as mulheres e bendito é o fruto do vosso ventre, Jesus. Santa Maria, Mãe de Deus, rogai por nós, pecadores, agora e na hora de nossa morte. Amém. E por intercessão de Nossa Senhora, Mãe dos Migrantes, e de São João Batista Scalabrine, abençoe-vos o Deus Todo-Poderoso, Pai e Filho e Espírito Santo. Amém. Bom final de tarde e bom mês de setembro a todos. Fiquem com Deus e Maria. Tchau.
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18 horas e mais 7 minutinhos, 18:07. Olha, vamos seguindo aqui com o nosso galpão. Quero mandar um abração pro meu amigo Patrick Redante e o grupo Sem Fronteiras. Isso. E ele tá mandando um chasque aí para todos os nossos ouvintes que estão ligados com a gente aí. Valor da nossa terra aqui, valores, né? Com o grupo espetacular. Já já vão trazer uma moda aqui do Patrick pra gente ouvir aqui na sequência aí do nosso programa. Então tá aí, abrindo a gaita que o grupo Sem Fronteiras.

Olha, 18 horas e mais 11 minutinhos, nós vamos trazendo mais uma moda aqui na sequência aqui do nosso programa. Um abração pro Ademir Lessi, esse que tá fazendo uns trabalhos ali, isso mesmo, e tá ligado com a gente aí, né? Isso, valeu, afastando a tormenta. Um abraço, amigão, obrigado aí pela companhia com a gente aqui no nosso galpão de estância. 18 e 12.

0: Hora certa.
1: 6:16.
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16: Isso, moçada. Vamos seguindo aqui já na reta final do nosso programa. Mas um abraço pro pessoal lá de Pomerode, lá meu amigo José Ademir. Obrigadaço com a gente. Bom final de tarde, ótima noite, hein, meu amigo. Boa tarde, vai lá pra Anitta Garibaldi, Ademar Batista também tá com a gente aqui no programa. O meu alô vai pro Antônio Heiser Walter. O Antônio tá lá do Caxambu, né? Tá me mandando os vídeos aqui, meu Deus do céu, que pedreira, nossa senhora. agora à tarde lá no, na comunidade aí do Caxambu, na região aí, né? Bastante pedra também, espero que não tenha causado prejuízo pra ninguém aí, né, Tony? Mas um abraço pra você, obrigado aí pela

Medeiros também tá com a gente aqui, tá mandando um abraço, oferecendo para todos os amigos de Campos Novos e de toda a região. Mas hoje é um dia especial.

aí na vida de uma família, isso mesmo. Amiguinha da gente também, que hoje está completando idade nova, a Daiane está escrevendo, a mamãe aqui escrevendo em nome dela e das filhas também, homenageando um príncipe encantado, né? Como diz ela aqui, olha, o seu filho João Vitor Albuquerque. Alô, João Vitor, parabéns pra você, tá de aniversário hoje. E olha a idade que ele tá completando aqui, 18 aninhos. Parabéns aí, meu amigo João Vitor Albuquerque. Felicidades. A mãe continua escrevendo aqui, ó. Ela e as irmãs dele desejando tudo de melhor na vida. Principalmente muita saúde, paz. Claro que também muitas realizações, felicidades, entendimento, discernimento, sabedoria e muita luz para iluminar a caminhada do João Vitor Albuquerque, que hoje completa 18 anos. Ela continua dizendo aqui que tem certeza e fé em Deus que será longa a tua caminhada, iluminada e florida, pois ela é um menino incrível, merecedor de toda esta felicidade, de muito sucesso. É o nosso desejo aqui também, João Vitor, para você, seja feliz aí, você merece. E o seu Vitor é nosso amigo aqui, também nosso ouvinte aqui do nosso galpão de estância. Que você seja muito feliz. Estamos torcendo para isso e rezando por isso também, tá bom, João Vitor? Continue sendo essa pessoa maravilhosa. Sucesso aí na sua vida, meu amiguinho. Tá bom, aquele abraço. E um abração das irmãs e da mamãe, que estão felizes aí, com certeza, comemorando o teu aniversário. E os amigos e amigas que também estão, com certeza, comemorando esta data tão importante aí, que é o seu aniversário. Aquele abraço aqui do programa também, né? Estamos chegando aí no final. Já tem a oração do Santo Terço aqui na programação religiosa da cultura. Parabéns, João Vitor. Olha o

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8:30. Boa noite, ouvintes da Rádio Cultura. Iniciamos a oração do Santo Terço ao vivo nesta noite de terça-feira, meditando os mistérios dolorosos. E rezemos em nome do Pai, do Filho e do Espírito Santo. Amém. Rezamos pela paz no mundo, pela conversão dos pecadores, pelas crianças, jovens e idosos, pelos enfermos, pelos sacerdotes e religiosos, religiosas, pelas vocações, pela Igreja, pelo Papa Leão XIV e, nesta terça-feira, por todos os catequizandos, as catequizandas, catequistas e suas famílias. Creio em Deus, Pai, Todo-Poderoso, Criador do céu e da terra, e em Jesus Cristo, seu único Filho, nosso Senhor, que foi concebido pelo poder do Espírito Santo, nasceu da Virgem Maria, padeceu sob Pôncio Pilatos, foi crucificado, morto e sepultado,

0: julgar os vivos e os mortos. Creio no Espírito Santo, na Santa Igreja Católica, na comunhão dos santos, na remissão dos pecados, na ressurreição da carne, na vida eterna. Amém. Pai nosso que estais no céu, santificado seja o vosso nome. Venha a nós o vosso reino, seja feita a vossa vontade, assim na terra como no céu.
1: O pão nosso de cada dia nos dai hoje, perdoai-nos as nossas ofensas, assim como nós perdoamos a quem nos tem ofendido, e não nos deixeis cair em tentação, mas livrai-nos do mal. Amém.
0: O anjo do Senhor anunciou a Maria.
1: E ela concebeu do Espírito Santo.
0: Ave Maria, cheia de graça, o Senhor é convosco. Bendita sois vós entre as mulheres e bendito é o fruto do vosso ventre, Jesus.
1: Santa Maria, Mãe de Deus, rogai por nós, pecadores, agora e na hora de nossa morte. Amém.
0: Eis aqui a serva do Senhor.
1: Faça-se em mim segundo a sua palavra.
0: Ave Maria, cheia de graça, o Senhor é convosco. Bendita sois vós entre as mulheres e bendito é o fruto do vosso ventre, Jesus.
1: Santa Maria, Mãe de Deus, rogai por nós, pecadores, agora e na hora de nossa morte. Amém.
0: E o Verbo divino se fez carne
1: e habitou entre nós.
0: Ave Maria, cheia de graça, o Senhor é convosco. Bendita sois vós entre as mulheres e bendito é o fruto do vosso ventre, Jesus.
1: Santa Maria, Mãe de Deus, rogai por nós, pecadores, agora e na hora de nossa morte. Amém.
0: Glória ao Pai, ao Filho e ao Espírito Santo, como era no princípio, agora e sempre. Amém.
2: Rezando conosco está lá da Encruzilhada, Noeli. Boa noite, Noeli.
3: Boa noite, quero participar do Santo Terço, pedir oração do Santo Terço pela minha saúde, pela saúde da minha família, por todos os moradores de rua, por todas as pessoas que necessitam de oração, por todos os caminhoneiros, por todos os pais doentes e pela proteção dos...
2: Rezamos então também com a Cleusa de Abidão Batista. Ela reza o terço de hoje pela sua saúde, a saúde dos idosos, todas as pessoas que sofrem com o câncer, também pelas crianças de rua, por nós aqui da oração do Santo Terço, pelo marido Valdecir, também pelos filhos Renato e Aline e pelos netos Beatriz e João Vicente. Também reza conosco de Anitta, o João Machado. Boa noite.
4: Boa noite, Gelson.
2: Boa noite.
4: O João e a Selma estão rezando o terço aqui da Santa Ana. Agradecimento por tudo que a gente recebe de bem, pela saúde dos meus filhos, nora, neto e bisneto. E rezando pela saúde do menino Gustavo, que Deus abençoe, que ele começou o tratamento dele. E por todos que estiverem rezando o terço e todos meus vizinhos.
5: Boa noite, Sirlei aqui, gostaria de rezar o terço de hoje, intenção da minha família, a família dos meus irmãos, todas as famílias que precisam de oração, todos os doentes, idosos, crianças, todos os jovens, adolescentes, todos vocês da rádio, obrigado, uma boa noite.
0: No primeiro mistério doloroso, contemplamos a agonia de Jesus no Jardim das Oliveiras. Boa noite, quem reza conosco?
6: É a Rosa aqui do Jardim Melavista.
0: Rosa, quais são suas intenções?
6: As intenções são para minha saúde, para a saúde dos meus filhos, dos meus netos e de todas as minhas irmãs. E para os meus pais, que são falecidos, um pai, minha mãe, das duas minhas irmãs e para o meu esposo.
0: Então rezemos nestas intenções. Pai nosso que estais no céu, santificado seja o vosso nome. Venha a nós o vosso reino, seja feita a vossa vontade, assim na terra como no céu.
6: O pão nosso de cada dia nos dai hoje, perdoai as nossas ofensas, assim como nós perdoamos a quem nos ter ofendido. E não nos deixeis cair em tentação. Livrai-nos do mal. Amém.
0: Ave Maria, cheia de graça, o Senhor é convosco. Bendita sois vós entre as mulheres e bendito é o fruto do vosso

0: isso vem três Jesus.
1: Santa Maria, Mãe de Deus, rogai por nós pecadores, agora e na hora de nossa morte. Amém.
0: Ave Maria, cheia de graça, o Senhor é convosco. Bendita sois vós entre as mulheres, e bendito é o fruto do vosso ventre, Jesus.
1: Santa Maria, Mãe de Deus, rogai por nós pecadores, agora e na hora da nossa morte. Amém.
0: Ave Maria, cheia de graça, o Senhor é convosco. Bendita sois vós entre as mulheres, e bendito é o fruto do vosso ventre, Jesus.
1: Santa Maria, Mãe de Deus, rogai por nós pecadores, agora e na hora da nossa morte. Amém.
0: Ave Maria, cheia de graça, o Senhor é convosco. Bendita sois vós entre as mulheres, e bendito é o fruto do vosso ventre, Jesus.
1: Santa Maria, Mãe de Deus, rogai por nós pecadores, agora e na hora da nossa morte. Amém.
0: Ave Maria, cheia de graça, o Senhor é convosco. Bendita sois vós entre as mulheres, e bendito é o fruto do vosso ventre, Jesus.
1: Santa Maria, Mãe de Deus, rogai por nós pecadores, agora e na hora de nossa morte. Amém.
0: Ave Maria, cheia de graça, o Senhor é convosco. Bendita sois vós entre as mulheres, e bendito é o fruto do vosso ventre, Jesus.
1: Santa Maria, Mãe de Deus, rogai por nós pecadores, agora e na hora da nossa morte. Amém.
0: Ave Maria, cheia de graça, o Senhor é convosco. Bendita sois vós entre as mulheres, e bendito é o fruto do vosso ventre, Jesus.
1: Santa Maria, Mãe de Deus, rogai por nós pecadores, agora e na hora da nossa morte. Amém.
0: Ave Maria, cheia de graça, o Senhor é convosco. Bendita sois vós entre as mulheres, e bendito é o fruto do vosso ventre, Jesus.
1: Santa Maria, Mãe de Deus, rogai por nós pecadores, agora e na hora da nossa morte. Amém.
0: Ave Maria, cheia de graça, o Senhor é convosco. Bendita sois vós entre as mulheres, e bendito é o fruto do vosso ventre, Jesus.
1: Santa Maria, Mãe de Deus, rogai por nós pecadores, agora e na hora da nossa morte. Amém.
0: Ave Maria, cheia de graça, o Senhor é convosco. Bendita sois vós entre as mulheres, e bendito é o fruto do vosso ventre, Jesus.
1: Santa Maria, Mãe de Deus, rogai por nós pecadores, agora e na hora da nossa morte. Amém.
0: Glória ao Pai, ao Filho e ao Espírito Santo.
1: Assim como é no princípio, agora e sempre. Amém.
0: Ó meu Jesus,
1: perdoai-nos, livrai do fogo do inferno, e levai as almas todas para o céu, e socorrei especialmente as que mais precisarem da vossa misericórdia. Amém.
0: Nossa Senhora do Silêncio,
1: rogai por nós.
0: Muito obrigada por rezar conosco, e tenha uma boa noite. Que o Deus da vida lhe abençoe.
1: Vocês também, uma boa noite.

0: telefone está liberado para você rezar a próxima dezena da oração do Santo Terço. O Clodoaldo acompanha o terço e reza pela família, especialmente pelos pais, seu João e dona Selma, pelos irmãos, sobrinhos, filhos, por todos que estão acompanhando a oração do Santo Terço e especialmente pela saúde do menino Gustavo. O Ademir Borges, Adicelso Ramos, também reza o terço de hoje pelos doentes, por toda a sua família, pela saúde daqueles que estão lutando contra o câncer. Também reza por nós aqui da oração do Santo Terço e por quem está acompanhando. A Mari lá de Capinzal também reza pedindo saúde a toda a sua família. A Zenaide reza conosco, reza pelos idosos, crianças, os jovens, pelos enteados, o Robson e Rafael, também pela filha Silmara, que Deus dê muita saúde e paz a todos. Reza pelo esposo Giovanni Freitas e por nós aqui na oração do Santo Terço. A Silvana Lima também reza pelo sobrinho Gustavo, que Deus e Nossa Senhora abençoe ele sempre, por sua família, por todos que lutam contra o câncer e por todos que estão rezando a oração do Santo Terço conosco.
1: No segundo mistério doloroso, contemplamos a prisão de Jesus e a flagelação do Senhor. Quem reza essa dezena conosco?
2: Boa noite.
1: Boa noite.
2: É a Zeli do bairro Nossa Senhora de Lourdes.
1: Ah, Zeli, boa noite. Quais são as suas intenções para esta dezena?
2: É para a saúde de toda a minha família, para mim, para o meu esposo, para todos aqueles que fazem tratamento contra o câncer, e agradecendo Nossa Senhora pelo começo do tratamento do menino Gustavo e por todos aqueles que estão escutando o texto.
1: Isto aí. Então, colocado as intenções, então rezemos. Pai nosso que estais no céu, santificado seja o vosso nome, venha a nós o vosso reino, seja feita a vossa vontade, assim na terra como no céu.
2: O pão nosso de cada dia nos dai hoje, perdoai as nossas ofensas, assim como nós perdoamos a quem nos tem ofendido, e não deixeis cair em tentação, mas livrai-nos do mal. Amém.
1: Ave Maria, cheia de graça, o Senhor é convosco. Bendita sois vós entre as mulheres, e bendito é o fruto do vosso ventre, Jesus.
2: Santa Maria, Mãe de Deus, rogai por nós, pecadores, agora e na hora de nossa morte. Amém.
1: Ave Maria, cheia de graça, o Senhor é convosco. Bendita sois vós entre as mulheres, e bendito é o fruto do vosso ventre, Jesus.
2: Santa Maria, Mãe de Deus, rogai por nós, pecadores, agora e na hora de nossa morte. Amém.
1: Ave Maria, cheia de graça, o Senhor é convosco. Bendita sois vós entre as mulheres, e bendito é o fruto do vosso ventre, Jesus.
2: Santa Maria, Mãe de Deus, rogai por nós, pecadores, agora e na hora de nossa morte. Amém.
1: Ave Maria, cheia de graça, o Senhor é convosco. Bendita sois vós entre as mulheres, e bendito é o fruto do vosso ventre, Jesus.
2: Santa Maria, Mãe de Deus, rogai por nós, pecadores, agora e na hora de nossa morte. Amém.
1: Ave Maria, cheia de graça, o Senhor é convosco. Bendita sois vós entre as mulheres, e bendito é o fruto do vosso ventre, Jesus.
2: Santa Maria, Mãe de Deus, rogai por nós, pecadores, agora e na hora de nossa morte. Amém.
1: Ave Maria, cheia de graça, o Senhor é convosco. Bendita sois vós entre as mulheres, e bendito é o fruto do vosso ventre, Jesus.
2: Santa Maria, Mãe de Deus, rogai por nós, pecadores, agora e na hora de nossa morte. Amém.
1: Ave Maria, cheia de graça, o Senhor é convosco. Bendita sois vós entre as mulheres, e bendito é o fruto do vosso ventre, Jesus.
2: Santa Maria, Mãe de Deus, rogai por nós, pecadores, agora e na hora de nossa morte. Amém.
1: Ave Maria, cheia de graça, o Senhor é convosco. Bendita sois vós entre as mulheres, e bendito é o fruto do vosso ventre, Jesus.
2: Santa Maria, Mãe de Deus, rogai por nós, pecadores, agora e na hora de nossa morte. Amém.
1: Ave Maria, cheia de graça, o Senhor é convosco. Bendita sois vós entre as mulheres, e bendito é o fruto do vosso ventre, Jesus.
2: Santa Maria, Mãe de Deus, rogai por nós, pecadores, agora e na hora de nossa morte. Amém.
1: Ave Maria, cheia de graça, o Senhor é convosco. Bendita sois vós entre as mulheres, e bendito é o fruto do vosso ventre, Jesus.
2: Santa Maria, Mãe de Deus, rogai por nós, pecadores, agora e na hora de nossa morte. Amém.
1: Glória ao Pai, ao Filho e ao Espírito Santo.
2: Assim como era no princípio, agora e sempre. Amém.
1: Ó meu Jesus,
2: perdoai-nos, livrai-nos do fogo do inferno, levai as almas todas para o céu e socorrei principalmente os que mais precisarem da vossa misericórdia. Amém.
1: Nossa Senhora Aparecida,
3: rogai por nós.
1: Muito obrigada, Zeli, e todos que acompanharam também e rezaram conosco. Tenham uma boa noite.
2: Boa noite, Deus abençoe você.
1: Amém.
0: Para você que quer rezar a próxima dezena, é só ligar. A Bianca, lá do Barracão, Rio Grande do Sul, reza conosco.
4: Boa noite, Gelson, tudo bom? Boa noite, irmã Maria Silvia. É a Bianca. Então, hoje eu vou colocar as minhas intenções. Eu vou rezar pelo meu tio Flávio Jacobi, que está enfrentando problemas sérios de saúde. Que Deus abençoe e conforte o coração dele e cuide dele. Tá bom? Um beijo para vocês e rezo por todos vocês.
0: A Jandira Coradim também está rezando conosco, ela reza pela família, pelos vizinhos, as pessoas doentes e por graças alcançadas. Também quem reza conosco é a Natalina, boa noite.
5: Quero rezar o Santo Terço de hoje para todos que estão rezando por mim, pedindo a Deus que proteção por eles também, e para todos os ouvintes, vocês aí da rádio, e todas as pessoas que estão com problema de câncer e de outros enfermos de saúde. Boa noite.
0: A Gisele, a Gisa Mecabola, reza o terço de hoje em honra a Nossa Senhora Aparecida e agradece pela saúde de todas as pessoas das famílias Mecabô, Mocelim, Tequio e Pegoraro. Rezamos também com a Mari, lá de São Francisco, ela reza o terço de hoje por todos os seus familiares e por nós aqui da oração do Santo Terço. A Elizabeth Guzatti Bruneta, ela reza o terço de hoje pela sua saúde e pela saúde da sua família, especialmente dos netos. Boa noite para Maria de Lins.
6: Boa noite, Gerson.
0: Boa noite.
6: Maria dos Prazeres de Lins, peço oração do Santo Terço para minha família, o meu filho, meus netos, meus bisnetos, o menino Gustavo, o seu Adão, e pela alma do Santo Piano, e por todas as pessoas doentes, minhas noras, e por vocês aí da rádio.
0: Também quem está rezando conosco é a Neide de Fátima da Silva, ela reza pelas duas filhas, pela Simone, Eliane, pelos genros Lélio e Ricardo, pelos netos Gabriel, Lucas, Beatriz e Maitê, e também pelo marido Juscelino, que Deus abençoe a todos. Rezando com a gente também está a Dauti Cleia, ela pede e reza na intenção da alma de sua mãe, Justina Inês Gris, hoje seria aniversário dela, pelo descanso eterno, e reza pela saúde do menino Gustavo.
7: No terceiro mistério doloroso, contemplamos a coroação de Jesus.
0: E o telefone está liberado aí para você que quer rezar esta próxima dezena, então. É só ligar.
7: Boa noite, quem reza conosco?
8: É Marli de São Francisco.
7: Marli, quais são suas intenções?
8: Em agradecimento que agora você visa pela primeira vez. E que venha uma criança muito abençoada por Deus e para o restante da minha família.
7: Muito bem, então rezemos nestas intenções. Pai nosso que estais no céu, santificado seja o vosso nome, venha a nós o vosso reino, seja feita a vossa vontade, assim na terra como no céu.
8: O pão nosso de cada dia nos dai hoje, perdoai as nossas ofensas, assim como nós perdoamos a quem nos tem ofendido, e não nos deixeis cair em tentação, mas livrai-nos do mal. Amém.
7: Ave Maria, cheia de graça, o Senhor é convosco, bendita sois vós entre as mulheres, e bendito é o fruto do vosso ventre, Jesus.
8: Santa Maria, Mãe de Deus, rogai por nós, pecadores, agora e na hora de nossa morte. Amém.
7: Ave Maria, cheia de graça, o Senhor é convosco. Bendita sois vós entre as mulheres, e bendito é o fruto do vosso ventre, Jesus.
8: Santa Maria, Mãe de Deus, rogai por nós, pecadores, agora e na hora de nossa morte. Amém.
7: Ave Maria, cheia de graça, o Senhor é convosco. Bendita sois vós entre as mulheres, e bendito é o fruto do vosso ventre, Jesus.
8: Santa Maria, Mãe de Deus, rogai por nós, pecadores, agora e na hora de nossa morte. Amém.
7: Ave Maria, cheia de graça, o Senhor é convosco. Bendita sois vós entre as mulheres, e bendito é o fruto do vosso ventre, Jesus.
8: Santa Maria, Mãe de Deus, rogai por nós, pecadores, agora e na hora de nossa morte. Amém.
7: Ave Maria, cheia de graça, o Senhor é convosco. Bendita sois vós entre as mulheres, e bendito é o fruto do vosso ventre, Jesus.
8: Santa Maria, Mãe de Deus, rogai por nós, pecadores, agora e na hora de nossa morte. Amém.
7: Ave Maria, cheia de graça, o Senhor é convosco. Bendita sois vós entre as mulheres, e bendito é o fruto do vosso ventre, Jesus.
8: Santa Maria, Mãe de Deus, rogai por nós, pecadores, agora e na hora de nossa morte. Amém.
7: Ave Maria, cheia de graça, o Senhor é convosco. Bendita sois vós entre as mulheres, e bendito é o fruto do vosso ventre, Jesus.
8: Santa Maria, Mãe de Deus, rogai por nós, pecadores, agora e na hora de nossa morte. Amém.
7: Ave Maria, cheia de graça, o Senhor é convosco. Bendita sois vós entre as mulheres, e bendito é o fruto do vosso ventre, Jesus.
8: Santa Maria, Mãe de Deus, rogai por nós, pecadores, agora e na hora de nossa morte. Amém.
7: Ave Maria, cheia de graça, o Senhor é convosco. Bendita sois vós entre as mulheres, e bendito é o fruto do vosso ventre, Jesus.
8: Santa Maria, Mãe de Deus, rogai por nós, pecadores, agora e na hora de nossa morte. Amém.
7: Ave Maria, cheia de graça, o Senhor é convosco. Bendita sois vós entre as mulheres, e bendito é o fruto do vosso ventre, Jesus.
8: Santa Maria, Mãe de Deus, rogai por nós, pecadores, agora e na hora de nossa morte. Amém.
7: Glória ao Pai, ao Filho e ao Espírito Santo.
8: Como era no princípio, agora e sempre. Amém.
7: Ó meu Jesus,
8: perdoai, livrai do fogo do inferno, levai as almas todas para o céu, e socorrei principalmente as que mais precisarem da vossa misericórdia. Amém.
7: Nossa Senhora de Lourdes,
8: rogai por nós.
7: Muito obrigada por rezar conosco esta dezena e tenha uma boa noite.
8: Obrigada a vocês e uma boa noite para vocês também.

0: telefone liberado para você rezar a próxima dezena, a quarta dezena da oração do Santo Terço.
1: Boa noite, Gerson.
0: Boa noite, Antônio.
1: É o Antônio aqui de Curitibanos, universitário aqui. Eu queria que ponhasse o terço aqui da ainda da minha filha que vai ganhar neném. Que Nossa Senhora Aparecida passe na frente e dê tudo certo amanhã, que ela vai se internar para ganhar criança. Nossa Senhora que abençoe, que dê tudo certo. Eu esqueci de dizer o nome dela, Gerson. É Cedineia de Oliveira Moraes. Ela mora lá em Canelinha. Mas Nossa Senhora Aparecida é grande, vai dar tudo certo. Tá bom.
0: Rezamos então, rezamos também com a Leonélia. Ela reza o terço de hoje pelos 4 anos de falecimento de sua irmã Marlene Martinelli, que Deus lhe deu descanso eterno, e reza pelos falecidos Hilário e Osni Martinelli também. O Ademar Oliveira reza o terço de hoje pela família, por nós aqui da oração do Santo Terço, por todas as crianças, pelos idosos e pelo menino Gustavo.
2: No quarto mistério doloroso, contemplamos o caminho de Jesus ao Calvário pelas ruas de Jerusalém.
0: E o telefone está liberado aí, se você quiser rezar a próxima dezena, só ligar 35410391.
2: Pai nosso que estais no céu, santificado seja o vosso nome, venha a nós o vosso reino, seja feita a vossa vontade, assim na terra como no céu.
3: O pão nosso de cada dia nos dai hoje, perdoai-nos as nossas ofensas, assim como nós perdoamos a quem nos tem ofendido, e não nos deixeis cair em tentação, mas livrai-nos do mal. Amém.
2: Quem está na linha, que vai rezar conosco, boa noite.
4: Boa noite, José.
2: Ai, boa noite, seu José, tudo bem?
4: Tudo bem.
2: Quais são suas intenções para esta dezena do terço?
4: Pedir saúde para eu, para minha esposa, Francisca, para meus filhos, minhas filhas, genros e nós, netos, bisnetos, toda a família, para meus irmãos que têm uns que estão com problema também, todo quem está acompanhando esse terço aí.
2: Então continuamos rezando. Ave Maria, cheia de graça, o Senhor é convosco. Bendita sois vós entre as mulheres, e bendito é o fruto do vosso ventre, Jesus.
4: Santa Maria, Mãe de Deus, rogai por nós, pecadores, agora e na hora de nossa morte. Amém.
2: Ave Maria, cheia de graça, o Senhor é convosco. Bendita sois vós entre as mulheres, e bendito é o fruto do vosso ventre, Jesus.
4: Santa Maria, Mãe de Deus, rogai por nós, pecadores, agora e na hora de nossa morte. Amém.
2: Ave Maria, cheia de graça, o Senhor é convosco. Bendita sois vós entre as mulheres, e bendito é o fruto do vosso ventre, Jesus.
4: Santa Maria, Mãe de Deus, rogai por nós, pecadores, agora e na hora de nossa morte. Amém.
2: Ave Maria, cheia de graça, o Senhor é convosco. Bendita sois vós entre as mulheres, e bendito é o fruto do vosso ventre, Jesus.
4: Santa Maria, Mãe de Deus, rogai por nós, pecadores, agora e na hora de nossa morte. Amém.
2: Ave Maria, cheia de graça, o Senhor é convosco. Bendita sois vós entre as mulheres, e bendito é o fruto do vosso ventre, Jesus.
4: Santa Maria, Mãe de Deus, rogai por nós, pecadores, agora e na hora de nossa morte. Amém.
2: Ave Maria, cheia de graça, o Senhor é convosco. Bendita sois vós entre as mulheres, e bendito é o fruto do vosso ventre, Jesus.
4: Santa Maria, Mãe de Deus, rogai por nós, pecadores, agora e na hora de nossa morte. Amém.
2: Ave Maria, cheia de graça, o Senhor é convosco. Bendita sois vós entre as mulheres, e bendito é o fruto do vosso ventre, Jesus.
4: Santa Maria, Mãe de Deus, rogai por nós, pecadores, agora e na hora de nossa morte. Amém.
2: Ave Maria, cheia de graça, o Senhor é convosco. Bendita sois vós entre as mulheres e bendito é o fruto do vosso ventre, Jesus.
4: Santa Maria, Mãe de Deus, rogai por nós, pecadores, agora e na hora de nossa morte. Amém.
2: Ave Maria, cheia de graça, o Senhor é convosco. Bendita sois vós entre as mulheres, e bendito é o fruto do vosso ventre, Jesus.
4: Santa Maria, Mãe de Deus, rogai por nós, pecadores, agora e na hora de nossa morte. Amém.
2: Ave Maria, cheia de graça, o Senhor é convosco. Bendita sois vós entre as mulheres, e bendito é o fruto do vosso ventre, Jesus.
4: Santa Maria, Mãe de Deus, rogai por nós, pecadores, agora e na hora de nossa morte. Amém.
2: Glória ao Pai, ao Filho e ao Espírito Santo.
4: Como era no princípio, agora e sempre. Amém.
2: Ó meu bom Jesus,
4: perdoai-nos, livrai-nos do fogo do inferno, levai as almas todas para o céu, socorro principalmente aqueles que mais precisarem vossa misericórdia. Amém.
2: Nossa Senhora de La Salette,
4: rogai por nós.
2: Muito obrigada, seu José, por rezar conosco. Tenha uma boa noite e Deus lhe abençoe.
4: Obrigado igualmente a vocês, tudo que está acompanhando esse texto.
2: Amém.
0: Para rezar a última dezena da oração do Santo Terço, é só você ligar 35410391. Boa noite.
5: Que, em primeiro lugar, peço para Nossa Senhora Aparecida que cubra o meu amigo Michael, que sofreu um acidente, que está internado lá em Pato Branco. Ela coloca o manto sagrado sobre ele. Peço oração para ele. Estou rezando com vocês para ele ficar bom.
0: A Terezinha também reza o terço de hoje pela sua saúde, a saúde da família e especialmente pela saúde da sua mamãe. Quem quiser rezar esta última dezena, o telefone está liberado, é 35410391.
3: No quinto mistério doloroso, contemplamos a morte de Jesus na cruz. Pai nosso que estais no céu, santificado seja o vosso nome, venha a nós o vosso reino, seja feita a vossa vontade, assim na terra como no céu.
2: O pão nosso de cada dia nos dai hoje, perdoai-nos as nossas ofensas, assim como nós perdoamos a quem nos tem ofendido, e não nos deixeis cair em tentação, mas livrai-nos do mal. Amém.
3: Boa noite, quem reza conosco?
6: Boa noite, é a Mari que vai rezar com o Francisco e com a Maria.
3: Então tá bom, quais as intenções de vocês aí?
6: Vamos rezar por toda a nossa família, por todas as crianças, para quem estiver precisando de oração, e por honra de Nossa Senhora Aparecida.
3: Rezemos então. Ave Maria, cheia de graça, o Senhor é convosco. Bendita sois vós entre as mulheres, e bendito é o fruto do vosso ventre, Jesus.
6: Santa Maria, Mãe de Deus, rogai por nós, pecadores, agora e na hora de nossa morte. Amém.
3: Ave Maria, cheia de graça, o Senhor é convosco. Bendita sois vós entre as mulheres, e bendito é o fruto do vosso ventre, Jesus.
6: Santa Maria, Mãe de Deus, rogai por nós, pecadores, agora e na hora de nossa morte. Amém.
3: Ave Maria, cheia de graça, o Senhor é convosco. Bendita sois vós entre as mulheres, e bendito é o fruto do vosso ventre, Jesus.
6: Santa Maria, Mãe de Deus, rogai por nós, pecadores, agora e na hora de nossa morte. Amém.
3: Ave Maria, cheia de graça, o Senhor é convosco. Bendita sois vós entre as mulheres, e bendito é o fruto do vosso ventre, Jesus.
6: Santa Maria, Mãe de Deus, rogai por nós, pecadores, agora e na hora de nossa morte. Amém.
3: Ave Maria, cheia de graça, o Senhor é convosco. Bendita sois vós entre as mulheres, e bendito é o fruto do vosso ventre, Jesus.
6: Santa Maria, Mãe de Deus, rogai por nós, pecadores, agora e na hora de nossa morte. Amém.
3: Ave Maria, cheia de graça, o Senhor é convosco. Bendita sois vós entre as mulheres e bendito é o fruto do vosso ventre, Jesus.
6: Santa Maria, Mãe de Deus, rogai por nós, pecadores, agora e na hora de nossa morte. Amém.
3: Ave Maria, cheia de graça, o Senhor é convosco. Bendita sois vós entre as mulheres e bendito é o fruto do vosso ventre, Jesus.
6: Santa Maria, Mãe de Deus, rogai por nós, pecadores, agora e na hora de nossa morte. Amém.
3: Ave Maria, cheia de graça, o Senhor é convosco. Bendita sois vós entre as mulheres e bendito é o fruto do vosso ventre, Jesus.
6: Santa Maria, Mãe de Deus, rogai por nós, pecadores, agora e na hora de nossa morte. Amém.
3: Ave Maria, cheia de graça, o Senhor é convosco. Bendita sois vós entre as mulheres, e bendito é o fruto do vosso ventre, Jesus.
6: Santa Maria, Mãe de Deus, rogai por nós, pecadores, agora e na hora de nossa morte. Amém.
3: Ave Maria, cheia de graça, o Senhor é convosco. Bendita sois vós entre as mulheres e bendito é o fruto do vosso ventre, Jesus.
6: Santa Maria, Mãe de Deus, rogai por nós, pecadores, agora e na hora de nossa morte. Amém.
3: Glória ao Pai, ao Filho e ao Espírito Santo.
6: Como era no princípio, agora e sempre. Amém.
3: Ó meu Jesus,
6: perdoai-nos, livrai-nos do fogo do inferno, levai as almas todas para o céu, e socorrei principalmente as que mais precisarem a vossa misericórdia. Amém.
3: Nossa Senhora do Carmo,
6: rogai por nós.
3: Muito obrigada, Francisco e a Maria, por rezarem, penso eu que é com a avó, né?
0: Mãe.
3: Com a mãe?
7: Obrigada.
3: Tenha uma boa noite.
6: Boa noite para você também.
7: Obrigada.
3: Infinitas graças vos damos, soberana rainha, pelos benefícios que todos os dias recebemos de vossas mãos liberais. Dignai-vos agora e para sempre tomar-nos debaixo do vosso poderoso amparo, e para mais vos agradecer, vos saudamos com uma salve rainha. Salve rainha, mãe de misericórdia, vida, doçura e esperança nossa, salve. A vós bradamos os degredados filhos de Eva, a vós suspiramos gemendo e chorando neste vale de lágrimas. Eia, pois, advogada nossa, esses vossos olhos misericordiosos a nós volveis, e depois deste desterro mostrai-nos, Jesus. Bendito é o fruto do vosso ventre, ó clemente, ó piedosa, ó doce sempre Virgem Maria. Rogai por nós, Santa Mãe de Deus, para que sejamos dignos das promessas de Cristo. E agora recebamos a bênção episcopal de Dom Mário Marquês a todos os ouvintes da oração do Santo Terço. Boa noite.
8: Que Deus Todo-Poderoso, cheio de bondade e misericórdia, conceda paz, saúde, proteção e prosperidade para você, para seus familiares, para seus vizinhos. Que ele esteja atrás de vós para vos livrar de todo o mal, de toda a inveja, doença e discórdia. Que ele esteja dentro de vós para vos dirigir, ao vosso lado para vos acompanhar, em vossas orações para vos conservarem sempre na saúde do corpo e da alma. A bênção de Deus Todo-Poderoso, Pai, Filho e Espírito Santo, desça sobre cada um de vós e permaneça para

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0: 19h10, 11, né, pra ser mais exato. Não vou falar do tempo agora. Falei antes que eu falei que tava tempo bom e em 5 minutos virou tempo, meu Deus do céu. Mas estamos aí cumprimentando, vamos torcer para que se venha a chuva, venha a calma, né? Se Deus quiser. Oh, boa noite aí para você que está chegando nesse instante aqui com a gente. Boa noite para você que estava acompanhando a oração do Santo Terço. Sejam todos bem-vindos, bem-vindas aqui no nosso sertanejão de hoje.
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0: 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Boa noite já vai pro nosso amigo Pacheco, o homem da saúde lá do Ibiê, nosso querido Ibiê. Ele tá mandando um alôzão lá pro Ari Calai, mandamos também, né? Alô, Ari Calai, lá no Ibiê, também ligado conosco aqui no nosso Noite Sertaneja. Até as 21 nós estaremos juntos, né? Aqui com o sertanejão louco de especial, né? E boa noite pro aniversariante de hoje, né? O João Vitor. Ô, João Vitor, parabéns aí pelo teu aniversário mais uma vez. Seja feliz aí, amigão. 19h12.

0: Hora certa. Cultura.
1: 7:22.
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0: a chácara Recanto dos Tropeiros. Estamos aqui lá com a Elisete, lá que está ouvindo o nosso programa. Abraço ela, abraço a todos. Obrigado aí pela companhia. Que a noite seja de um bom descanso para todos nós, né, Elisete? Um abração para todos aí. O Argeu Antunes, lá no bairro Boa Vista, também tá ligadaço com a gente aqui no programa. Quero mandar um alôzão também pro meu amigo Ade, que está ouvindo o nosso programa também, né, Ade?
1: Boa noite.
0: Boa noite.
1: Mais saudável, graças a Deus, foi mais um dia abençoado, tudo sossegado.
0: Beleza,
1: graças
0: amigo.
1: Graças a Deus, né?
0: É verdade.
1: Por isso, se não for pedir muito, eu gosto dessa música aqui, né? Carreirinho, Peito Sadio.
0: Peito Sadio.
1: Isso aí é pra quem gostar, pelo menos.
0: Valeu.
1: Cheiro de
0: asa
1: aí. Valeu, pessoal. Um
0: abraço, amigão.
1: Uma ótima programação, tudo muito boa. Que Deus abençoe.
0: Aquele abraço, obrigado aí pela

0: Hora certa.
1: 7:35.
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0: 40 minutos, 20, nos separando das 20 horas. É o nosso Noite Sertaneja aqui na Cultura. Valeu, moçada. Até às 21 nós vamos juntos aí levando o melhor do nosso sertanejão para você. A música raiz sertaneja presente aí no seu rádio. Modão de todos os tempos. Isso. Ah, o sertanejo classe A presente aí na programação da Cultura. E também o sertanejo atual aí, através da sua participação, que é importante pra gente aqui. 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Nosso amigo Belinho que tá conosco aqui no programa, boa noite.
1: Ô Gerson, opa. Abraço meu amigo, estamos aqui no São Pedro, aqui no engenho do Valdo, do Nego, do Vander.
0: Opa, São tamo Pedro,
1: aqui eu, Celso, o guarda, Jacinto e mais um povo aqui.
0: Oi, amassado. Estamos
1: aqui no risotão aqui. Beleza. Um abraço aí, manda pra nós uma música aí do Teodoro Sampaio, de preferência.
0: Teodoro Sampaio.
1: E um abraço pra família Pelosato aí, especialmente pro Vander, o Aldo e o Nego.
0: Beleza,
1: certo?
0: Valeu.
1: Manda pra nós aí, um abraço e toca uma música do Teodoro Sampaio pra nós aí.
0: Valeu, amigão, um abraço aí pra você, pra todos a moçada, gente boa aí, bom apetite no risoto aí. Vamos lá para lá no Irani, quem tá com a gente aqui é nossa amiga lá no Oestão de Santa Catarina, curtindo lá o nosso Noite Sertaneja. Maria,
2: boa noite, Gelson.
0: Boa noite,
2: tudo
0: amiga.
2: Bem?
0: Tudo ótimo, melhor agora.
2: Eu sou a Maria Rosalina, sou tio aqui do Irani.
0: Opa, seja bem-vinda.
2: Queria pedir uma música para nós ouvir, nós estamos ouvindo a rádio aqui. Aliás, nós ouvimos o terço a rádio todos os dias.
0: Beleza, agradeço de coração.
2: Eu queria pedir pra você tocar a música do Rick René. Não perca a tua fé.
0: Bonita música, uma mensagem bonita, né, Maria? Um abração pra você e pra toda a família e pra todos os nossos amigos aí do Irani, ligados conosco. Do Irani, vamos aqui pro centro da cidade, aqui, bem pertinho aqui da Cultura. Tá o nosso amigo, a família do meu amigo Bira, César, ele, a Marga, a família toda aí, o nosso carinho especial. Bira, uma ótima noite, bom descanso aí, meu amigão. O Tadeu Nunes também tá com a gente aqui, tá pedindo um Tonico e Tinoco. E oferecendo aí pra esposa, pro filho. Estamos escutando o programa, né? Isso. E tá mandando um abraço aí pra todo o pessoal que está ouvindo nosso Noite Sertanejo, pra nós aqui da rádio. Um grande abraço, eu que agradeço aí, amigão. Seja sempre bem-vindo aqui no nosso Noite Sertaneja, que traz sempre muita alegria aí no seu rádio. Então vamos trazendo primeiro aqui Teodoro Sampaio, depois nós vamos ter aqui na programação do nosso Noite Sertaneja também, Rick Renner, Milionário Zé Rico, enfim, vamos atendendo, pagando as dívidas aqui das músicas Tonico e Tinoco também, isso, 19:43.

0: 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Cultura.
1: 7:52.
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0: gente, olha, vamos dar uma passadinha aqui terça-feira. 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E vamos apurando aqui pra não apurar mais tarde, no final do programa. Meu Deus do céu, quantos amigos conosco no programa. Acho lindo isso, né? Alô, Terezinha, boa noite. Terezinha tá ouvindo a gente lá na Celeste, tá trabalhando lá em Anitta Garibaldi e tá curtindo lá o nosso Noite Sertaneja. Obrigado, amiga. Meu amigo Chico, Chico tá de volta com a gente aqui no programa.
1: Meu amigo Gerson.
0: Boa noite.
1: Chico, do Bar do Márcio.
0: Beleza, Chico.
1: E se for possível, rodar aí o peio prisioneiro. Preço pra Marivone aí, muito amor e carinho. Ela deve estar lá no Bar do Paludo, lá, por ali.
0: Beleza,
1: meu. Preço lá pra galera lá do Bar do Paludo, lá, o Paludo, pro Tonho. Esfreguei dele lá. Se for atendido, agradeço.
0: Valeu, um abraço pra todos. Isso, que estamos batendo um papo lá e ouvindo a gente lá também, né? Meu amigo Pedro Guarda tá mandando. Opa! Estão fabricando o quê? Açúcar amarelo. Meu Deus do céu, que coisa linda. Isso que é raiz, né, meus amigos? Valeu, Pedro Guarda, tá me mandando as fotos aqui. E tem uma moçada por lá, né? Peleando e vai sair uma janta lá, com certeza. Uma bacia de alface lá. Então, ah, vai sair, com certeza. Um abraço para todos que estão por aí, meus amigos, ouvindo o nosso Noite Sertaneja. Obrigado aí, Pedro Guarda. Um abração pro amigo e para toda a moçada por aí que estão lá em Celso Ramos nos ouvindo nesta noite. Estão mandando um alôzão também aqui pra quem? É o Rodrigo. Oi, Rodrigo. Boa noite aí, amigo.
2: Boa noite, senhor Rodrigo do Assentamento Betinho. Queria pedir uma música do Duque Dalvan, Milagre da Flecha. Oferecer pra minha esposa, meus filhos, o Adair Claudio aqui do Assentamento Betinho. Nosso amigo Cordinha de Campos Novos, Glaucio e família. Pra vocês aí da rádio, tudo de bom.
0: Valeu, aquele abraço, um abraço também. Vamos lá pra Salto Veloso. O Hugo Giglioli tá com a gente, né, Hugo? Uma boa noite aí pra você, Hugo. Tá ouvindo o nosso programa, tá oferecendo aí pra esposa Cris e pra todos os ouvintes. Boa noite, Cris. Boa noite, Hugo Giglioli. Um abraço, Salto Veloso, aí curtindo o nosso Noite Sertaneja. Quem tá com a gente também? Ah, meu compadre Celso Cune. Alô, Celso. Valeu, boa noite aí, compadre. Hoje é aniversário da Neiva Glanner. Oi, Neiva. Neiva é praticamente nossa vizinha aqui, tá ouvindo nosso programa, tá comemorando a idade.

0: de novo, que ela seja muito feliz, que Deus continue abençoando, muita saúde, paz, com certeza as amigas, que são muitas aí, e familiares, estão comemorando com muita alegria, né? E nós estamos saboreando aqui o salgadinho, o docinho também do aniversário da Neiva Glanner, né, compadre? E amanhã tem mais amigos, né? De aniversário também. Amanhã o compadre Celso Cunha vai estar de aniversário, né, compadre? Tô certo ou tô errado? Um abração pro amigo, pra família toda aí, parabéns, adiantado já aqui do teu aniversário. Vamos lá pra linha bonitinha lá, a Lourdes está com a gente, ela e o Moacir. Opa, boa noite.
1: Boa noite, Gerson.
0: Boa noite.
1: Tudo bem? Aqui,
0: graças
1: tudo
0: a Deus.
1: Bem. Olha, eu queria a música empreitada perigosa para o Moacir oferece para você, pro Adriano e família, e eu vou oferecer pra Mari, pra Anabélia, Maria Sofia, o Francisco e para quem encostada da rádio também, e quem está ouvindo também.
0: Obrigado, um abraço para você, pro Moacir, obrigado Moacir pela audiência e pela companhia com a gente aqui no nosso Noite Sertaneja.

0: Hora certa.
1: 8:14.
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11: Tá aí o nosso Noite Sertaneja, passamos das 8 da noite, agora 20:16. Vamos até as 21 aí com você. As 21 tem a voz do Brasil aqui na programação da Cultura.
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11: E a criançada também com a gente aqui no nosso Noite Sertaneja.
13: Boa noite, Gerson. Quero ouvir Paula Fernandes. O Felipe Tessaro.
11: Beleza, um abraço, obrigado aí. É a Ana Elisa. Obrigado aí pela companhia. Valeu, moçada. Olha, o programa vai continuando e nós vamos atendendo aqui o Andrei Sandri, que também tá ligado conosco, né, Andrei? Boa noite e obrigado aí pela audiência. Meu amigo, opa, é o Carlos lá da Mercearia Santos, lá em São Pedro, Celso Ramos. Estão lá ouvindo na casa do Nene hoje. A janta é pato e polenta lá, né? É uma roda de música. Isso mesmo, pessoal lá ouvindo com a gente aqui, né? O trio Parada Dura nós já vamos trazer. Ele tá mandando um abraço lá pro Nene, o Ademar Calabolante, o Chaves, nosso cozinheiro, diz ele aqui, ó. Um abraço, Carlos, para todos aí. Obrigadão aí pela companhia. Ah, boa noite, vai também pedindo um trio Parada Dura, oferecendo pro grande amor, o Darcy, pra cunhada Terezinha, pro irmão Joverci, também pro pessoal de Caxias do Sul, que estão ouvindo a gente, é a Jocely, que está conosco aqui, né, Jocely? Um abração aí pra você, tudo de bom. Lá do assentamento Betinho, meu amigo Adair tá com a gente, tá retribuindo um abraço pro sobrinho Rodrigo e desejando uma ótima noite aqui para nós, esse para a família Cultura aí também, né? Obrigado aí pela audiência, moçada, conosco aqui no programa. Antônio Toldo lá em Anitta Garibaldi, nosso boa noite, obrigado aí pela companhia também.

0: 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Cultura.
1: 8h29.
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0: Gomes lá em Monte Carlo tá ligado com a gente lá. Obrigado aí, meu amigão. Seja bem-vindo sempre aqui no programa. A Erminda lá Machado, lá da Geraçu, também tá com a gente. Boa noite, minha amiga. Gerson,
1: tudo bem?
0: Tudo ótimo. Erminda
1: Machado.
0: Bem-vinda, minha amiga.
1: Queria pedir uma música para você rodar para mim aí, a Semente do Amor com a Lady Laura, tá bom? Se você puder rodar aí para mim, quero oferecer para todos que estiverem ouvindo. Beleza. Porque esse teu programa aí é tudo de bom.
0: Graças
1: eu
0: a Deus.
1: Eu gosto muito.
0: Valeu.
1: Tá bom, Gerson?
0: Obrigado,
1: um abraço para você. Fica com Deus.
0: Amém, você também, tudo de bom. Obrigado aí pela companhia com a gente aqui no nosso programa. Olha, boa noite aqui, descendo do Irani e parando por Ervaldo S, tá o nosso amigo Edenilson na escuta do programa, né, Edenilson? Recalcate, um abração, amigão, um abraço pra família toda aí, seja sempre bem-vindo aqui no nosso Noite Sertaneja, obrigado aí pela companhia.

do nosso amigo Chico, pro pessoal lá do Bar do Paludo, pra Maribânia, e os que estão ligados com a gente, já vou ver se eu encontro a música aqui que o homem me pediu. Vamos ver se a gente dá um jeito aqui, tá bom? Abração pra todos aí.

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1: Hora certa.
2: 8:43.
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2: Então, faltando 15 agora, 15 minutinhos para as 21. É o Super Lucas com a gente aqui no programa. 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

Tia Nelcy Guzardi tá ouvindo o nosso Noite Sertaneja. Ela tá desejando um bom descanso aí para todos e tá pedindo uma música pro seu amor que está longe, mas tá pertinho aí no coração, né? Coisa boa. Valeu, boa noite pro Greg Moreno. Alô, Greg. Tá mandando um abraço para todos os amigos do Recanto do Greg e os ouvintes aqui da Cultura. A Mari lá de Capinzal tá retribuindo um abraço lá pra Lourdes. Alô, Lourdes. Abraço aí da Mari aqui do lá de Capinzal. Tá retribuindo um abraço aí pra vocês. Obrigado pela companhia de todos aqui no nosso Noite Sertaneja. Bruno Marrone.

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3: Hora certa. Cultura.
4: 8:54.

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0: Valeu, né, moçada? Estamos chegando no final, agradecendo ao Super Lucas. Olha, aberto até as 22 horas aqui em Campos Novos ainda, né? Agradecendo a audiência de todos. Muito obrigado a você que participou, você que ouviu o nosso Noite Sertaneja. Amanhã tem mais. Às 19 horas eu te espero aqui com mais um Noite Sertaneja aí, tá bom? Antes de encerrar aqui, o Ademir Lesse tá com a gente.
7: Gerson,
0: aqui,
7: Ademir Lesse, tudo bom? Opa,
0: beleza, Ademir.
7: Traz uma pra nós do Rio Negro, São Limões aí. Pode ser aquela lá, cair na realidade.
0: Cair na realidade.
7: Ou senão tem aquela outra lá caminhando em sua direção também.
0: Tá bom. Um abraço, amigão. Fiquem todos com Deus e a proteção de Nossa Senhora Aparecida. Boa noite, Campos Novos. Boa noite, região.

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1: Está no ar a Voz do Brasil. As notícias do governo federal que movimentaram o país no dia de hoje.
2: Olá, boa noite.
1: Boa noite para você que nos acompanha em todo o país.
2: Terça-feira, 1º de setembro de 2026.
1: E vamos aos destaques do dia.
2: Economia brasileira.
1: PIB cresce 0,5% no segundo trimestre do ano.
2: Aumento foi impulsionado pela agropecuária. Márcia Fernandes.
3: O principal crescimento foi impulsionado pelo desempenho da pecuária e da produção de alimentos como café e soja.
1: Mudança no calendário. Começa hoje a escolha do Simples Nacional para o ano que vem.
2: Pequenas empresas têm até 30 de setembro para escolher novo modelo da reforma tributária. Cleide Lopes.
4: Elas poderão optar como irão recolher o imposto sobre bens e serviços e a contribuição sobre bens e serviços.
1: Campanha alerta passageiros sobre consequências de atos de indisciplina em voos e aeroportos.
2: E vamos falar também dos direitos dos viajantes.
1: ANAC Passageiros recebe relatos contra empresas aéreas. Yuri Sherman, gerente da agência, destaca o serviço.
5: É muito importante a gente estimular a utilização da nossa plataforma como uma alternativa mais rápida, mais célere e mais resolutiva até do que o Poder Judiciário.
2: E hoje na apresentação da Voz do Brasil, Luciana Vasconcelos e Luciano Seixas.
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2: O governo reuniu especialistas e gestores para discutir os efeitos das apostas online, nas chamadas bets, na vida dos brasileiros.
1: A ideia é fornecer subsídios para novas medidas na regulamentação do setor.
2: Participaram da primeira reunião entidades ligadas à saúde, indústria, comércio, setor artístico e cultural e crianças e adolescentes.
6: Um dos tópicos foi o impacto das bets na saúde brasileira.